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1: Olá, boa noite.
2: Boa noite para você que nos acompanha em todo o país.
1: Quarta-feira, 20 de maio de 2026.
2: Vamos ao destaque do dia: combate à violência contra as mulheres.
1: Proteção no ambiente digital. Plataformas deverão retirar das redes conteúdos íntimos divulgados sem consentimento.
2: Presidente Lula também sanciona projetos que ampliam o cuidado com as vítimas e endurecem medidas contra os agressores.
3: Todo mundo precisa trazer para si a responsabilidade de que a luta não é dos outros, a luta não é dela, a luta não é feminina, a luta é de ser humano.
1: E ainda, Brasil ganha mais de 500 mil novos professores prontos para a sala de aula.
2: Esse é o resultado da primeira prova nacional docente, Jéssica Gonçalves.
4: Com base nas novas regras para a educação à distância, o MEC informou que todos os cursos de licenciatura EAD não podem abrir novas matrículas e serão encerrados quando as turmas concluírem a formação.
1: Em menos de 24 horas, Move Táxi e aplicativos já tem mais de 160 mil motoristas inscritos.
2: O programa oferece 30 bilhões de reais em créditos para o financiamento de carro zero com juros mais baixos. Nazi Brum.
5: As condições de financiamento para homens e mulheres são diferenciadas. Pelo programa, as mulheres podem dispor ainda de 15 mil reais para comprar equipamentos de segurança.
1: Hoje, na apresentação da Voz do Brasil, Mariana Jungmann e Luciano Seixas.
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1: 100 dias de trabalho intenso dos três poderes, executivo, legislativo e judiciário, para combater a violência contra a mulher.
2: Hoje, todas essas esferas se reuniram novamente no Palácio do Planalto para fazer um balanço do Pacto Nacional Brasil contra o Feminicídio.
1: E o presidente Lula anunciou novas medidas que incluem a proteção das mulheres no ambiente digital.
6: Mais proteção à mulher no ambiente digital. O presidente Lula determinou que as plataformas digitais retirem conteúdos íntimos divulgados sem consentimento. E a partir de agora, plataformas digitais serão responsabilizadas, por exemplo, por publicar fraudes, tentativas de golpes e violência contra mulheres e meninas. A medida regulamenta o marco civil na internet. Os anúncios foram feitos no dia em que marca os 100 dias do Pacto Nacional Brasil contra o Feminicídio, firmado entre os três poderes, executivo, judiciário e legislativo. O presidente Lula destacou os avanços que o governo tem feito para combater agressões domésticas e o feminicídio e convocou toda a sociedade para aderir à luta.
3: Todo mundo tem que se sentir agredido quando uma mulher é agredida. Todo mundo tem que se sentir violentado quando uma menina de 12 anos é violentada. Todo mundo precisa trazer para si a responsabilidade de que a luta não é dos outros, a luta não é dela, a luta não é feminina, a luta é de ser humano.
6: Durante o evento, também foram sancionados projetos de lei que criam um Cadastro Nacional de Agressores, ampliam as determinações para afastamento imediato do agressor do convívio com a vítima, endurecem medidas contra criminosos que continuam ameaçando mulheres, mesmo após a prisão, e reduzem burocracias para acelerar a efetivação de medidas protetivas. A primeira-dama, Janja da Silva, destacou a importância do trabalho conjunto que o Pacto Brasil contra o Feminicídio desenvolveu.
7: Proteger a vida das mulheres não é pauta de um ou de outro grupo, de um único governo e de uma só instituição. É uma missão coletiva. Quando convocamos todos por todas, buscamos unir as múltiplas vozes que ecoam pela proteção da vida das mulheres.
6: Nesses 100 dias, o governo do Brasil promoveu um mutirão nacional que resultou em mais de 6.300 prisões de agressores, com 30 mil medidas protetivas acompanhadas e mais de 38 mil vítimas atendidas. Já as Casas da Mulher Brasileira realizaram 148 mil atendimentos neste ano e chegaram a 12 unidades em funcionamento no país. Além disso, mais de 6.500 agressores passaram a utilizar dispositivos de rastreamento e o Ligue 180 ampliou o atendimento para 24 horas por dia, por telefone, WhatsApp, e-mail e videochamadas em Libras. No primeiro trimestre de 2026, foram registrados 301 mil atendimentos. Reportagem Márcia Fernandes.
2: E a gente segue falando desse assunto porque nós temos conosco aqui no estúdio da Voz do Brasil a Secretária Nacional de Enfrentamento à Violência contra a Mulher, Estela Bezerra.
1: Ela vai nos falar um pouco mais sobre as medidas assinadas hoje pelo presidente Lula na proteção dos direitos das mulheres. Boa noite, secretária, bem-vinda.
8: Boa noite, é um prazer imenso estar aqui com vocês.
1: Secretária, vamos começar falando dessa regulamentação do Marco Civil da Internet para ampliar a proteção das mulheres no ambiente digital. Um decreto assinado hoje pelo presidente determina que as plataformas retirem conteúdos íntimos de mulheres vazados sem o consentimento delas. Quais são os termos dessa determinação e como é que vai funcionar para que as mulheres consigam essa retirada rápido, urgente?
8: Olha, o decreto, ele de imediato obriga as plataformas digitais a se corresponsabilizarem por esses conteúdos, fazendo com que as plataformas criem canais específicos de denúncia, retirem os conteúdos ofensivos até 2 horas, promovam e mantenham as provas e ainda divulguem o canal do 180 para que as mulheres possam ter acesso a outras informações. É o compartilhamento da responsabilidade dos conteúdos veiculados com as plataformas digitais.
2: E aí a expectativa, então, é que com essa responsabilização das plataformas que a senhora mencionou, elas se tornem mais proativas nesse processo, ou seja, elas próprias já façam esse monitoramento, já façam essa retirada e isso resulte em mais agilidade?
8: A proposta é essa, que tenha proatividade, corresponsabilidade. Se os meios de comunicação, que são concessões públicas, são corresponsáveis pelos conteúdos que veiculam, as plataformas digitais também o são. Eles têm tecnologias e filtram para aquilo que é necessário. Então, terá que ser também usar a tecnologia para a proteção das meninas e das mulheres. Isso também se estende às inteligências artificiais, que, por exemplo, retiram as roupas das pessoas, das mulheres e meninas, e que oferecem imagens falsas produzidas sinteticamente. Isso também será vedado pelo decreto.
2: Ah, isso é um ponto que eu acho interessante a gente abordar. Elas também, então, vão ter que se responsabilizar quando há esse uso de inteligência artificial para simular uma nudez, por exemplo, que nunca foi feita, inclusive.
8: Exatamente. Hoje você tem plataformas que ofertam isso, retirar a roupa das pessoas. Isso é uma questão ética. Então, nós colocamos também no decreto que a inteligência artificial ela é vedada a esse uso e a plataforma é responsável pela veiculação dessas imagens falsas.
1: E os criminosos que fazem, que publicam esse tipo de coisa, também serão mais facilmente identificados? Porque as plataformas terão que guardar e fornecer, né, quando solicitadas, informações sobre a origem dessas publicações, né?
8: Sim, a tecnologia é capaz de rastrear absolutamente tudo, de onde é postado, como é reproduzido. Essas 2 horas, inclusive, elas são muito poucas. Em 2 horas você pode ter uma difusão, uma disseminação de informação muito grande. Portanto, ele vai ser obrigado a vedar essa difusão e também a apagar esses conteúdos. Eles vão ter que investir em tecnologias para isso, porque eles já investem isso em termos de mercado. Então, vai ter que investir também para a proteção das mulheres.
2: Agora, secretária, também foi sancionada hoje a lei que cria o Cadastro Nacional de Agressores. Esse cadastro, ele poderá ser acessado pelas mulheres, ele vai ser uma consulta pública ou ele vai ser de uso exclusivo de autoridades, por exemplo, para a polícia fazer investigações?
8: Isso ainda não está resolvido, isso vai ser regulamentado, né? Essa é uma lei que foi sancionada hoje, ela vai precisar de regulamentação e é necessário que a gente tenha muito zelo, muito cuidado com os conteúdos que vão ser utilizados. O que a gente tem compreensão é que esse cadastro vai reunir estupradores, feminicidas, agressores, tanto físicos como psicológicos, e esse cadastro de imediato será utilizado para investigação, mas há possibilidade de uso específico para usuários também. Isso ainda vai ter uma discussão na regulamentação da lei.
1: Outra preocupação, secretária, é com a proteção das mulheres vítimas de violência que denunciam seus agressores. Hoje também foram oficializadas medidas para oferecer mais segurança a essas mulheres. Que medidas foram essas?
8: Existem 2 situações muito preocupantes. Uma é aquela em que o agressor continua insistindo em ameaçar as mulheres. Acho que vocês acompanharam. Agressores que são presos e dizem vou matar, e dentro do presídio continuam a agir para que essas mulheres tenham a vida atormentada e às vezes sejam vítimas de feminicídio. Então é um endurecimento das leis dirigida aos agressores que persistem em fazer ameaça, e a outra é o afastamento imediato do agressor do lar. Muitas vezes as mulheres ficam submetidas a voltarem para a residência. Existe 65% das mulheres, elas não têm só dependência emocional, têm dependência financeira, ou total ou parcial. E nesse sentido é preciso afastar o agressor do lar. Então aumentaram as condições de afastar de imediato o agressor do lar.
2: Bom, para concluir, a gente não pode deixar de mencionar, né, secretária, que a gente está completando aí 100 dias do pacto entre os três poderes para esse combate ao feminicídio e à violência contra as mulheres. Queria que a senhora dissesse para a gente o que se pode destacar de avanços nesse período.
8: Olha, a gente avançou muito na ideia de responsabilização do agressor, de não naturalização da violência, porque quando a sociedade diz que um agressor fica solto ou não é punido, a gente está dizendo que ele está agindo comumente. Né? Mas existe um grande destaque, né? É a articulação dos três poderes, onde o executivo, o legislativo e o sistema de justiça estão agindo coordenadamente, e ainda um desafio muito grande para a sociedade brasileira, que é a gente trabalhar com prevenção. Quando a gente falou em ambiente digital, a gente não está falando só de conteúdos criminosos, a gente está falando de conteúdo de ódio, de ideia de civilidade que está indo aí nessas rede pills ou pílulas vermelhas, né, que são, inclusive, com atores que são capazes de ir para a mídia para dizer mentiras, criando situações e factoides que dá a entender que as mulheres são agressoras. Então, nós vivemos num momento em que a prevenção, a ação nas escolas, nos meios de comunicação, nas instituições religiosas, precisam disputar um modelo de civilidade. E eu acho que o presidente Lula fez um movimento muito importante. Quando ele chama os homens para o centro do debate, ele desloca a questão. Então, tem dois deslocamentos. Os homens estão no centro do debate. Se são agressores, podem ajudar a resolver o problema. O outro é que a vergonha não pode ser da vítima. Então, nós estamos nessa construção de uma sociedade que tem um modelo civilizatório onde as mulheres precisam ser respeitadas e não executadas pelos seus parceiros íntimos. Porque a diferença da violência contra os homens, da violência contra as mulheres, é justamente que o seu agressor faz parte da sua relação de intimidade familiar. E isso é insustentável.
1: Muito bem, nós conversamos com Estela Bezerra, secretária nacional de enfrentamento à violência contra a mulher. Muito obrigado por sua entrevista aqui à Voz do Brasil.
8: Eu que agradeço, Luciano.
2: E as empresas de tecnologia Google, Meta, TikTok, Kuai e Microsoft foram notificadas pela Advocacia Geral da União, que solicitou a colaboração no combate e na prevenção de fraudes digitais relacionadas ao programa Novo Desenrola Brasil.
1: A iniciativa tem como objetivo apoiar famílias brasileiras na renegociação de dívidas.
2: Na notificação encaminhada às empresas, a instituição destacou que os golpes digitais, além de explorarem a vulnerabilidade dos beneficiários, fragilizam a confiança em políticas públicas legítimas e representam um dano à credibilidade das ações estatais.
1: Motoristas por aplicativo e taxistas já começaram a se inscrever no Move Táxi Aplicativos para o financiamento de veículos novos.
2: O governo do Brasil acredita que o programa tem potencial para comercializar até 300 mil veículos em todo o país.
1: E o programa traz vantagens para as mulheres, como taxas de juros mais baixas e recursos para a compra de equipamentos de segurança.
9: Em menos de 24 horas, 164 mil motoristas se inscreveram para participar do programa Move Táxi Aplicativos. Podem participar motoristas de aplicativo com cadastro ativo há pelo menos 12 meses, com ao menos 100 corridas na mesma plataforma e taxistas registrados em atividade. As condições valem para carros novos de até R$ 150 mil, reais, de montadoras habilitadas no programa Mover. O taxista Francisco Neto, de Brasília, acredita que assim todos saem ganhando.
10: Parece que é um projeto bom, né? Todo mundo ganha, né? Porque se a frota está renovada, é tendência que melhora para todo mundo.
9: Para fazer a inscrição no programa, basta acessar gov.br/movebrasil. Como conta o Wallace Moreira Lima, secretário nacional de Desenvolvimento Industrial, Inovação, Comércio e Serviços.
11: A partir desse link que o trabalhador se cadastra, ele já vai ter a informação em 5 dias se ele estar apto ao programa. E aí ele já vai saber que ele pode se beneficiar desse programa.
5: E as condições de financiamento para homens e mulheres são diferenciadas, como explica o secretário Wallace Moreira Lima.
11: Para as mulheres, terá uma taxa de juros menor, a carência para o homem e para a mulher são de 6 meses. Para o homem, o financiamento em até 60 vezes, mas para as mulheres em até 72 vezes.
5: Pelo programa, as mulheres podem dispor ainda de R$15 mil para comprar equipamentos de segurança. Para a motorista por aplicativo, Karine Trindade, uma oportunidade para as mulheres.
12: Para nós é uma grande vitória e para as mulheres que vai ter os juros mais reduzidos também e esse financiamento mais facilitado para todos os trabalhadores e trabalhadoras de aplicativo.
5: O total de crédito disponível para o programa é de R$30 bilhões por meio do Banco Nacional de Desenvolvimento Econômico e Social, BNDES. Os financiamentos devem ser efetivados a partir do dia 19 de junho. De acordo com o Ministério da Fazenda, esse prazo é necessário para definição de detalhes e informações aos bancos comerciais sobre o programa. Com locução de Nazi Brum, reportagem de Luciana Colares de Holanda.
2: Hoje, no programa Bom Dia Ministro, produzido pela Empresa Brasil de Comunicação, Volney Queiroz, da Previdência Social, afirmou que o governo trabalha para reduzir a fila do INSS.
1: Entre as ações para reduzir as filas estão a realização de mutirões e a contratação de novos peritos.
2: Segundo o ministro, a fila de solicitações do INSS caiu mais de 500 mil nos últimos 2 meses e agora está no menor patamar em 16 meses.
13: O nosso desafio, a nossa tarefa é deixar essa fila abaixo de 1.300.000, ou seja, 1.300.000 é só o fluxo do mês, não tem ninguém
2: normal
13: esperando, e abaixo dos 45 dias. E nós estamos indo bem nessas duas categorias, digamos. Estamos avançando bem. Estou querendo zerar essa fila até o final desse ano.
1: A equipe de meio ambiente do governo do Brasil fez um alerta para os impactos de 5 projetos de lei em tramitação no Congresso Nacional, que, segundo o Ministério, se forem aprovados, vão trazer grandes prejuízos ao ecossistema no país.
2: De acordo com o Ministério do Meio Ambiente, os textos podem permitir, por exemplo, que uma espécie em extinção não faça parte da lista nacional oficial, se houver interesse econômico, reduz áreas protegidas e restringe punições de crimes ambientais.
1: Entre os pontos criticados está a proibição do uso de imagens de satélite para embargos remotos em áreas desmatadas. Segundo o presidente substituto do IBAMA, Jair Smith, grande parte das fiscalizações contra o desmatamento depende dessa tecnologia.
14: Hoje eu diria que 2/3 de todas as autuações que o IBAMA realiza, voltada à fiscalização da flora, combate ao desmatamento, né? Não só na Amazônia, nós temos um olhar específico para a Amazônia, mas também nós temos desmatamento nos outros biomas, né? Alguns muito sensíveis, que também são afetados por vários desses projetos de lei antiambientais.
2: O ministro do Meio Ambiente e Mudança do Clima, João Paulo Capobianco, informou que vai continuar atuando junto a deputados e senadores para discutir os projetos.
15: Continuamos atuando na Câmara, lá, debatendo, buscando o entendimento, mas está muito difícil, como vocês têm visto. Vamos atuar no Senado e vamos atuar após, caso isso tramite seja aprovado no Senado, vamos também trabalhar em relação a apresentar ao Presidente da República esses fatos para que o presidente possa analisar os encaminhamentos que deverá propor.
1: O Brasil ganha reforço de quase 500 mil professores considerados qualificados para o ensino.
2: É o que apontam os resultados da Prova Nacional Docente, realizada pela primeira vez no ano passado.
1: A avaliação integra o exame teórico do ENAD das licenciaturas, que avalia a formação inicial de professores.
2: O Ministério da Educação divulgou os dados hoje e anunciou mudanças nos cursos de licenciatura com base nas novas regras da educação à distância.
16: A primeira edição da Prova Nacional Docente teve quase 1.100.000 inscritos. Criada dentro do programa Mais Professores para o Brasil, a Prova Nacional Docente não é obrigatória, mas pode ser usada por estados e municípios em concursos públicos e processos seletivos para professores. Ao todo, 1.530 redes de ensino aderiram à prova. Do total de participantes, 65% foram considerados proficientes. O ministro da Educação, Leonardo Barchini, destacou que a prova pode ajudar as redes públicas a melhorar a seleção de professores.
17: Temos quase 500.000 de professores proficientes e que estão à disposição das redes municipais e estaduais, e agora elas têm à disposição um instrumento poderoso que vai poder selecionar da melhor maneira possível.
16: Além da Prova Nacional Docente, o Ministério da Educação divulgou os resultados do ENADE das licenciaturas 2025, que avalia a qualidade da formação inicial de professores. Entre os concluintes de cursos presenciais, 73% foram considerados proficientes. Na educação à distância, o percentual foi de 47%. Também houve diferença por tipo de instituição. Nas universidades públicas federais, a proficiência foi de aproximadamente 76%. Nas públicas estaduais, de 73%. Nas instituições privadas, o índice ficou em 46%. Segundo o MEC, 56% dos cursos avaliados ficaram com conceitos 3, 4 ou 5 no ENADE. O ministro da Educação, Leonardo Barchini, destacou o ineditismo dos dados e os desafios para a formação de professores no país.
17: Pela primeira vez temos resultados dessa magnitude. Com esse detalhamento, a gente vai instituir novas políticas e novas ações para que a gente possa melhorar em todas as áreas a formação de professores no Brasil.
16: Com base nos resultados e nas novas regras para a educação à distância, o MEC informou que todos os cursos de licenciatura EAD não podem abrir novas matrículas e serão encerrados quando as turmas atuais concluírem a formação. Os cursos presenciais também terão que se adequar. Até maio de 2027, deverão reduzir a carga horária à distância de 40 para 30%. Reportagem Jéssica Gonçalves.
1: A próxima edição da Prova Nacional Docente já tem data marcada. Será no dia 20 de setembro.
2: Nessa edição, o exame vai avaliar 21 licenciaturas e os resultados serão divulgados em dezembro.
1: Mais rapidez e segurança na hora de fazer check-in em hotéis e pousadas pelo país. Já está valendo a Ficha Nacional de Registro de Hóspedes.
2: A medida do governo do Brasil busca reduzir a burocracia, dar mais conforto aos viajantes e garantir segurança à rede hoteleira.
1: A ficha é obrigatória, 100% digital e conectada ao sistema gov.br.
18: O que antes era feito no papel, agora em formato 100% digital. A Ficha Nacional de Registro de Hóspedes agiliza a identificação dos turistas, evitando filas e reduzindo custos. A iniciativa preza pelo respeito à privacidade e cumpre a Lei Geral de Proteção de Dados. É o que garante o gerente-geral, Jean Nogueira.
19: É um sistema 100% seguro, né? Na verdade, a gente melhora o processo para evitar fraudes, né? A ficha digital, ela é conectada direto com gov.br, você acaba tendo um controle melhor, é uma segurança a mais para o hóspede e uma segurança a mais para
18: o
19: hotel.
18: O novo sistema passou a ser obrigatório desde 20 de abril. Ele parece com os check-ins de aeroportos. O registro digital pode ser realizado previamente ou na hora da hospedagem. Para a hóspede paulista Tayane Garcia, o check-in digital poupa tempo para quem tem pressa.
20: Tudo que dê para facilitar o teu dia a dia é sempre bem-vindo.
18: A plataforma não coleta dados sobre despesas do cliente e nem monitora pessoas. Serve apenas para registrar informações sobre o turismo e também apoiar a segurança pública. Um ganho para hóspedes e para a rede hoteleira, como defende Jean Nogueira.
19: Os dados que o cliente preenchia na ficha antiga, a gente tinha que mensalmente enviar para os órgãos competentes. Isso hoje é feito automaticamente.
18: No caso de turistas estrangeiros, a ficha disponibiliza módulos específicos em inglês e espanhol. O sistema é intuitivo e respeita os padrões globais de hospitalidade. Reportagem Cleide Lopes.
2: Essas foram as notícias do governo do Brasil.
1: Fique agora com o Minuto do TCU. Em seguida, as notícias do Poder Judiciário e do Congresso Nacional. Boa noite.
2: Boa noite para você e até amanhã.
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21: Minuto do TCU.
4: O novo ministro do Tribunal de Contas da União, Odair Cunha, tomou posse do cargo nesta quarta-feira, dia 20 de maio. A cerimônia foi realizada na sede do TCU, em Brasília, e teve a presença do presidente da República, Luiz Inácio Lula da Silva, o vice-presidente Geraldo Alckmin e diversas outras autoridades. Durante seu discurso, Odair Cunha relembrou sua trajetória e destacou que chega à Corte de Contas devido à sua história pública.
21: Hoje estou aqui porque fui escolhido pelo Congresso Nacional, por homens e mulheres eleitos pelo povo brasileiro. Recebo essa escolha não apenas como uma honra pessoal, mas também como um reconhecimento de que a experiência pública, a escuta e o diálogo podem contribuir para a missão dessa instituição.
4: O ministro ocupa a vaga deixada por Haroldo Cedrás, que se aposentou em fevereiro. Saiba mais em tcu.gov.br.
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23: Presidente do STF e do CNJ anuncia avanços na concessão de medidas protetivas para mulheres.
24: STJ identifica habeas corpus com erros gerados por inteligência artificial e comunica caso à OAB.
23: Presidente do TSE destaca a atuação da Justiça Eleitoral no combate à fraude e à cota de gênero.
24: Boa noite, eu sou Marcela Luiza.
23: E eu sou Walter Lima.
24: Mais de 50% das medidas protetivas de urgência são concedidas no mesmo dia em que são requeridas e cerca de 90% são analisadas em até 48 horas.
23: O dado foi apresentado hoje durante cerimônia no Palácio do Planalto, que marcou os 100 dias do Pacto Brasil de Enfrentamento do Feminicídio entre os três poderes. Pablo Lemos.
25: O presidente do CNJ e do Supremo Tribunal Federal, ministro Edson Fachin, afirmou que os resultados iniciais demonstraram avanço na resposta institucional aos casos de violência doméstica e feminicídio.
26: Quando os três poderes caminham juntos, o Estado brasileiro é capaz de proteger quem mais precisa e é capaz de fomentar uma mudança cultural.
25: Fachin também destacou a implementação do Formulário Nacional de Avaliação de Risco, documento eletrônico que permite a tramitação digital dos pedidos de medidas protetivas.
24: Ministro do STJ identifica habeas corpus com erros criados por IA e determina a comunicação à OAB.
23: A defesa pedia a soltura de um preso preventivamente por tráfico de drogas em Minas Gerais. Fátima Uchoa.
27: O ministro Rogério Schietti Cruz apontou que no pedido havia citações fabricadas em série, fenômeno conhecido como alucinação de inteligência artificial, quando a ferramenta cria informações falsas com aparência de verdadeiras. O advogado admitiu o uso eventual da tecnologia, mas afirmou ter feito revisão técnica e jurídica do conteúdo. No entanto, para o relator, os elementos contradizem essa afirmação. Assim, Schietti determinou o envio de ofício à Ordem dos Advogados do Brasil para a ciência dos fatos e eventual adoção de medidas cabíveis. Mesmo com as falhas identificadas no habeas corpus, o ministro concluiu que a prisão preventiva estava devidamente fundamentada e negou a liminar.
24: Presidente do TSE destaca a atuação da Justiça Eleitoral no combate da fraude à cota de gênero.
23: Ministro Nunes Marques ressaltou novo pleito em Melgaço, no Pará. Fábio Ruas.
28: Melgaço elegeu 3 mulheres em eleições suplementares para ocupar cadeiras na Câmara Municipal. De acordo com Nunes Marques, a nova eleição teve como destaques a agilidade e a eficiência da apuração em um município marcado por extensas áreas ribeirinhas. O presidente do TSE reafirmou o compromisso da Justiça Eleitoral com a inclusão política das mulheres e de outros grupos da sociedade, o que, segundo ele, é uma verdadeira exigência democrática.
24: A Justiça do Trabalho segue em ação na Ilha do Marajó.
23: Durante a itinerância, juízes estão dando solução a várias pendências judiciais. Luma Soares.
29: Em Melgaço, a Justiça Trabalhista reforça o combate ao trabalho escravo contemporâneo e infantil, além de garantir um protocolo para julgamentos com perspectiva inclusiva. Num outro eixo de apoio aos moradores, houve doação de computadores e cursos de inclusão no mercado de trabalho. O mutirão do Justiça Itinerante vai até sexta-feira, dia 22.
24: MPF pede a suspensão imediata de leilões de energia elétrica que podem encarecer a conta de luz em pelo menos 500 bilhões de reais pelos próximos 15 anos.
23: Caso os órgãos não atendem à recomendação no prazo de 48 horas, o MPF poderá adotar medidas judiciais. Tatiana Castro.
3: A investigação do MPF aponta que os preços teto dos leilões, isso é, o valor máximo que o governo aceitaria pagar pela energia, sofreram um aumento repentino, entre 73% e 100%. Além da suspensão imediata do leilão, o MPF também pede que os órgãos refaçam os cálculos com base em premissas neutras e independentes. Caso os órgãos não acatem a recomendação no prazo de 48 horas, o MPF poderá adotar as medidas judiciais.
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24: Uma boa noite.
23: E até amanhã.
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6: Eu sou Paula Groba.
7: E eu sou Humberto Pinheiro.
6: E estes são os destaques de hoje do Jornal do Senado, que começa agora.
7: Senado aprova novo piso para médicos e cirurgiões dentistas. Texto segue para a Câmara.
6: Governo e Senado negociam MP para criar crédito especial a produtores afetados por desastres climáticos.
7: Plenário conclui votação de indicações para embaixadas, CVM e Corregedoria do Conselho Nacional de Justiça.
6: Boa noite.
7: Boa noite.
6: Médicos e cirurgiões dentistas poderão passar a ter um piso salarial nacional definido em lei. Uma proposta aprovada na Comissão de Assuntos Sociais fixa o valor inicial de R$ 13.662, com previsão de reajuste anual.
7: A proposta segue para análise da Câmara dos Deputados. Repórter Patrícia Oliveira.
8: Médicos e cirurgiões dentistas passam a receber um piso salarial de R$ 13.662 para uma jornada semanal de 20 horas. O reajuste de salário foi aprovado na Comissão de Assuntos Sociais. A proposta da senadora Daniela Ribeiro, do Progressistas da Paraíba, atualiza regras da legislação de 1961 sobre a remuneração dessas categorias. O senador Fernando Duarte, do PSD de Pernambuco, também determinou reajuste anual pelo IPCA, adicional de 50% para trabalho noturno e horas extras, além de intervalo de descanso de 10 minutos a cada uma hora e meia trabalhada. Dueire destacou que o congelamento do piso desde 2022 contribuiu para a precarização das relações de trabalho na área da saúde, além da dificuldade de profissionais permanentes em municípios pequenos e regiões remotas.
9: Ao fixar piso concreto com correção anual, contribui para reverter essa tendência, para que as políticas de interiorização de profissionais produzam efeitos duradouros, em vez de depender exclusivamente de programas emergenciais e transitórios.
8: A proposta prevê ainda que o aumento das despesas de estados e municípios seja custeado por transferências do Fundo Nacional de Saúde. Se não houver pedido para votação no plenário, a proposta segue para análise da Câmara dos Deputados.
6: E seguiu para o plenário do Senado a ampliação de direitos para agentes de vigilância sanitária e agentes indígenas de saúde e saneamento. A proposta equipara benefícios já garantidos a outras categorias do SUS e reconhece o papel desses profissionais na prevenção de doenças e no atendimento a comunidades vulneráveis, muitas vezes em áreas remotas.
7: E uma sugestão legislativa transformada em projeto de lei pela Comissão de Direitos Humanos poderá reajustar em até 100% as bolsas do programa Mais Médicos. As informações com Rodrigo Rezende.
10: As bolsas pagas no programa Mais Médicos podem ter um reajuste de até 100%. Uma sugestão legislativa com esse tema, apresentada por meio do programa E-Cidadania, foi acatada pela Comissão de Direitos Humanos e Legislação Participativa e passará a ser analisada no Senado como projeto de lei. O relator, senador Zequinha Marinho, do Podemos do Pará, ressaltou que os reajustes das bolsas desde a criação do programa não acompanharam a inflação.
11: Efetivamente, quando da criação do programa, em 2013, as bolsas pagas eram formação de R$10 mil, supervisão de R$4 mil e a tutoria de R$5 mil. 13 anos depois, enquanto a bolsa formação é de R$14.161,63, as outras duas sequer tiveram os seus valores atualizados.
10: O projeto de lei que será discutido reajusta as bolsas para os seguintes valores: formação, R$20 mil, supervisão, R$8 mil e tutoria, R$10 mil. A partir da publicação da possível lei, os reajustes seriam anuais baseados no IPCA.
6: O presidente do Senado, Davi Alcolumbre, convocou uma sessão conjunta do Congresso Nacional para analisar vetos à Lei de Diretrizes Orçamentárias que impedem municípios inadimplentes com até 65 mil habitantes de celebrar convênios e receber recursos federais.
7: Segundo Alcolumbre, a votação poderá permitir o acesso de mais de 3 mil municípios a recursos federais. Ele afirmou ainda que a pauta foi definida após pedido apresentado durante a Marcha dos Prefeitos, organizada pela Confederação Nacional dos Municípios, realizada nesta semana em Brasília. A sessão do Congresso está agendada para esta quinta-feira.
12: Nós fizemos um compromisso, o Senado e a Câmara dos Deputados, para convocarmos uma sessão no dia de amanhã com apenas 4 dispositivos da LDO que tratam da derrubada dos vetos que viabilizam mais de 3.100 municípios brasileiros acessarem os recursos com convênios federais do Brasil.
6: E o Senado aprovou nesta terça-feira a indicação de 7 diplomatas para chefiar embaixadas e representações do Brasil no exterior. Entre os nomes aprovados estão os novos embaixadores do Brasil no Japão, Vietnã, Omã, Albânia, Belize e Bahamas, além do representante permanente do país na Organização das Nações Unidas, Ricardo de Souza Monteiro.
7: O plenário também aprovou indicações para a Comissão de Valores Mobiliários e para a Corregedoria do Conselho Nacional de Justiça. Otto Eduardo Fonseca Lobo foi aprovado para a presidência da CVM. Os indicados agora poderão ser nomeados pela Presidência da República.
6: E a Comissão de Assuntos Econômicos adiou a votação do projeto que cria uma linha especial de crédito para produtores rurais afetados por eventos climáticos e crises internacionais. Relator da proposta, o senador Renan Calheiros, do MDB de Alagoas, retirou o texto da pauta após pedido do Ministério da Fazenda para novas negociações.
7: A proposta prevê o uso de recursos do Fundo Social do Pré-Sal para financiar agricultores prejudicados por secas, enchentes e impactos econômicos de conflitos geopolíticos. O texto também estabelece juros diferenciados, prazo de pagamento de até 10 anos com 3 de carência, além de regras para atender produtores, cooperativas e associações em situação de calamidade ou com perdas na produção. Após reunião com a equipe econômica na tarde de hoje, Renan Calheiros afirmou que houve avanços nas negociações e sinalização de apoio do governo à medida.
13: Está tudo caminhando bem no sentido de se publicar uma medida provisória com critérios de enquadramento, de juros, de carência e de prazo de 10 anos para pagar. O ministro da Fazenda está fazendo da sua parte tudo absolutamente. Absolutamente tudo para que essa negociação seja concluída na próxima segunda-feira.
6: Enchentes, secas e ondas de calor cada vez mais intensas estarão no centro de um debate no Senado sobre mudanças climáticas. A discussão vai tratar dos impactos de fenômenos como o El Niño e das formas de prevenir e responder a desastres naturais.
7: Para o senador Esperidião Amin, do PP de Santa Catarina, o objetivo é trabalhar para reduzir perdas humanas, sociais e econômicas causadas por eventos climáticos extremos. A sessão está marcada para o próximo dia 28 de maio.
14: Reduzir danos significa salvar vidas, em primeiro lugar, e reduzir o impacto na economia, na sociedade brasileira, especialmente dos estados que venham a ser os alvos maiores desta possível calamidade climática, ou pelo menos desse transtorno climático, a nos prevenirmos.
6: Já o senador Cleitinho, do Republicanos de Minas Gerais, criticou a proposta que permite o parcelamento de dívidas de partidos políticos. O texto foi aprovado pela Câmara dos Deputados e deve ser analisado pelo Senado.
7: O parlamentar defendeu que o Congresso Nacional priorize medidas para melhorar a qualidade de vida dos trabalhadores. Segundo Cleitinho, o alto custo de vida tem dificultado o acesso da população a itens básicos. Ele também cobrou mais debates sobre a escala de trabalho 6x1.
0: Vim falar que não pode discutir essa questão do fim da escala 6x1. Pois tem que discutir sim. Traga a compensação, coloque na balança aqui, equilibra a balança, tanto para o empresário quanto para o trabalhador.
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7: Com edição de Paula Groba e trabalhos técnicos de Eliseu Caires, o Jornal do Senado fica por aqui. Acompanhe agora as notícias da Câmara dos Deputados. Boa noite.
6: Boa noite e até amanhã.
22: Jornal Câmara dos Deputados. Câmara aprova mudanças nas regras de prestação de contas de partidos.
2: Plenário aumenta a pena para crime virtual contra crianças e adolescentes.
22: Deputados defendem a descentralização de recursos para os municípios.
15: Boa noite. Gilson Daniel, do Podemos do Espírito Santo, aproveita a marcha dos prefeitos em Brasília para defender a ampliação dos recursos destinados aos municípios. Ele assinala que é nas cidades que a população busca atendimento de saúde, educação e assistência social.
22: Gilson Daniel avalia que a Câmara precisa debater o financiamento municipal para desconcentrar verbas públicas da União e dos estados. O congressista reforça a importância das emendas parlamentares como instrumento de apoio aos mais de 70 municípios capixabas.
15: Gabriel Nunes, do PSD, defende solução definitiva para as dívidas dos municípios com o INSS, principalmente nas pequenas e médias cidades. O parlamentar aponta que, na Bahia, prefeituras enfrentam dificuldades para pagar suas obrigações sem comprometer os serviços oferecidos à população.
22: Gabriel Nunes pede que o Congresso enfrente a pauta diante do peso da alíquota previdenciária nos cofres das prefeituras. Ele propõe o retorno do índice de contribuição a 8%, com o objetivo de aliviar os gastos das pequenas e médias cidades baianas.
15: Daniel Tzerciak, do PSDB do Rio Grande do Sul, comemora a garantia da Agência Nacional de Transportes Terrestres de que este ano não haverá cobrança de pedágios nas BRs 116 e 392. O deputado afirma que o fim do antigo contrato de concessão interrompe um ciclo de tarifas elevadas.
22: Daniel Tzerciak considera que a pausa nas cobranças é necessária para estimular o desenvolvimento econômico, atrair investimentos e gerar empregos nos mais de 100 municípios da mesorregião da metade sul gaúcha.
15: Marcelo Nilo, do Republicanos, critica a gestão do governo da Bahia, afirmando que áreas como saúde, segurança pública, educação e geração de empregos enfrentam dificuldades. O parlamentar também questiona gastos com eventos institucionais diante de demandas sociais da população.
22: Marcelo Nilo relembra o rompimento político com o PT após décadas de aliança e faz críticas ao governo federal. Na visão do deputado, há insatisfação popular com as atuais gestões petistas na Bahia e no país.
16: Trabalho.
15: Benedita da Silva, do PT do Rio de Janeiro, reforça seu apoio à PEC do fim da escala 6x1. A deputada argumenta que a redução da carga horária melhora a produtividade por diminuir o esgotamento físico e mental que afeta os trabalhadores no país.
22: Benedita da Silva afirma que a mudança para o modelo 5x2 viabiliza períodos adequados para o descanso e para a convivência familiar. Ela critica o posicionamento contrário à PEC e classifica a jornada 6x1 como exaustiva para a classe trabalhadora.
15: João Daniel, do PT de Sergipe, defende o fim da escala 6x1 e afirma que a redução da jornada vai garantir mais qualidade de vida aos trabalhadores, com mais tempo para descanso, convivência familiar e cuidados com a saúde.
4: João Daniel também enaltece mobilizações sociais e sindicais em defesa da proposta e sustenta que a mudança pode fortalecer a economia e ampliar a valorização da classe trabalhadora no país.
15: Daiana Santos, do PCdoB do Rio Grande do Sul, defende a adoção da jornada de 5 dias de trabalho para 2 de descanso. Segundo ela, a proposta garante condições mais humanas e combate rotinas exaustivas enfrentadas por milhões de trabalhadores.
4: Daiana Santos critica medidas que condicionam a redução da jornada a mudanças em direitos trabalhistas, como cortes no FGTS e desoneração patronal. Para a deputada, a melhoria das condições de trabalho não deve servir como moeda de troca nas negociações do Congresso.
15: Fernando Mineiro, do PT do Rio Grande do Norte, defende o fim da escala 6x1 com redução da jornada semanal para 40 horas. O legislador sustenta que a mudança tem apoio da maioria da população brasileira por garantir mais tempo de descanso aos trabalhadores.
4: Fernando Mineiro critica a tentativa de mudança na PEC do fim da escala 6x1, que acrescenta o período de 10 anos para a implantação da escala 5x2. Ele pede que a sociedade e as centrais sindicais acompanhem a votação para pressionar o Congresso em defesa da redução do tempo de trabalho.
15: Marcon, do PT do Rio Grande do Sul, condena parlamentares da oposição que não apoiam a PEC do fim da escala 6x1. O deputado afirma que os trabalhadores precisam de mais tempo para cuidar da saúde, conviver com a família e ter acesso ao lazer.
4: Marcon critica a apresentação de uma emenda que prevê, em vez de reduzir a jornada para 40 horas, aumentar para até 52 horas de trabalho por semana. Na opinião do congressista, quem defende esse tipo de mudança trata o trabalhador como máquina, não como ser humano.
16: Votação.
15: Câmara aprova projeto que permite que o trabalhador empregado na safra agrícola continue a receber o Bolsa Família. O repórter Marcelo Larcher tem mais detalhes.
17: O plenário da Câmara concluiu a aprovação de um projeto que garante a continuidade do pagamento de benefícios sociais, como Bolsa Família, para o trabalhador que se empregar em atividade ligada à safra agrícola. Esse tipo de serviço varia de acordo com a atividade agrária e compreende o período entre o preparo do solo e a colheita. Os contratos para esse tipo de trabalho, de acordo com a lei de 1973, têm um período máximo de 2 anos. Acontece que as regras do Bolsa Família estão atreladas a um valor máximo de renda por pessoa. Esse limite foi definido em R$ 218,00 mensais, o que faz com que o trabalhador perca o direito se obtiver um trabalho com carteira assinada, como é o caso da safra. O argumento é de que algumas culturas agrícolas, como o café, o alho, a batata, a uva, a maçã e a cebola, têm elevada necessidade de mão de obra, o que faz com que o trabalhador prefira manter a Bolsa Família a trabalhar com carteira assinada. O projeto apresentado pelo deputado Zé Vitor, do PL de Minas Gerais, foi aprovado pela Câmara em 2024 e depois foi alterado pelo Senado. A proposta retornou para análise dos deputados e o relator, deputado Evair Vieira de Mello, do Republicanos do Espírito Santo, rejeitou a maioria das mudanças feitas pelos senadores. O texto original aprovado pela Câmara retira do cálculo da renda familiar para efeito do recebimento de benefícios sociais o salário recebido pelo trabalhador no contrato da safra. O Senado, por sua vez, optou por alterar a regulamentação do programa Bolsa Família para prever a reinclusão do beneficiário excluído no caso da média anual de renda da família superar o limite permitido. Para o relator, Evair Vieira de Mello, a mudança não garante a permanência do trabalhador safrista no Bolsa Família.
18: Entendemos que a proposta do Senado Federal, ela não aprimora significativamente a operacionalização do programa Bolsa Família, na medida em que continua a impedir a contratação de safristas, cuja condição, mesmo após a sua contratação, ainda é de vulnerabilidade social em face das peculiaridades inerentes à atividade agropecuária que é sazonal. O contrato de safra desempenha papel essencial para a manutenção da produção agrícola e da pecuária nacional.
17: O projeto que garante a continuidade do pagamento de benefícios sociais como Bolsa Família para o trabalhador que se empregar em atividades ligadas à safra agrícola seguiu para a sanção presidencial e já pode virar lei. Da Rádio Câmara de Brasília, com informações de Antônio Vital, Marcelo Larcher.
16: Agricultura.
4: Tiago de Joaldo, do Republicanos de Sergipe, cobra do governo a conclusão de estudos sobre possível prática de dumping na importação de leite da Argentina e do Paraguai. Ele afirma que a concorrência estaria prejudicando produtores brasileiros e tornando a atividade economicamente insustentável.
15: Tiago de Joaldo também pede ações do governo de Sergipe para a
4: prática de dumping na importação de leite da Argentina e do Paraguai. Ele afirma que a concorrência estaria prejudicando produtores brasileiros e tornando a atividade economicamente insustentável.

0: Market Fluminense. O parlamentar assinala que a divulgação de produtos regionais amplia mercados e fortalece a agricultura do estado.
1: Dr. Flávio pediu ainda a derrubada do veto presidencial ao projeto que reconhece o Norte e Noroeste Fluminense como região do semiárido. Para o deputado, a medida vai facilitar o acesso ao crédito e ampliar investimentos para os produtores rurais da região.
2: Justiça.
0: Câmara aprova projeto que aumenta a punição para pedófilos quando o crime é cometido pela internet. O repórter Antônio Vital acompanhou a votação.
3: Deputados e deputadas aprovaram um projeto que aumenta penas para crimes relacionados a abusos sexuais de crianças e adolescentes em ambientes digitais, inclusive com o uso de ferramentas de inteligência artificial. A proposta considera a violência sexual de criança ou adolescente qualquer representação de atividade sexual ou nudez que envolva criança ou adolescente real ou fictícia. Isso vai valer para fotografia, vídeo ou imagem digital, mesmo que produzida, manipulada ou gerada com o uso de tecnologias digitais, inclusive inteligência artificial. A proposta também deixa claro no Código Penal que todos os crimes contra a dignidade sexual, como estupro e estupro de vulnerável, também serão caracterizados quando cometidos no ambiente digital. Todos esses crimes passam a ser considerados hediondos, o que significa mais tempo de cumprimento de pena em regime fechado. O projeto também torna crime o simples acesso a conteúdo de pedofilia na internet. Ou seja, isso será crime mesmo se a polícia não encontrar arquivos com conteúdo de abusos sexuais ou violência contra crianças e adolescentes armazenados no computador ou na nuvem do acusado. A proposta também aumenta em até um terço a pena para aliciamento de crianças ou adolescentes por meio de inteligência artificial ou filtros capazes de alterar a imagem ou a voz do criminoso para enganar a vítima. O agravamento da pena vai valer também no caso de perfis falsos em plataformas de jogos online, aplicativos de mensagens, salas de bate-papo e redes sociais. Segundo a relatora, a deputada Rogéria Santos, do Republicanos da Bahia, esse dispositivo foi inserido na proposta após o caso de um criminoso no Rio Grande do Sul que vitimou 127 meninas usando perfis falsos criados por inteligência artificial. Além do aumento de penas, o projeto legaliza a infiltração policial em investigações sobre redes de pedofilia na internet, em especial as chamadas rondas virtuais, com possibilidade, inclusive, de requisição de dados de conexão às plataformas sem a necessidade de autorização judicial. Isso poderá ser feito no caso de risco iminente à vida ou integridade física de crianças vítimas de abusos. Para a relatora Rogéria Santos, a proposta moderniza a legislação.
4: A proposição institui medidas modernas de enfrentamento e repressão aos crimes de violência sexual contra crianças e adolescentes no ambiente digital. Ao regulamentar a ronda virtual e os crimes praticados com o uso de inteligência artificial e da utilização de técnicas de mascaramento de endereço de IP, os números, senhoras e senhores, são alarmantes.
3: O texto também cria novo crime no Estatuto da Criança e do Adolescente, com pena de até 6 meses de prisão para quem deixar de comunicar ao Conselho Tutelar, ao Ministério Público ou à polícia casos de abuso sexual pela internet. A proposta garante ainda à criança ou adolescente vítima de violência sexual o direito ao atendimento psicológico e psicossocial especializado no Sistema Único de Saúde, o SUS, e o agressor será obrigado a cobrir todos os custos do tratamento, incluindo o ressarcimento ao SUS. Para o deputado Osmar Terra, do PL do Rio Grande do Sul, autor do projeto, a proposta fecha portas que estavam abertas para os criminosos. O projeto, que aumenta apenas para crimes relacionados a abusos sexuais de crianças e adolescentes em ambientes digitais, inclusive com o uso de ferramentas de inteligência artificial, seguiu para análise do Senado. Da Rádio Câmara, de Brasília, Antônio Vital.
2: Educação.
1: Lincoln Portela, do PL de Minas Gerais, critica a decisão judicial que condenou um casal do interior de São Paulo por evasão escolar relacionada aos filhos. Ele questiona a medida e argumenta que a família estaria garantindo uma educação domiciliar às crianças.
0: O parlamentar também chama atenção para os índices de evasão escolar no país e defende prioridade no enfrentamento de casos de estudantes sem acesso à educação. Segundo Lincoln Portela, a situação exige foco das autoridades públicas e do sistema de justiça.
2: Segurança Pública.
1: Luiz Couto, do PT da Paraíba, elogia a atuação da Polícia Federal no enfrentamento às organizações criminosas que se infiltraram no sistema econômico nacional. Ele argumenta que as investigações sobre fraudes financeiras devem prosseguir sem interferências políticas.
0: Luiz Couto salienta que os órgãos de inteligência precisam seguir os rastros documentais de transações suspeitas

0: envolvendo autoridades e empresários citados em CPIs. Na avaliação dele, esse é o caminho para fortalecer a segurança pública e a soberania do Estado brasileiro.
1: Eleições. Câmara aprova mudanças nas regras de prestação de contas de partidos políticos. A repórter Daniele Lessa acompanhou a votação dessa mini-reforma eleitoral.
2: A Câmara dos Deputados aprovou o projeto que altera regras sobre prestação de contas, punições e funcionamento administrativo partidário, modificando diversos pontos da Lei dos Partidos Políticos. Relator da proposta, o deputado Rodrigo Gambale, do Podemos de São Paulo, argumentou que o projeto foi construído a partir das demandas dos líderes partidários, com o objetivo de dar mais segurança jurídica às legendas. Já os deputados contrários ao projeto destacaram que nenhum parlamentar subiu à tribuna para defender a proposta no plenário. O projeto proíbe bloqueios e penhoras automáticas sobre recursos do fundo partidário e do fundo eleitoral, exceto em casos de uso irregular reconhecido pela Justiça Eleitoral, ponto criticado pelo deputado Kim Kataguiri, do Missão de São Paulo.
3: E aqui eu faço chamo a atenção de todos os partidos que dizem defender o trabalhador. Esse projeto está dizendo o seguinte: se um partido contratar um trabalhador e ele der calote nas verbas trabalhistas, se o partido não pagar o INSS, se o partido não pagar o FGTS, esse partido não poderá ser penhorado.
2: A deputada Adriana Ventura, do Novo de São Paulo, criticou a falta de debate sobre o projeto, que foi divulgado publicamente apenas 30 minutos antes da votação. Ela reconheceu que a proposta simplifica a burocracia, mas classificou como aberração o trecho que suspende processos administrativos e judiciais dos partidos anteriores durante fusões entre legendas.
4: Um partido se alimenta de dinheiro público, se é sustentado com dinheiro público do cidadão brasileiro, faz um monte de irregularidade. Aí, o que acontece? Tem uma fusão, então tem um partido podre que funde com outro partido. Tudo do partido podre não passa para o novo, ele não assume responsabilidade nenhuma. Tudo é suspenso. Isso é grave, gente.
2: Segundo o texto, o novo partido responderá pelas dívidas das legendas anteriores, mas não sofrerá suspensão de recursos do fundo partidário por irregularidades em contas antigas que já foram julgadas. A deputada Fernanda Melchiona, do PSOL do Rio Grande do Sul, pontuou que os cidadãos não têm acesso ao prazo de 15 anos para pagarem suas dívidas, ponto que também está na proposta.
4: Digo mais, o aumento das parcelas em 180 parcelas é 15 anos. Os partidos pagar. O pobre do povo pega ali no cheque especial, tem que pagar, senão é o juro, não sei o que. Os partidos vão ter 15 anos, independente do valor.
2: O texto também prevê que em semestre eleitoral não poderá haver suspensão de repasses do fundo partidário ou do fundo eleitoral por irregularidades em prestações de contas anteriores. Outra mudança trata da análise das contas partidárias. O texto determina prazo de até 3 anos para julgamento dos processos de prestação de contas pela Justiça Eleitoral. Se esse prazo não for cumprido, o processo poderá ser extinto por prescrição. O projeto ainda cria regras para uso de aplicativos de mensagem por partidos e candidatos. As legendas poderão registrar números oficiais para envio de mensagens a eleitores, e essas contas não poderão ser bloqueadas pelas plataformas sem decisão judicial. A proposta, que foi chamada de mini-reforma eleitoral, vai ser agora analisada pelos senadores. Da Rádio Câmara de Brasília, Daniele Lessa.
1: Direitos Humanos.
0: Charles Fernandes, do PSD da Bahia, registra o Dia Nacional da Luta Antimanicomial, celebrado em 18 de maio. O parlamentar ressalta a importância da mobilização por um modelo de tratamento humanizado, digno e em liberdade para pessoas em sofrimento psíquico.
1: Charles Fernandes lembra que a data também marca os 25 anos da Lei da Reforma Psiquiátrica. O deputado defende o fortalecimento da rede de atenção psicossocial com ampliação dos CAPs e das residências terapêuticas.
0: Saúde. Otone de Paula, do PSD do Rio de Janeiro, cobra do Executivo Federal o recolhimento de um guia sobre pré-natal distribuído pelo Ministério da Saúde. Ele argumenta que o material descumpre o compromisso do governo de vetar políticas públicas que abordem a interrupção da gravidez.
1: Otone de Paula contesta as diretrizes do documento ao apontar que o texto oficial substitui as palavras mãe e gestante pela expressão pessoas que gestam. Ele reforça sua discordância com a destinação de recursos públicos para informativos que tratam do tema.
0: Segundo denúncia de Marangoni, do Podemos de São Paulo, empresas de auditoria médica estariam negando procedimentos de saúde em larga escala. Ele cita o caso de uma empresa que utiliza algoritmos e planilhas controlados pelos próprios planos de saúde para tomar decisões.
1: Marangoni argumenta que a negativa de cirurgias e tratamentos sem análise médica individualizada desrespeita a lei do ato médico e o código de ética da categoria. O deputado defende uma CPI para investigar as operadoras e cobra a fiscalização mais rigorosa da Agência Nacional de Saúde Suplementar.
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0: As votações de hoje no plenário da Câmara começaram no meio da tarde. A edição de amanhã vai trazer informações sobre a pauta de projetos em discussão ao longo da semana.
1: Termina agora o Jornal Câmara dos Deputados com trabalhos técnicos de Everson Urani e apresentação de José Carlos Andrade e Luciana Vieira. Uma boa noite para você.
0: Uma ótima noite. A Voz do Brasil volta amanhã.
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1: Anápolis. Hospital Alfredo Abraão. A Secretaria Municipal de Saúde de Anápolis abriu chamamento público para selecionar organização social, OS, para gerir o Hospital Municipal Alfredo Abraão. A unidade está sob gestão da Fundação Universitária Evangélica, FUNEV, desde 2024 e opera sob um contrato emergencial. O Hospital Alfredo Abraão atua com cirurgias eletivas, sobretudo ortopédicas, e foi inaugurado em novembro de 2021. À época, a gestão era da OS João Paulo II, que foi alvo de diversas denúncias ao longo de quase 3 anos. O Tribunal de Contas dos Municípios de Goiás, TCM Goiás, aponta um prejuízo de 42 milhões aos cofres públicos por irregularidades administrativas e financeiras. A OS foi contratada emergencialmente durante a gestão do ex-prefeito Roberto Naves para administrar a unidade, o que acarretou uma investigação do Ministério Público de Goiás. Em setembro de 2024, Naves decidiu

0: decidiu encerrar o contrato com a João Paulo II, bem como uma licitação que teve um Instituto de Gestão Humanizada, o IGH, como vencedor e assinar um contrato emergencial com a Funev para a operação do hospital. Sob Márcio Correia, a administração seguiu nas mãos da Funev, também sem o chamamento público. A OS, aliás, gere 51 das 52 unidades de saúde pública municipal. São 48 unidades básicas de saúde, o Hospital Municipal Alfredo Abraão e as UPAs Alair Mafra de Andrade e Pediátrica. A exceção é o Hospital Municipal Jorges Rajar, sob gestão do Hospital e Maternidade Terezinha de Jesus. A Funev também é responsável pela gestão do Hospital Estadual de Urgências de Anápolis, Dr. Henrique Santillo. As OSs interessadas deverão apresentar documentação no dia 29 de junho. Os envelopes serão abertos em sessão pública no dia 30 de junho, às 9 horas. 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
1: Aleluia. O Espírito de Deus está aqui, amém? Glória a Deus, ministre na vida do seu irmão. O Senhor já te deu autoridade para isso. Abençoe a vida dele.

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fortalecidas na fé e cresciam em número cada dia. Isso aqui é uma prova de como a igreja naquela época dos apóstolos crescia, se fortalecia e por aí vai. Verso 6, Paulo e seus companheiros viajaram para a região de Frígia e da Galácia, tendo sido impedidos pelo Espírito Santo de pregar a palavra na província da Ásia. Quando chegaram à fronteira de Mísia, tentaram entrar na Bitínia, mas o Espírito de Jesus os impediu. Então contornaram a Mísia e desceram até Troade. Durante a noite, lá em Troade, Paulo teve uma visão, na qual um homem da Macedônia estava em pé e lhe suplicava: passe a Macedônia, ajude-nos. Depois que Paulo teve essa visão, preparamos-nos imediatamente para partir para Macedônia, concluindo que Deus nos tinha chamado para lhes pregar o Evangelho. Diga comigo assim, com toda a força do teu coração: graças a Deus pela palavra de Deus. Homens e mulheres cheios do Espírito Santo. Quando nós estudamos o Evangelho de João, no capítulo 6, do capítulo 3, do verso 6 a 8, tem uma conversa entre Nicodemos e Jesus, na qual Jesus diz a Nicodemos que o homem, para nascer de novo, aliás, para ser salvo, ele precisa nascer de novo. E ao nascer de novo, esse nascimento, ele é um nascimento da água e do Espírito. Jesus diz a Nicodemos que todos nós temos que nascer de novo da água e do Espírito. Portanto, Jesus está dizendo que há uma simbologia, há um rito de nascimento, de expressão do nascimento novo, da novidade que nós temos que viver, do novo começo que nós temos que ter, que é através da água, o batismo das águas, exatamente aquele ritual que nós fazemos de batizar nas águas em nome do Pai, do Filho e do Espírito Santo, que é tão importante todos nós passarmos. Isso é dogma, isso é doutrina, não tem como não fazer, e o batismo do Espírito Santo. Portanto, eu chego à conclusão, não na minha opinião, mas na palavra de Jesus, que o batismo do Espírito Santo, o batismo com o Espírito Santo, não é as manifestações de dons que existem. Isso faz parte. As manifestações de dons é um processo que o Espírito Santo nos concede. Paulo escreve isso em Coríntios 12, 13 e 14, tem vários dons, várias ações ministeriais, e a gente vai vendo no texto bíblico que há inclusive esses trililiques fazem parte. Quando Deus desce, tem gente que cai, tem gente que pula, tem gente que senta, tem gente que chora, tem gente que canta, tem gente que ri, tem gente que não faz nada, mas está recebendo o Espírito Santo também. Isso tudo faz parte do processo, e a Bíblia é clara nisso, mas o batismo do Espírito Santo, quando o Espírito Santo passa a habitar em nós, é exatamente quando eu decido viver em Jesus. Jesus passa a habitar em mim, é o que Paulo fala, não vivo mais eu, mas Cristo vive em mim. É o que Paulo ensina, levar cativa a autoridade de Cristo Jesus à minha mente, à minha vida. Isso é batismo com o Espírito Santo. É o Espírito Santo comandando, assumindo a sua vida. E a partir desse momento há um processo de enchimento. Há um processo na qual eu vou me esvaziando para que o Espírito Santo encha a minha vida. Quem está comigo aqui? E o próprio apóstolo Paulo, que acho que ninguém aqui questiona, era um homem cheio do Espírito Santo. Nesse momento, quando ele queria pregar na Ásia Menor, Ásia Menor hoje é a Turquia, naquela época chamava Ásia Menor, hoje a gente sabe que é a Turquia, ele queria pregar o Evangelho ali naquela região, ele queria propagar o Evangelho naquela região, ele era um homem cheio do Espírito Santo. Na sua conversão, a Bíblia descreve que Paulo, vocês lembram, chamado Saulo, apesar que Saulo e Paulo é a mesma coisa, a mesma palavra, um é grego e outro é hebraico, Paulo, na sua conversão, vai a Damasco, não

0: com a capital da Síria, mas uma cidadezinha perto de Jerusalém, para perseguir cristãos, para levá-los presos, para serem mortos, para serem julgados, etc. e tal. No meio do caminho, a Bíblia diz que ele cai no chão, é por isso que eu acho que ele estava de cavalo. Ele cai no chão, porque uma luz aparece diante dele, era Jesus. Jesus apareceu diante dele, ele cai no chão, e ali ao cair no chão, Jesus fala: por que você está me perseguindo, Saulo? Quem é você? Respondeu Saulo: eu sou Jesus a quem você me persegue. Bom, a Bíblia, vou falar bem rápido, a Bíblia diz que ele fica 3 dias cego, e durante esses 3 dias, eu nunca vi uma conversão como essa, durante esses 3 dias ele jejuou, até que Deus manda um discípulo dele chamado, Jesus manda um discípulo dele chamado Ananias, e na casa dele, pregar o evangelho para ele, batizá-lo nas águas, e uma das expressões que Ananias usa ao entrar no quarto onde Paulo estava é: eu vim aqui para batizá-lo, aliás, para ministrar o batismo do Espírito Santo. A partir daquele momento, Paulo começou a ficar cheio do Espírito Santo. Então Paulo é uma autoridade para falar sobre ser cheio, e uma autoridade para falar sobre processo de enchimento. Eu recebo o Espírito Santo quando eu recebo Jesus como meu Senhor e Salvador, quando Jesus assume o comando da minha vida, mas a partir desse momento é um enchimento. A gente fala muito, presta atenção no que eu vou dizer, a gente fala muito no pecado que a Bíblia diz, que Paulo ensina que nós não devemos nos embriagar. E a gente para nesse texto e fala sempre, né, para os outros: ó, você pode beber um vinhozinho, mas não pode ficar bêbado. O tal de embriagar é pecado. Mas esquece que o texto tem uma continuação. Crente é bom nisso, né? Pega sempre o versículo pela metade. Tem uma continuação, porque Paulo fala: não vos embriagueis com vinho, mas seja cheio do Espírito Santo. Portanto, se é pecado se embriagar, também está errado não ser cheio, não se encher do Espírito Santo. Vocês estão entendendo o que eu estou falando, irmãos? Eu e você precisamos estar nesse processo de sermos cheios do Espírito Santo. E Paulo escreve isso em Romanos 8, verso 14. Ele fala que através de um andar com o Espírito Santo é que eu tenho a testificação que eu sou filho de Deus. Se eu quero de fato ter Deus como meu Pai, eu preciso ser cheio do Espírito Santo, porque é através disso que eu tenho o selo confirmado de que eu sou filho de Deus. Paulo também fala em Gálatas capítulo 5, verso 16, que eu tenho que andar no Espírito, e ao andar no Espírito eu não satisfaço as vontades pecaminosas da carne, porque o Espírito Santo em mim milita contra a minha carne. Veja que é um processo: quanto mais carne, menos Espírito, quanto mais Espírito, menos carne. O Espírito Santo vai vencendo a minha carne, vai vencendo a minha vontade de pecar, e não só a vontade de pecar, mas também as atitudes que não agradam ao Deus que eu sirvo. Paulo vai ensinando: você tem que andar no Espírito, você tem que andar no Espírito, você tem que ser cheio do Espírito, para não satisfazer os desejos da carne, porque no final das contas a gente não peca pela graça de Deus. Paulo também diz que há um processo, eu gosto dessa frase, há um desenvolvimento da salvação. A salvação vem de Jesus, Jesus nos salvou. Não é ninguém que te salva, eu não te salvo, pastor nenhum te salva, igreja nenhuma te salva, pessoa nenhuma te salva, ninguém consegue te salvar. A salvação é ato único e exclusivo de Jesus. Você não consegue se salvar, Jesus é a salvação, mas Paulo diz que há um desenvolvimento dessa salvação. Isso tudo é um processo de enchimento. Vocês estão entendendo o que eu estou falando ou não, irmãos? No Antigo Testamento, quando a Bíblia falava do Espírito Santo, ou quando a Bíblia fala do Espírito Santo, geralmente é assim: Sansão, chamado por Deus para ser um juiz, o Espírito veio sobre ele, e ele tinha uma força sobrenatural. Isso é maravilhoso. Eu quero declarar sobre a tua vida hoje, em nome de Jesus, que como Sansão, o Espírito Santo vai vir sobre você e vai lhe conceder uma força sobrenatural. Não é uma força física, é uma força emocional, é uma força espiritual. Não é uma força para encarar qualquer pessoa, e sim potestades, principados e dominadores desse mundo tenebroso. O Senhor vai encher a sua vida com uma força sobrenatural para enfrentar situações, circunstâncias, para enfrentar lutas. Opa! Mas também diz que Eliseu, na hora de profetizar contra o rei, ou dar a palavra contra o rei, mandou trazer um tangedor e tocar uma música, e o Espírito veio sobre Eliseu e ele falou. Da mesma forma, a Bíblia diz que o Espírito vinha, descia sobre Davi, e Davi se tornava uma potência como um guerreiro e como rei. Esse era o processo do Antigo Testamento. Presta atenção no que eu estou dizendo. Esse era o processo do Antigo Testamento. O Espírito vinha no Antigo Testamento. O Espírito descia sobre uma pessoa. Veio o Novo Testamento. Jesus mudou a forma. Quando ele diz, quando ele ensina que se eu for... lá em João, eu vou enviar o Consolador, e a partir daquele momento o Consolador não vai deixar vocês, vai estar com vocês. Se Jesus era o Emmanuel, o Deus conosco, do nosso lado, falando conosco, o Espírito Santo, ou o Espírito de Jesus, passou a ser o Deus em nós.
1: Glória a Deus!
0: O Deus em nós. O Deus dentro do nosso coração, o Deus dentro da nossa vida. E aí você vai concordar comigo que Paulo era um desses homens de Deus. Se você não concorda, você está errado. Paulo escreveu mais da metade dos livros do Novo Testamento. Paulo é o homem que Deus escolheu para nos doutrinar. A doutrina da igreja cristã, em sua maioria, veio de Paulo. Foi a boca, a caneta, ou melhor, a pena que o Espírito Santo usou para passar a doutrina para nós. Então você vai concordar comigo que nesse momento aqui, quando ele estava indo na Ásia Menor, ele estava cheio do Espírito Santo. E mesmo que você ainda não entendeu o que eu quero dizer, eu fiz questão de ler o verso 5, que diz que as igrejas eram fortalecidas e cresciam em número a cada dia. Que igrejas eram essas? Aquelas que estavam debaixo da cobertura apostólica de Paulo. Aquelas que Paulo ministrava, aquelas que Paulo edificava os presbíteros, aquela que Paulo trazia as mensagens, aquelas que Paulo trazia as suas cartas, enviava as suas cartas. Ele era tão cheio do Espírito Santo que só a presença dele, a mensagem dele, a graça derramada através da vida dele, fazia as igrejas se fortalecerem. Aí começa o verso 6. No verso 6, a Bíblia fala que Paulo e seus companheiros estavam viajando para a região de Frígia e Galácia. A carta de Gálatas é para essa turma. Mas aconteceu um negócio. Tendo sido impedidos pelo Espírito Santo. E logo depois, no verso 7, diz que eles chegam até a fronteira de Mísia, isso aqui é tudo na Turquia hoje, Ásia Menor. Tentar entrar em Bitínia, mas o Espírito de Jesus, isso aqui é maravilhoso, uma observação, isso aqui mostra a Trindade, Deus se manifestando em três, o Espírito Santo é o Espírito Santo de Jesus, os impediu. Uma pessoa cheia do Espírito Santo, um homem cheio do Espírito Santo, uma mulher cheia do Espírito Santo, tem portas fechadas. E quando eu falo que tem portas fechadas, você pode interpretar como três formas. Primeiro, a adversidade que fecha as portas diante de nós. Isso é bom que você saiba. Que mesmo você sendo cheio do Espírito Santo, mesmo você buscando a Deus com intensidade, mesmo você buscando a Deus com graça, as portas da adversidade muitas vezes vão fechar diante de você. e você vai ter que forçar, você vai ter que declarar, você vai ter que pedir para Deus abrir uma outra porta que seja, mas isso vai acontecer. Outra porta que pode ser aquela porta do livramento. Quantos de nós já falamos disso, né? Não, isso não aconteceu com você porque era livramento. Não, você não fechou esse contrato porque era livramento. Não, você não conseguiu ir para essa viagem porque era livramento. Quem já ouviu isso aqui? Acho que praticamente todo mundo. Isso é lindo, isso é maravilhoso e pode ser verdade. Uma das portas que se fecham é a porta do livramento. Deus muitas vezes impede a gente de entrar numa porta porque o que está de lá vai ser ruim para nós. Ele é um Deus zeloso, Ele é cuidadoso, Ele é Deus que é Pai. Ele mesmo que uma mãe, e a Bíblia coloca o amor de mãe como o maior amor que existe humanamente falando, mesmo que uma mãe abandone o seu filho, Ele jamais vai deixar de amar-nos. Olha o amor extraordinário dEle. Então sim, pode ser que uma porta se fechou e eu quero te convocar, te convidar a constantemente na sua casa, no carro, aonde você estiver, agradecer a Deus pelos livramentos que Ele lhe deu. Muitas vezes você nem sabe desses livramentos, muitas vezes você nem sabe o que aconteceu, simplesmente Deus foi lá e te livrou. Eu sempre pego o texto lá da primeira Páscoa, quando a Bíblia diz que os judeus passaram o sangue do cordeiro no umbral da porta, e o destruidor, ele estava passando pelo Egito, ele estava passando inclusive perto das casas dos judeus, dos israelitas, quando ele viu o sangue do cordeiro. Se a casa do lado não tivesse o sangue do cordeiro, o destruidor entrava e matava o primeiro filho. Mas se a outra casa do lado tivesse o sangue do cordeiro na porta, o destruidor passava longe. Toda vez que eu lembro desse texto, eu agradeço a Deus, porque quantas vezes eu estava no carro, dirigindo, na estrada, às vezes até preocupado em chegar atrasado, quantas vezes eu ia entrar numa rua e algo tocou no meu coração, eu virei, porque ali ia ter alguém que ia me assaltar ou fazer alguma coisa pior, quantas vezes o destruidor chegou ou na minha vida ou na sua vida e falou, vou pegar ele, vou pegar ela. Quando chegou perto de você, viu o sangue de Cristo Jesus, o Cordeiro de Deus, na sua testa, no seu carro, na sua casa, e falou, eu não posso tocar. E você nem sabe. Então eu quero te convidar a diariamente agradecer a Deus, louvar a Deus por todas as vezes, mesmo aquela que você não sabe, você não tem ideia, quantas vezes você na estrada, o destruidor queria pegar o teu carro, na hora que ele chegou perto do teu carro, viu lá o sangue do cordeiro em volta do teu carro e disse, eu não posso tocar nesse carro. É também entender que a porta se fecha, pode ser o Espírito Santo. Aquela música, termino com isso, agora é sério. Aquela música do Brunão, do Bruno, do Morada. É, a gente está brincando com ele porque ele emagreceu muito, agora ele é Brunão do Morada, agora é Bruninho do Kitnet. Ele tem aquela música, eu acho ela extraordinária, que fala assim, a porta aberta é você, mas a fechada é você, é tudo sobre você.

0: Meu nome é Mariana, eu sou jornalista e nesse ano eu estava pedindo para Deus uma oportunidade diferente de emprego, principalmente financeiramente. Eu não sabia assim, o que fazer, não me imaginava fazendo outra coisa que não fosse na minha área, mas na minha área era algo difícil. Mas aí o que aconteceu? Eu falei assim, bom, eu preciso que Deus abra uma porta para mim. E o que eu decidi fazer, como a campanha de Daniel ia demorar ainda para chegar, que agora seria em setembro, eu precisava com urgência de uma resposta. Eu falei assim, vou fazer a campanha de Daniel antes. Fiz 21 dias de jejum e oração em agosto.
1: Vamos aplaudir o Senhor.
0: Desculpa. Porque era algo assim que definitivamente eu não esperava. Mesmo assim, eu poderia pensar em alguma coisa, mas jamais eu ia pensar que Deus iria fazer algo assim. E ele, do nada, uma pessoa chegou para mim e me ligou e falou assim, você aceita uma vaga assim, assim? Aí eu falei assim, aceito, ela é tanto. Aí eu falei assim, aceito muito, né? Ela falou assim, não, então, ó, já vou falar com fulano de tal, você já vai semana que vem, já leva seus documentos. Eu falei assim, meu Deus, que é isso? Eu falei pro meu marido, olha o que aconteceu. Ele falou assim, glória a Deus. E assim, não tinha terminado a campanha ainda que eu estava fazendo por conta própria, mas eu queria dizer para vocês que essa vaga que eu recebi, essa emprego que eu já comecei, é quase 3 vezes mais do que o que eu ganho. Então, assim, eu jamais imaginaria isso.

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0: É isso aí, bom dia, bom dia, bom dia, bom dia, Goiânia, bom dia, Goiás, bom dia!
1: Brasil!
0: É, manhã abençoada hoje, hoje quinta-feira, quinto! É, acabando, hein? Vamos lá, bom dia, bom dia, bom dia pra você que tá ligado aqui, um bom dia pra você que tá aí na sintonia aqui, bom dia pra você, meu irmão, minha irmã, bom dia pra você que tá ligadinho aqui nos 92.3 da sua Fonte FM nesta manhã de hoje, quinta-feira, 21 de maio 2026. Bora, bora, bora, gente, bom dia pra você, tá no ar aqui o seu programa de todas as manhãs.
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0: É ele, Fonte Sertaneja, pra você que tá ligado aí, pra você que tá aí na sintonia, você que tá conectado conosco, onde quer que você esteja, você que tá ligadinho aqui nos 92.3, você, meu irmão que tá aí, ó, minha irmã, que tá aí no sítio, na chácara, na fazenda, ligado, sintonizado, conectado conosco, você que tá ligadinho aqui, dando carona pra nós aí no seu carro, no seu caminhão. Bom dia! É desse jeito mesmo, viu? Bom dia pra você que tá ligado aqui. Bom dia pra você que tá aí na sintonia. A partir de agora, né, eu lá estou com você aqui até às 7 horas da manhã. Isso mesmo, até às 7 horas, trazendo aí pra você o melhor. Eu disse o melhor do sertanejo gospel aqui nos 92.3. Tá na fonte, tá na benção, né? Luiz Carlos aí de Santo Antônio de Goiás, né? É, tá ligado aqui. Bom dia pra você aqui, viu? É. Como é que é? Eu, hein? Desde o dia 19/5, em Santo Antônio, está sem o sinal da operadora TIM. Eita, misericórdia. Eita, benção, hein? Cadê esse povo, hein? Pra dar uma olhada nesse trem aí, hein? Tempo tudo, hein? Que é isso? Tá ligado aqui também, aqui o Deusdete aí do bairro Itapuã, em Aparecida de Goiânia. Tá pedindo a música aqui com a Isadora Pompeu. Bom dia pra você, e viu, meu irmão? Né, Deusdete aí do bairro Itapuã. É, Jussie Amaral, Recanto das Emas, no Distrito Federal, também tá aqui, ó. Bom dia, irmão Lala, paz do Senhor, ligado aqui no Fonte Sertaneja. Jussie Amaral, Recanto das Emas, Distrito Federal. Tá ligado aqui também. Nosso irmão Ito Lima aí na Fazendinha, município aí de Taguatinga, no Tocantins. Rapaz, bom dia, Lala, bom dia, meu irmão Ito Lima. Tá na fonte, tá na bênção, né? Bom dia. Tá aqui ligado também aqui, a paz do Senhor Jesus. Um bom dia, a paz do Senhor. Quero ouvir Simplesmente Barro com a cantora Lúcia Santos e a participação de Daniel e Samuel, a irmã Cristiana lá de Silvânia. Tá ligado aqui também, né? O Edivaldo Silva aí do Jardim Todos os Santos, em Senador Canedo. Um abraço, bom dia pro senhor aí, viu? Seu Edivaldo Silva, mandando abraço aqui para todos que tá ligado aqui no Fonte Sertaneja. Bom dia, bom dia. Tá na fonte, claro. Tá na bênção, né? Então, vai mandando aí aquele recadinho, vai mandando aquele alô, vai mandando aí aquele abraço nos 92.3 da sua Fonte FM. Manda aí aquele alô especial, né? Tá aí ligado, bom dia. Tá aqui, bom dia, Pai do Senhor Jesus. Vamos lá, já estou na escuta. Roda o hino aí, Porta do Templo, né? Ofereço aí pro Gilson, pro Edivaldo Silva, pra irmã Cristiane e pra todos que estiverem na escuta. É o Otacílio lá da cidade de Itaúçu, também ligado aqui no Fonte Sertaneja. E você, meu irmão? Tá na sintonia? Tá ligado? Tá? Então tá. Ou você é daquele que não liga, mas tá ligado? Então manda assim, né? Põe aí, hashtag do tô ligado, tá? Não liga, mas tá ligado. Bom dia. Põe seu nome, cidade e o estado, país, onde você tá, hein? Bora, bora. Bom dia, seu Reginaldo. Reginaldo e a esposa Darly lá na panificadora Expansu, setor Expansu em Aparecida de Goiânia. Bom dia pra vocês aí, viu? Tá ligado aqui no Fonte Sertaneja. Também a colaboradora Débora tá ligada aqui também. Um abraço, bom dia pra vocês aí que tá ligado aí na panificadora Expansu. Daqui 10 minutinhos, Expansu aberta pra você tomar aquele café, né? Vamos lá, vamos que vamos. Bom dia pra você que tá ligado aqui nesta manhã abençoada. Eita. Eita, benção, hein? Bom. Bom demais da conta, senhor. Uai. Não é bom, não. Isso é bom demais da conta. É. Vamos lá. Bom dia pra você que tá ligado aqui. Né? Um bom dia pra você que tá aí na sintonia aqui dos 92.3. Tá na fonte, claro. Tá na benção. Então, vai mandando aí seu recadinho pra nós aqui. Pode mandar. Mande áudio também. Tá? Pode mandar. Mande também. Pode mandar.

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1: Tá aí, é os 92.3 da sua Fonte FM, manhã abençoada, hoje, quinta-feira. É, são 5 horas e 32 minutos, 5 e 32 aqui nos 92.3 da sua Fonte FM, nesta manhã de quinta-feira, gente. Hoje é 21. Tá bom? 21. Tá aqui ligado, tá na fonte, tá na bênção. Bom dia. Bom dia, paz do Senhor Jesus. É, Senhor dos senhores, Rei dos reis, aquele que é soberano sobre todos e sobre tudo, né? Bom dia para todos nós. Bom dia. É, Osiano Rodrigues, não pôs nada aqui da onde que é, nem nada, né? Bom dia pro senhor aí, tá? Ó, bom dia, Lala, e a todos os ouvintes, Irã Balesta, Setor União. Bom dia pro senhor aí, viu? Tá na fonte, tá na benção, né? Irã Balesta, do Setor União, tá ligado aqui conosco também. Bom dia. Tá aqui, bom dia pra você, Lala, e pra todos os ouvintes aqui, irmãos, pra todos os nossos irmãos ouvintes do Fonte Sertaneja. E quero dizer que o programa está top demais. É isso aí, Lala. Só alegria. Um forte abraço aí pra você. Bom dia. O Bicudo aí do Colina Azul tá ligado aqui conosco também. Bom dia pra você aí, meu irmão. Deus abençoe. Tá na melhor, tá na sintonia. São 5 horas e 33 minutos, 5 e 33. Bom dia pra vocês aí que tá ligado aqui. Um bom dia, né? Pra vocês que tá na sintonia aqui dos 92.3.
2: Pra sempre.
1: Ó, 4007-2910, Disco Coração da Igreja Fonte da Vida, 24 horas pra você, viu, meu irmão? Então, já manda aí, né? Já liga, tá? Já liga, pede aí a sua oração, né? Com certeza o Senhor vai estar te abençoando aí, em nome de Jesus, tá? Bom dia aqui pro seu Sebastião Inácio, tá ligado conosco aí no Guarinos, bom dia. Bom dia também aqui para nosso irmão Alaide, sua esposa Ana Lúcia, Carlos Daniel, aí na Fazenda Felipe Alves, município de Guarinos também, tá na sintonia aqui, bom dia pra vocês, tá bom? E um abraço aí pra você que tá ligado aqui no Fonte Sertaneja, tá na melhor, tá na benção. Vamos lá, e não esqueça, viu? Não esqueça de mandar aí o seu áudio também pra nós aqui, mande áudio, tá? Pode mandar áudio aqui, é bom demais da conta. 5 horas e 35 minutos, 5 e 35. Essa aqui é boa, né? Vou tocar ela lá então, né? Aqui o menino pediu aqui, né? Vamos lá. Então vamos. Vamos que vamos, hein? Bom dia pra você que tá ligado aqui no Fonte Sertaneja, tá? É isso aí, bom dia, bom dia! Tá ligado na fonte, tá na benção, né? Bom dia. É. Bom dia. Café tá pronto aí, seu Alites? É, cafezinho, leite tirado, hã? Vamos que vamos, né? Bom dia pro senhor aí, viu? Uma quinta-feira abençoada aí, em nome de Jesus. Tá na fonte, tá na bênção, tá na melhor. Bom dia pra vocês aí, viu? Tá ligado aqui no Fonte Sertaneja. Tá na melhor, tá na sintonia aqui, bom dia. E lembrando, meu irmão, né? É, que domingo, né? Domingo tem aí, começa aí uma campanha em todas as igrejas Fonte da Vida, que top demais, viu? É, a unção do domingo aí vai ser bênção, viu? Prepare-se, prepare-se.

0: Vamos lá, ó, 5 horas e 36 minutos. Um abraço aqui pro nosso irmão aqui, né? O pastor lá do Jardim dos Buritis, né? Geraldo Magela. Tá ligado aqui conosco. Bom dia pro senhor aí, viu? Tá na fonte, tá na bênção, né? Vamos lá, 5h36 aqui na melhor.
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0: Vamos que vamos, hein? Bom dia pra você que tá ligado aqui nesta manhã abençoada. É, são 5 horas e 47 minutos, 5 e 47. Bom dia. Bom dia pra vocês aí, viu? Tá ligado aqui no Fonte, tá na benção, né? Bom dia, bom dia.
1: É? Ei, irmão, olha lá. Paz do Senhor, paz do Senhor pra todos os irmãos que tá ligado aí. Tamo por cá, ligado desde as 5 horas aqui. Não lenca não, graças a Deus. Mais um dia de bênção, né? Hoje, quinta-feira, que Deus abençoe a todos os irmãos que estão por aí, diz na escuta, isso que não está escutando também, que Deus possa abençoar. Um abraço, irmão, lá para o senhor. Deus abençoe o dia do senhor aí. Abençoe a irmã Regina, abençoe o irmão Gilson, irmão Edivaldo Silva, um abraço para o irmão Ito Lima, pastor Odair, pastor Fábio Campos está sumido, né? Irmão Dominó, Deus abençoe, irmão Miltim de Serra Nova, irmão Geraldo Teixeira de Guapó, irmão Edson Bernardino, para a irmã Maria da Glória, para a irmã Gislene lá em Goianapo, Deus abençoe. Em nome de Jesus, Deus abençoe a todos, o presbítero irmão Sebastião Inácio no Guarino tá ligado, Deus abençoe, em nome de Jesus, um abraço aí para todos os irmãos, irmão Zé Pina, bora, bora, irmão Zé Pina, irmão Reginaldo Padeiro, irmão José Reinaldo, um abraço para todos. Toca pra nós aí, irmão, lá, Xote Santo, tem nada a ver. Beleza pra todos os irmãos, que tá ligadão.
0: É isso aí, meu irmão Alaidson, bom dia, bom dia. Ó, tá ligado aqui o nosso irmão Osiano Rodrigues, é lá do Goiânia 2, né? Não, Curitiba. É, Jardim Curitiba 2, né? Um abraço, bom dia pro senhor aí, viu? Tá na fonte, tá na bênção, né? Buenos dias, buenos dias. Também tá ligado aqui, chimarriando por aí. Tô ligado aqui no Fonte Sertaneja. Quero ouvir o hino, quer ser feliz, vem pro lado de cá. Tá oferecendo aí pra todos os ouvintes. Não é essa não, né, Lá? Isso aqui é lá do mês passado, né? Bom dia.
2: Vida melhor.
3: Bom dia, Lala! Você tá bom?
0: Bom também, e aí? Rapaz,
3: eu tô feliz ali na fonte, tá na fonte, tá na bênção. Eu quero ouvir o hino Promessas com Mel e Gessé. Eu agradeço para todos que estão ligadinhos aí no Fonte Sertaneja, para você também, para minha esposa Alvina, para o Gilbertão do Real Conquista e para todos os ouvintes. Aqui é o João Melo de Alcântara, do Caravela, Aparecido de Goiânia.
0: Tá bom então, né? Um abraço, bom dia. João Melo de Alcântara aí no Caravela, tá ligado aqui conosco. Bom dia, Alvina! Bom dia, bom dia. Tá ligado aqui também Horácio Rodrigues Pontes Neto, da Vila Redenção, pedindo o hino aqui, Milagre com Cleber Vanderlei. Nós acabamos de tocar aqui, né? Um abraço aqui, um bom dia pra Cristiane, né? Para também o João Melo e para todos que estiverem na escuta. É o nosso irmão Horácio Rodrigues lá da Vila Redenção, né? Tá ligado aqui, bom dia, seu Horácio Rodrigues. Um abraço para você que tá ligado aqui e pra você que tá aí na sintonia aqui dos 92.3, vai mandando aí seu recadinho, vai mandando seu alô, vai mandando aí o seu abraço, tá? No 629-9836-9866, tá aí o telefone pra você participar aqui conosco também, tá bom? Então manda aí seu recadinho, mande áudio, tá bom? Mande áudio. Bom dia, tá ligado aqui já, tá? Junilson, lá do bairro Itapuã, em Aparecida de Goiânia, tá ligado aqui no Fonte Sertaneja, tá na benção, né? Bom dia pro senhor aí, viu? Tá ligado aqui nesta manhã abençoada. Hoje é segunda, não. Hoje é quinta-feira já, lá. É, quinto, né? Manda aí. Ai, quinta-feira já, é. Hoje 21, acabando o mês também, né? Vamos lá.
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0: Tá na bênção, né? Bom dia. 5h51, bom dia pra você que tá ligado aqui conosco. Manhã abençoada.

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0: Fonte FM, a hora certa pra você, Goiânia, são 6:01. Vamos ali rapidão, já já nós volta, viu? Bom dia. 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

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É isso aí, bom dia, a hora certinha pra você que tá ligado aqui, manhã abençoada. Hoje, quinta-feira, né? São 6:02, 6:03. Bom dia pra vocês, né? Tá ligado aqui no Fonte Sertaneja. Ó, pastor Geraldo Novaes tá ligado conosco lá em Nerópolis. Bom dia, pastor Geraldo Novaes, hein? Olá, bom dia, 6:03, bom dia pra você que tá ligado aqui, o Josiron e a esposa Dênia, no Vilagem Santa Rita, também aí tá ligado, né? Bom dia, é pra você que tá na sintonia aí, né? Nosso bom dia, nosso abraço, né? Você que tá ligado aqui também, o Zezé, lá do Garavelo, tá ligado aqui, bom dia, Zezé, tá na fonte, tá na bênção, né? Tá ligado aqui também, Zezé e a esposa Mara, lá no Garavelo, bom dia. E vai mandando aí, viu, gente? Vai mandando aí o seu recadinho pra nós aqui, tá? No 629-9836. Cadê o negócio aqui? Subiu o trem? Rapaz, faz não. Deixa subir, não. Eita, glória. É. Sumiu, né? Sumiu. É. Estava aqui. Estava aqui. Estava não, está aqui. Aqui. Deixa eu ver. Não é também... Não é também. Ai, ai. Ajuda nós, gente. Ajuda nós aqui, ué. Cadê o negócio aqui, senhor? Uai, senhor. Sumiu. Ai, ai. Vamos lá. Bom dia. Aí, ó. Agora subiu. Foi tudo mesmo o negócio aqui. Ai, ai. Vamos lá. Cadê o negócio? Sumiu o trem aqui, viu? Bom dia pra vocês aqui que tá ligado aqui no Fonte Sertaneja. Tá na fonte, tá na bênção. É, tem que fazer tudo de novo aqui, é. Ai, ai. Olha lá. É, vou ter que fazer tudo de novo. Ah, mas apareceu. Apareceu o trem. Ai, assusta outro que, tá, que tem medo, eu não. É, bom dia pra você que tá ligado aqui. Bom dia, bom dia. Deixa eu tomar o café aqui, acho que esfria, né? Fiz o café ali. Senão não tem jeito, né? Vamos lá. Bom dia pra vocês. 6:05, 6:05. Não tem nenhum filho de Deus pra trazer um café aqui. Ô, glória.

0: mercado. De...
1: Vamos lá, vamos lá. São 5 horas, né? E 5 e 5, rapaz. Que 5, rapaz. Negócio de 5. Um abraço, bom dia aqui, pastor Aldair, lá no Ipé Perto Supermercado. Tá ligado aí também, bom dia.
2: Bom dia, Lala, Pai do Senhor.
1: Bom dia, Pai do
2: mais
1: Senhor.
2: Mais um dia, Lala, na graça de Deus.
1: É, mais um ou menos um?
2: E ouvindo a fonte.
1: É, ué.
2: Bota pra nós aí um Tapera Velha com Jair Pires. E aí, um grande abraço a você, todos nós aí que tá ligadinho na fonte.
1: Obrigado.
2: Por isso, pra todos que tá ligado na fonte aí. Um abraço, fica com Deus.
1: Amém, irmão. Deus abençoe.
2: Roberto aqui de Anápolis. Tô saindo pra Goiânia agora.
1: Onde você vai estar aqui em Goiânia, irmão Roberto? Fala aí que nós vamos encontrar aqui hoje, tomar um café junto, nós dois. Tá bom? Bom dia.
2: Isso pra todos que tá ligado na fonte aí. Um abraço, fica com Deus.
1: Amém, irmão. Deus
2: Roberto
1: abençoe.
2: Roberto aqui de Anápolis. Tô saindo pra Goiânia agora.
1: Onde você vai estar aqui em Goiânia, irmão Roberto? Fala aí.

0: né? Bom dia, pastor Zé Lopes aí, esposa missionária divina, aí em Anápolis também, tá ligado aqui conosco, bom dia pra vocês aí, tá? Também, né, a irmã, né, Gislene aí de Goianápolis, tá ligado aqui também, bom dia. Aqui, mas esse homem é, e também aqui a, como é que é? Divina Eterna do Setor Progresso em Anápolis, bom dia pra vocês aí, viu? Tá na fonte, tá na benção, né? Tá aqui a paz.
1: Pai do Senhor, Lala, Pai do Senhor, todo mundo ligado, Fone Sertanejo. Um abraço aí pro irmão Edivaldo Silva, também Carlos Uchoa, também o senhor Colina Azul, também irmão Lades Batista, na fazenda Felipe Alves, também irmã Cristiane, também Gilson do Café, também a cantora Maria José Nilda, Francisco, meu primo, Gilberto Bento, Júnior Bento, em Canabrava. Enfim, para todo mundo ligado, Fone Sertanejo. Tamo por cá, Lala, que Deus abençoe aí cada um. Bom dia.
0: Bom dia, bom dia, Itolima. É, falar nisso, é um abraço aí, né? A Maria José Nildo, esposo Ciélio, tá aí no Cidade de Vera Cruz, em Aparecida de Goiânia, tá ligado aqui, bom dia. Ai, ai, vamos lá, bom dia. Tá na fonte, tá na bênção, né? Saulo Batista aí do Recanto da Zema aqui em Goiânia, bom dia, Pai do Senhor, meu irmão. Tá ligado aqui no Fonte Sertaneja, bom dia, bom dia. Bom dia.
2: Bom dia, meu irmão Lala, Pai do Senhor Jesus.
0: Pai do Senhor.
2: Que Deus abençoe o Senhor e todos os ouvintes da Fonte FM. Tá na Fonte, tá na benção, meu irmão Lala. É, irmão Herculano, quinto, meu irmão Lala.
0: É,
2: Deus abençoe
0: desse
2: a todos
0: jeito,
2: aí,
0: né?
2: Em nome de Jesus.
0: Desse modelo, né, meu irmão? Bom dia, bom dia. Tá na fonte, claro, tá na benção, né? Bom dia. 6:08. É? Cadê o negócio aqui? Ai. Vai, bora, bora.
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0: É bênção pura, viu, gente? É desse jeito, né? Ei, Alaitson, faz não, no Judéia da gente não, só. Eu tomando um café aqui mais que corajoso, né? Mas nós entramos em luta corporal aqui nós dois, a coragem dele tava grande demais, né? Aí você me manda esses biscoitinhos aqui desse jeito aqui, biscoitinho de queijo desse aqui. Ah, nem fala sério, irmão. Do Judéia não.
4: Bom dia, bom dia, bom dia. Tá na fonte, tá na bênção, tá na melhor. Melhor locutor do estado de Goiás. É isso aí. É o irmão Lala. Que Deus abençoe todos aí, meu irmão. Proteja todos grandemente. Viu? Manda um alô pra nós aqui, doutora Fabiana do Cais Nova Era, Ricardo, Cleide do Cais Nova Era, é ouvinte também, Ludmila. E a todos do Cais Nova Era que estiver na escuta. E é isso aí, meu irmão. Tá na fonte, tá na benção. Tá na melhor, viu?
0: Tá abençoado, né?
4: Quero mandar um alô também pra minha sobrinha Janaína.
0: Janaína?
4: Lá da Açaíteria Mix. Lá na Vila Boa. Viu, meu irmão? E estamos aqui, viu? Toca um hino aí pra mim, viu? Soca a bota no cão. Tô na escuta, meu irmão.
0: Um abraço,
4: que Deus abençoe
0: aí,
4: todos
0: Walter,
4: aí.
0: Walter Messias, tá aí no Cais Nova Era, né? E o café quente daquele jeito, né, meu irmão? Um abraço, bom dia pro senhor aí, viu? Um abraço aí pra todos aí, que o Senhor Jesus abençoe cada um que está aí tomando esse café abençoado aí agora aí, né? Aí no Cais Nova Era, nosso irmão Walter Messias. Deus abriu o caminho. Ó, 6:10, tá aqui o Aguinaldo aí do Valério Perillo, bom dia. O seu Anísio aí do setor universitário também tá na sintonia aqui, bom dia. Né, também aqui, lá o seu Raimundo, lá de Bela Vista de Goiás, tá ligado aqui, seu Raimundo, bom dia. João, pastor João Lázaro, é? Pastor João Lázaro lá, é, no Jardim Itaipu, um abraço aí, pastor João Lázaro. É, tá na fonte, tá na bênção, né? É, também aqui o Sinomar, Jardim das Aroeiras, tá na sintonia aqui, bom dia. Vai mandando aí, viu, gente? Vai mandando aí o seu alô, vai mandando aí os seus abraços aqui, tá? Nesta manhã abençoada aqui de hoje, quinta-feira, tá? Ligado aqui também, ó, seu Geraldo Teixeira de Guapó, né? Tá ligado aqui, bom dia. Maria da Glória do setor Linda Vista em Goianira, tá na melhor sintonia aí, né? Bom dia. Tá ligado aqui no Fonte Sertaneja, né? O pastor Antônio Menezes e a esposa missionária Silva aí no condomínio das Esmeraldas, né? Tá bom, tá na sintonia aí, né? Bom dia, Fonte Sertaneja.

0: Ó, Deus só tem vitória pra você, meu irmão. É desse jeito, viu? É, a palavra do Senhor diz que ele está à porta e bate. É, bate lá, ó. Está lá aí, ó. Bate. Ele bate, meu irmão. Se você abrir, ele vai entrar, vai cear com você e você ceará com ele também, em nome de Jesus. Né? Então, abre, meu irmão. Abre a porta do seu coração. Deixa o Senhor entrar, deixa Jesus entrar no seu coração, fazer morada. É bênção, meu irmão, é bênção. Ó, seu José Calazans e a esposa, dona Maria Aparecida. Dona Maria Aparecida, essa aqui agora só vai lá pra Goiandira agora, viu? É, vai fazer uma viagem lá em Goiandira, né? Daquele jeito, viu? Daquele modelo que a senhora gosta, né, minha irmã? Bom dia pra senhora aí, que Deus abençoe. Nosso irmão aí, tá na fonte, tá na benção, né? Seu José Calazans e a esposa, dona Maria Aparecida, na sintonia aqui dos 92.3. Tá na fonte, tá na melhor. Bom dia.
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0: É, 6 horas, 13 minutos. 6:13 aqui, bom dia.

É isto mesmo, minha velha igreja. É a saudade que está aqui dentro de mim. Quando eu me lembro daqueles dias maravilhosos que você me amava, como também me ensinou a amar. Olha, as coisas por aqui hoje estão muito diferentes. E com grandes saudades, eu me lembro de você. Obrigado, minha igreja, por tudo que você fez por mim. Você continua aqui, dentro de mim. Muito obrigado.

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2: É isso aí, bom dia, bom dia, bom dia! É hora certinha pra você. São 6:20, 6:20. Um abraço, bom dia aqui para, né, você que tá ligado aqui, ó. É, a Dona Cida Carvalho e João Moreira, lá na chácara do governador. Estão ligados aqui conosco. Bom dia pra vocês aí, viu? Tá na fonte, tá na bênção. E também, né? Um abraço, bom dia aqui. A Aparecida do Carmo Pedro, Goiânia, Parque Sul. Tá ligado aqui, bom dia. A Mujaci Machado aí da Vila Nova também. Tá na sintonia aqui, bom dia. Ó, o Renato e a esposa Paloma e também a Heloísa. Aí na Vila Maria, Aparecida de Goiânia. Bom dia pra vocês aí, viu? Tá na fonte, tá na benção aí, né? Bom dia. Café tá pronto, Renato? Prontinho, prontinho. E medroso. Daquele jeito. É.
3: Alcança misericórdia. Quem
2: misericórdia. Ó, também aqui, ó, a Dona Francisca, né? Dona Francisca, seu filho Edson, a nora Anísia, a neta Ana Maria, estão ligados aqui conosco. Um bom dia para vocês aí no setor Alva Luz, em Aparecida de Goiânia também, na sintonia aqui. Um abraço aí para vocês. Tenha aí uma quinta-feira abençoada em nome de Jesus, tá bom? E ó, não esqueça, viu? 4007-2910, diz coração da Igreja Fonte da Vida. Ceni Ferreira aí do setor Santa Rita, bom dia. Tá ligado aqui, tá na fonte, tá na bênção. É, José Reinaldo, no Residencial Vale dos Sonhos, também tá ligado aqui conosco, bom dia. Tá na fonte, tá na bênção aí, né, JR? E aí, só daquele jeito, né? Bom dia, meu irmão. Estou aqui ligado no seu programa, na sua programação. Aqui, o Dilean, Recanto das Emas, em Goiânia, né?
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2: Vamos que vamos aí, bom dia, 6:22. É, meu irmão, tá ligado aqui, ó. Também aqui, ó, bom dia, a paz do Senhor, lá. Bom dia, lá. A paz do Senhor, minha irmã, que Deus abençoe. Um abraço aí pra senhora. A irmã Nelly Salles aí de Brasília, tá ligado aqui também. Ó, aqui, um beijo aqui pra minha esposa. Tá lá no Mansões Paraíso, né? Dona Regina, fica brava chamar de dona. É, meu amor.
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2: Ai, ai, viu? Ela sabe que ela é o amor da minha vida, né? Ela sabe. Ela sabe disso. Bom dia.
4: Bom dia, Lala, meu brother, meu amigo, meu irmão. Tudo bem com Vossa Excelência?
2: Bom,
4: graças a Deus, bem. Bom. Olha pra mim, olha. Pode Deus abençoar. Cada dia mais, bom dia, Deus abençoe meu irmão lá, Deus abençoe o irmão Barreirão, Taguatinga, Tocantins, o irmão mandou coronel mandou um abraço pro senhor.
2: Viu? Obrigado, Deus, aí, coronel!
4: O senhor é meu pastor e nada me faltará. Feliz homem, feliz a criança que confia no senhor, que Deus não é bom não, Deus é bom demais, bom dia, Deus te abençoe meu irmão, Deus é bom, Deus é maravilhoso, bom dia, Deus te abençoe. Ah, é o do Colina Azul. Tchau, tchau. Bom dia, bom dia.
2: É isso aí, seu Wilson. Um abraço, bom dia, bom dia. É? 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É ligado, né? Bom dia. Tá na fonte, tá na benção, né? Bom dia. Tá ligado aqui no Fonte Sertaneja. Bom dia, bom dia, bom dia. Cadê? Aonde tá? É, é essa aqui mesmo. É. 6:25, né? Também aqui o Frederico e a sua mãe Benta aqui no Faça Ouvir, tá ligado aqui também, bom dia. Bom dia pra vocês aí que tá na sintonia aqui, né? Bom dia, bom dia. É, cadê o café, Junilson? Tô esperando aqui o café, Junilson. Oxi, vai lá. Bora, bora. Manda o café aí pra nós aí. Bom dia. Ó, bom dia aqui também para, né, você que tá ligado aqui, né, tá na sintonia aqui, nesta manhã abençoada aqui de quarta. Hoje é quarta? 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Bom demais, né? Bom dia pra vocês aí que tá ligado aqui no Fonte Sertaneja, tá na fonte, tá na bênção, né? É, também tá ligado aqui também, é, tá aí, bom dia. A irmã aí, a cantora Lúcia Santos, lá do Jardim Colorado, tá na fonte, tá na bênção, né? Bom dia, bom dia, bom dia.
1: Bom dia, Laércio, bom dia para todos os ouvintes sintonizados na Melhor do Brasil, Fonte FM. Tô na fonte, tô na melhor, tô na 92.3 Fonte FM, a melhor rádio gospel do Brasil. Então, eu quero agradecer a todos pela oração aí em favor da minha mãe. Ela fez a cirurgia foi um sucesso. Agradeço também os alôs do Otacílio, Edivaldo Silva, Itor Lima, também da Adriana, né, Cida Carvalho, Gilbertão e Raquel, seu Gilson, homem do café, José Lopes, todas esses que estão sintonizadíssimos. A cantora Maria José Nilda, já ouvi aí o louvor da Lúcia Santos com a participação do Daniel e Samuel, ou seja, esse louvor simplesmente barro, né, do Daniel e Samuel, linda canção, lindo hino de louvor e adoração a Deus. Quero também oferecer para todos nas fazendas lá, isso também, para o Reginaldo e a Darley também na panificadora. E também não podemos esquecer do casal aí da Planeta Vidros, Daniela e Kleber. Não mais para você, Dona Regina, o Raimundo, de A a Z, para não esquecer. Também não podemos esquecer do Wilson do Colina Azul, né? Um alô pra ele. Que tenha um excelente dia, gente. A paz do Senhor Jesus.
2: A paz do Senhor, minha irmã. Que Deus abençoe, viu? A irmã Cristiana de Silvânia. Tá ligado aqui, né? Tá ligado aqui. Mandar um abraço, pessoal, lá da lanchonete. Que sabor. Lá em Silvânia, né? É, parou de mandar enroladinho de queijo pra nós aqui, ué. Continua mandando, porque é gostoso, né? Gostoso. Só que não chega aqui, né? Bom dia pra vocês aqui, tá ligado aqui no Fonte Sertaneja, né? Ah, tá na sintonia aqui, bom dia. Tá ligado aqui nesta manhã, a Gilca Fagundes aí do Setor Oeste também tá ligado aqui, bom dia. Tá ligado aqui nesta manhã, é, Gilca Fagundes aí do Setor Oeste, tá ligado aqui também nesta sintonia aqui. E também um abraço, bom dia aqui pro Amós Duarte, lá da Fazenda Diamante, município aí de Pontalina, né? Não é Pontalina não, lá, é Petrolina, tá? É, Petrolina, um abraço aqui, viu, Amós? Bom dia. Bom dia pro Rony Bento, tá ligado aqui conosco também, bom dia. Tá ligado aqui, né? Tá vindo pra Goiânia aqui de Hidrolândia, na sintonia aqui dos 92.3. Um abraço aí, bom dia. Um bom dia também pra Beatriz. A Beatriz lá, né, da... Cadê o negócio aqui, moço? A Beatriz lá de Fazenda Nova, tá ligado aqui? O esposo César, bom dia. Tá na sintonia aqui, bom dia pra vocês aqui. Ah, também aqui a Neuracia aí do Residencial Vale dos Sonhos, bom dia. Tá na fonte, tá na bênção, né? Um abraço aqui pro pessoal lá do Espaço Mix Café, Marilza, Marcão, Regis, aí no setor Perina, SP15, tá na fonte, tá ligado aqui na melhor. Bom dia também, pastor Diego, pastora Maiara, Luiz, Zilma, seu Gerson, toda a turma aí do, né, do Lanches Lima, Limas Lanches, na 15 com a 20 no centro, tá na sintonia aqui conosco também, bom dia. Tá na fonte, tá na melhor. Tá chegando aí, pastor Daí, ó. Vai ouvindo aí, tá bom? É, manda seu recadinho, 629-9836-9866, tá na fonte, tá na bênção, viu? 4007-2910, diz que oração da, é? Da Igreja Fonte da Vida, bom dia!
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1: Tá aí o seu Fonte Sertaneja nesta manhã de... manhã de quinta-feira aqui, nesta manhã de quinta-feira, hoje 21 de maio já, viu, meu irmão? 21 de maio, quinta-feira, mais que abençoado aí. Pra você que tá ligado aqui, pra você que tá aí na sintonia, manda aí seu recadinho, manda aí seu alô, manda aí os seus abraços aí, tá? Na fonte tá na bênção, né? Bom dia.
2: Bom dia, Lala. Quintou.
1: Bom dia, quintou, né?
2: Tem que levantar, né, Lala? Ai, mas dá até medo de sair lá fora, que frio.
1: Que isso, gente.
2: Parece que a gente vai entrar dentro de um freeze. Tá tão gostoso aqui ouvindo vocês. Mas não tem pra onde correr, né, Lala? Bora trabalhar, né? Correr atrás da bufa. Um abraço para todos os ouvintes, para a Lana que já tá indo para Maringá, deve estar na circular escutando vocês aí. Toca um louvor bem bonito aí para ela escutar lá. Pode ser André da Viola, pode ser Sueli Lima, que ela gosta, né? Um abraço para o Xande de Silvana, para todos os ouvintes, tá bom? O povo de Maringá que escuta vocês também. Um abraço, Lala. E bora, né? Bora trocar pra fazer mais uma limpeza aí nas casa vecchia.
1: Certo, então, né? Um abraço, bom dia. A irmã Adriana Casavecha. Tá um tempinho bom lá, né? 11 graus. Benção, hein? Sensação térmica de 10 graus. Tá desse jeito aí, né? Bom demais, né? Eita, benção, né? Bom dia. A irmã Adriana Casabeck aí do, né, do, de Itambé, no Paraná, tá ligado aqui no Fonte Sertaneja. Bom dia, tá na melhor sintonia, bom dia.
3: Bom dia, irmão Lala, paz do Senhor.
1: Rapaz.
3: Estou aqui na lida do trabalho, já indo trabalhar, buscando a patroa, levando a patroa em Goiânia, né, dirigindo, e ouvindo a rádio Fonte FM, que essa rádio é uma bênção, e dizer que sou feliz em estar sintonizado nessa rádio. Deus abençoe a vida do Senhor, a vida de cada ouvinte. Amém. Nessa manhã, que Deus esteja abençoando o dia, essa quinta-feira de cada um. E que nesse dia seja o melhor de Deus para a nossa vida. Fique com Deus.
1: Amém. Quem é? Não põe o nome. Tem que pôr o nome. Põe o nome, não deixa não. Final do telefone 7088. Põe o nome. Rapaz, bom dia.
4: Bom dia, Lala. Bom dia. Bora, Lala. Deus te deu uma ótima quinta-feira. Uma ótima quinta-feira para a irmã Cristiane aí. Para a família Zafenati.
1: Que é
4: pro
1: isso?
4: Pro Wilson do Colina Azul. Pro irmão Dominó. O pessoal da fazenda. E para todas as cantoras. Que Deus abençoe a vida de todos, todos, todos. Bora comer enroladinho, Lala, bora!
1: Ai, ai, ai, vamos lá, viu? Esses aqui sem cobertura que é bom também, né? Ai, ai, né? Cadê? Traga aí, ô Kleber, um abraço, bom dia! Kleber e a Daniela aí da Planeta Vidros, tá ligado aqui, bom dia! Tá na melhor, bom dia!
5: Fala, irmão Lala, como é que você tá, meu querido? Paz do Senhor, bom dia, bom dia!
1: Rapaz!
5: Fala, o Watson de Nova Veneza!
1: E aí, meu irmão, Watson? Só dá benção, está sumido, hein?
5: Aquela canta, passarinho, preço a todos os ouvintes.
1: Tá no pedal, né?
5: Pela manhã de quinta-feira, mais ou menos 17, 18 graus, sensação de 15 aqui na Veneza, mas tá bom. Ofereço especialmente para minha esposa Kelly Duarte, meu filho Caleb Duarte. Bom dia, tá na fonte, tá na benção, Deus é contigo, varão.
1: Amém, meu irmão, o vento aí tá bom, hein? Que é isso, né? Tá lá no pedal. O homem, o Adson, lá de Nova Veneza. Um abraço aqui pro Wender, de Nova Friburgo, no Rio de Janeiro. Tá ligado aqui, bom dia. Tá na fonte, tá na benção, né? Jucimar aí também, do Rio de Janeiro, tá ligado aqui conosco. Bom dia. Aí do Complexo do Mundo Alemão, ligado aqui nesta manhã. Bom dia, bom dia. Esmeraldo Correia, Renata Parque em Trindade também, tá na sintonia aqui. Bom dia.
6: Ô, Glória, tamo ligado.
1: Fogo nele. Um abraço aí, pastor Zé Lopes. A esposa missionária divina tá na fonte, tá na bênção, né? Bom dia.
7: Ótima quinta-feira, Lala. Bom dia, paz. A todos os ouvintes top top do Brasil, que estão ligadinho na melhor. 92.3, tá na fonte, tá na benção. Ótima quinta-feira. Minha voz hoje tá um pouquinho assim cansada. Fizemos umas gravações esse final de semana, né? Esse final de semana, esse começo de semana. Deus abençoe, Lala. Bom dia, bom dia. Pra esses ouvintes que sempre estão citando o nome da cantora Lúcia Santos aí. Vai o meu abraço.
1: Tá aí, bom dia, bom dia. Tá ligado aí, né? Cantora Lúcia Santos na sintonia aqui. Bom dia, né? Tá na fonte, tá na benção. O nosso irmão aqui, o Jorge, né? O Jorge lá da Sapataria Destaque. E a esposa Miriam tá indo aqui, né? Tá vindo do Garavelo para o Mansões Paraíso na sintonia aqui. Bom dia para vocês aí, viu, Jorge? Um abraço, viu, Jorjão? Deus abençoe. Tá na fonte, tá na melhor. Bom dia. Um bom dia aqui também, né? Para vocês aí que tá na sintonia aqui nesta manhã abençoada, né? O pessoal que tá ligadinho aqui, né? Na fonte FM. Tá na melhor. 6h48. Bom dia para vocês aqui. Tá na melhor.
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1: É, tá aí, né, gente? Acabou-se, acabou-se. Olá, bom dia. Um abraço aqui pro Bolívar. É, o Bolívar lá no Super Hebron tá ligado aqui conosco. Bom dia, Bolívar, esposa Fabiana. Um abraço aí pra vocês aí, viu? 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Ali, um abraço aí, Bolívar, Fabiana, todos aí do Super Hebron. Tá ligado aqui no Fonte Sertaneja? Um abraço, bom dia pro seu João Francisco aí de Nazário também. Tá ligado aqui conosco, bom dia. Amanhã, às 5 da manhã, nós estamos de volta aqui com mais um Fonte Sertaneja. Tá chegando aí o programa Bom Dia Família, com a Bispa Cássia Helena. E você que tem aí uma quinta-feira mais que abençoada em nome de Jesus. Um abraço, bom dia e até amanhã. Tchau, tchau.

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1: Bom dia, família. Uma ótima quinta-feira, quinta-feira abençoada, quinta-feira na graça, na força do nosso Deus. Que você possa ser ricamente abençoado nesta quinta-feira. Um grande abraço para os nossos queridos ouvintes. Fabrício de Goiânia, Jó de Minas Gerais, Catarina do Rio Grande do Sul, Elisângela de Anápolis, Mariana de Anápolis, Eliete de Brasília, Herculano de Aparecida, Nelly de Santa Maria, Marielle de Anápolis. Gente abençoada, gente sempre ligada, porque a bênção de Deus é uma conexão, porque Ele tem nos abençoado com toda sorte de bênçãos. E nós temos que acessá-las, como Ele nos ensinou. Olha, peçam que vocês vão receber. Por quê? Porque Ele tem abençoado com toda sorte de bênçãos. Quem quer receber, peça a Deus, porque Ele já ensinou, já mostrou o caminho. Então, que nessa quinta-feira você possa acessar aí as bênçãos do Senhor, insistindo na oração, insistindo no clamor, declarando a palavra dEle, orando, abençoando, porque essa sim é a vontade do nosso Deus. 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Edição desse ano, hein? 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E aí, já chamou alguém para a igreja nesse final de semana? Vai, começa chamando aí, manda mensagem, chama alguém. Olha, aqui na Fonte, no sábado à tarde, às 16 horas, aqui em Brasília, tem o encontro dos adolescentes, são os dócimos. À noite, às 19 horas, tem o encontro dos jovens, Ministério Atitude. Domingo pela manhã, às 10 da manhã, e domingo à noite, 18 horas, tem o culto do domingo e você não vai perder oportunidade, não é mesmo? A gente tem que começar a semana é na casa de Deus. Em primeiro lugar, o reino de Deus e todas as coisas serão acrescentadas. O reino de Deus tem um rei e o rei ordena, porque aquilo que o rei fala para nós é uma ordem. E ele diz: não deixem de congregar, como é costume de alguns. Alguns estão querendo dizer que é o costume de muitos. Mas você lê a palavra, Hebreus diz assim: como alguns estão tornando hábito, não entre nessa. Você tenha o costume, o hábito, a diligência de congregar. Muito bom. Sou a Bispa Cássia Helena e tenho uma grande alegria de estar com você aqui nesse horário, de segunda a sexta-feira, nessa rádio que é uma bênção. 3343-2444. Você pode ligar agora, receber uma oração no nome de Jesus. Aqui em Brasília, 4007-2910, em Goiânia, 981274511, WhatsApp do programa. A Beautiful Story, envia-me a mim.

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1: De fato, sem fé é impossível agradar a Deus, porque é necessário que aquele que se aproxima de Deus creia que Ele existe e que se torna galardoador dos que o buscam. Pela fé, Noé, divinamente instruído acerca de acontecimentos que ainda não se viam, e sendo temente a Deus, aparelhou uma arca para a salvação de sua casa, pela qual condenou o mundo e se tornou herdeiro da justiça. Ora, mas sem fé, então, é impossível agradar a Deus. Então, tudo o que fizermos, se não for através da fé... O que é a fé? A fé é a certeza daquilo que se espera, é a prova daquilo que não se vê, a convicção do fato que não se vê, como está também em Hebreus, nesse capítulo, verso 1, essa fé que nos conduz, que nos sustenta a vida, é ela que vai agradar ou não a Deus. Porque a fé colocada na palavra, naquilo que Deus é, é a fé que agrada a Deus. Porque não basta crer que Deus existe. Não basta. Muitos creem, até demônios, creem que Deus existe, eles creem, mas a fé é aquela que se aproxima de Deus crendo que Ele torna-se presenteador, que Ele traz boa resposta, que Ele dá o retorno para aquele que o busca, para aquele que o invoca. Então, a fé não é só crer que Deus existe. Não é só crer que Deus existe. A fé que agrada a Deus é aquela que está no versículo 1 de Hebreus, capítulo 11. É uma certeza, é uma convicção daquilo que Deus disse. E Ele disse, Ele responde boa resposta, porque galardoador é presenteador. É uma resposta além daquilo que nós estamos pedindo. Que Ele responde, que Ele torna-se, a partir de cada busca, alguém que dá o retorno, não deixa nenhuma busca sem a sua resposta. É essa fé que ele está falando. Sem essa fé, é impossível agradá-lo. A fé que diz somente que crê em Deus, não é essa fé. Porque fé espera algo de alguém. A fé declara a convicção em algo que alguém diz. E aquilo que agrada a Deus é esperar de Deus o retorno daquilo que está buscando. É crer na palavra de Deus sobre aquilo que estamos buscando. Então, aí é a fé que agrada a Deus. É essa fé que vai ter o retorno dele. Então, ele está dizendo, olha, Noé foi instruído acerca de acontecimentos que não se viam. Noé foi avisado que haveria o dilúvio e não tinha nem chuva. Não estava chovendo demasiadamente naquele lugar. Não era isso. Ele não tinha sinais disso. Noé creu naquilo que o Senhor disse para entrar uma arca, para fazer uma arca para entrar para a salvação de sua casa, daqueles que iam crer com ele. E Noé, então, assim tomou a palavra, assim no seu temor, como diz aqui, que Noé, sendo temente a Deus, porque a palavra diz que aquela geração era totalmente corrompida, o Senhor havia arrependido de criá-los ali, mas quando ele disse que iria destruir, ele viu Noé E Noé achou graça diante de Deus. O que é isso? Era um homem limitado, sim, mas era um homem temente a Deus e que colocava sua fé em Deus, naquilo que Deus falava. Noé achou graça diante de Deus. E aí, então, Deus lhe mostrou como lhe traria o livramento para ele e para sua casa. Esse Deus que está falando conosco hoje está trazendo também o livramento. Vamos falar mais sobre isso. Bom dia, Deus!

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1: Então hoje, como Noé, andamos também em uma geração corrompida. Mas a palavra diz que Noé foi achado com graça diante do Senhor. E Deus deu ali uma palavra de livramento para ele. Olha, você constrói essa arca, entra com toda a sua casa, vai haver o dilúvio e vocês não vão ser destruídos. E Noé acreditou. E quantas vezes devem ter zombado de Noé? Quantas vezes as pessoas riram da fé de Noé, mas Noé continuou crendo. A Bíblia diz que era um homem temente ao Senhor. E ele continuou crendo. E ele continuou agindo. Terminado a arca, toda a sua família creu também com ele. Toda a sua família creu na palavra que Deus tinha dado para ele. E eles entraram naquela arca e foram salvos. E hoje Deus tem uma promessa para sua família também. Diz, olha, se você crê, você e sua casa serão salvos. Então, essa fé que crê naquilo que Deus está falando e que Ele estará fazendo, é a fé que agrada a Deus. É a fé que escuta como agradar a Deus. Que aprende como agradar a Deus. E Ele estava dizendo aqui, ele era um homem temente. E o Senhor foi dando uma instrução para construir o lugar onde eles estariam guardados. E eles estavam assim. Deus não deixa de instruir. A sua promessa para cada um de nós, Ele mostra como alcançar. Quem teme a Ele, vai se deixando conduzir por Ele. É no temor do Senhor, é no que a palavra do Senhor diz, é no que é ouvido na igreja, na palavra, nessa arca de Deus que se chama igreja, que é o lugar onde a separação do mundo, é nesse lugar, então, que cada um estaria com os ouvidos ali, atentos, mas quem não quis ouvir, não entrou na arca. Mas quem entrou na arca? Porque ouviu, porque não tinha visto ainda o dilúvio aparecer, mas creu naquilo que o Senhor estava falando. Quando entraram na arca, começou a chuva, a tempestade. Mas eles estavam crendo em uma promessa do Senhor. Eles estavam buscando a resposta do Senhor. Essa é a fé que agrada a Deus. É a fé que traz o presente de Deus. Porque Ele é galardoador de todo aquele que o invoca. E Deus foi dando cada passo para Noé. A Bíblia não diz que ele era um construtor. Não diz que ele entendia de construção. A palavra do Senhor diz que ele foi instruído por Deus. Seja qual for a sua profissão hoje, seja qual for o seu trabalho hoje, seja qual for o nível que você exerce de autoridade onde você está, nós precisamos ser instruídos por Deus. Nós precisamos ter o coração atentos à instrução de Deus para cada momento, cada realização, porque o mesmo Deus que nos promete é o Deus que nos dá o caminho do livramento. É o Deus que nos mostra o caminho do livramento, para que possamos falar nossa casa, conduzir a nossa casa, exercitar aquilo que o Senhor está mostrando agora. É o nosso Deus quem instrui. Não é o nosso coração que ensina o nosso Deus. Nosso coração é enganoso. O nosso Deus tem prazer em nos instruir. E ele foi instruindo. Aquela arca não foi construída da noite para o dia. Quanto tempo aquele homem, aquela família ficou ali? Quem sabe ele teve que convencer a família. Mas teve a paciência também. Deus deu tempo. Hoje Deus está dando um tempo para você, para sua família. Enquanto você está construindo a arca, orando pela sua casa, insistindo para que toda a promessa se cumpra. Que bênção, hein? 4007-2910 é o número Goiânia, você liga agora, recebe uma oração no nome de Jesus. Aqui em Brasília é o 3343-2444. 98127-4511, o WhatsApp do programa Bom Dia Família. 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
1: E as águas inundaram a terra, mas Noé, homem temente a Deus, homem que fez aquilo que Deus disse para fazer, sem ver, mas viu acontecer a promessa, porque a fé que Noé tinha, a fé que foi mencionada a respeito dele em Hebreus, a fé naquele que é galardoador daqueles que o buscam. A fé que espera o retorno de Deus. A fé que sabe que Deus dá o retorno para quem o invoca. A fé que sabe que Deus mostra o caminho do livramento até alcançar aquilo que ele prometeu, aquilo que ele disse que iria entregar nas mãos, que vai entregar nas mãos, e ouvir o que essa fé diz, o que essa instrução de Deus diz para cada passo, cada caminho. Quem sabe hoje você está com dúvidas com relação ao que você está fazendo e lembrando, mas esse mundo corrompido, tantas pessoas que não trabalham de maneira justa, e realmente assim é. Quantas pessoas enganando e eu aqui sendo justo, fazendo aquilo que é reto. Nessa hora é preciso lembrar que fomos colocados como luzeiros neste mundo. Sim, onde haverá luz, onde o caminho será iluminado para andar. Filipenses capítulo 2, verso 14 a 16. Façam tudo sem murmurações, sem contendas, para que vocês se tornem irrepreensíveis e sinceros, filhos de Deus, inculpáveis no meio de uma geração pervertida e corrupta, na qual vocês resplandecem como luzeiros no mundo, perseverando, preservando a palavra da vida, para que no dia de Cristo eu me glorie de que não corri em vão, nem me esforcei inutilmente. Nessa hora é bom lembrar que você é luzeiro neste mundo. Outros que estão, como diz a palavra, e nós sabemos que existem, outros que estão se corrompendo, não podem ser referência. Você é referência. Você é referência e tem para você resposta de Deus. E tem para você resposta daquele que é galardoador, daquele que vai presentear, daquele que mostra o caminho do livramento. É preciso lembrar que no meio dessa geração, você não só crê que Deus existe, você crê que Ele responde mais do que você está pedindo agora. Porque Deus mostra o caminho do livramento para quem anda pela fé. Pela fé que espera de Deus a resposta quando invoca. Essa fé é a fé que agrada a Deus. Deus mostra o caminho do livramento. Enquanto Noé estava construindo a arca, estava, quem sabe, já falando com a sua família, talvez alguém da sua família estava resistindo por um momento, mas Deus deu o tempo da construção da arca. E Noé estaria orando, clamando, conversando. E hoje você está assim, nesse processo. Tem pessoas da sua casa que ainda não entraram para a igreja. Ainda não saíram do mundo, porque só tem dois lugares nessa terra, no mundo ou na igreja. Que ainda não saíram. E você está dizendo, mas não é possível. Há quanto tempo eu ando com Deus? Há quanto tempo? E nada dessa pessoa fazer o mesmo. Tudo que ela vê parece que não basta. E às vezes essa indignação tenta tirar você do seu caminho. E é isso que o inimigo quer. Não saia do caminho. A graça foi achada sobre Noé. Porque não era limitado como eu e você. Mas pela graça nós somos salvos. E estamos buscando o aperfeiçoamento. Buscando com a fé em Deus. Com a fé naquele que responde àquele que o invoca. A promessa vai se cumprir. Você pode ligar agora e receber uma oração no nome de Jesus. 4007-2910, telefone Goiânia, Brasília 3343-2444. WhatsApp do programa Bom Dia Família, 98127-4511. Manda sua mensagem, peça oração. Deus quer sim toda a sua casa. Livre sim da corrupção mundana. Ele quer, ele tem promessa. Crê tu e tua casa será salva.

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1: Fé não é só crer na existência de Deus. Até os demônios creem e tremem, né? Mas fé espera a boa resposta que Deus dá para quem o busca. Então esse é o caminho, não deixe de esperar a boa resposta. Não deixe de continuar aí a sua busca. E a busca, com certeza, numa promessa de Deus, como fez ali Noé, fazendo como Deus havia mostrado. Essa fé, esse momento, Deus mostra o caminho do livramento para quem anda pela fé. Deus faz com que todas as coisas passem a cooperar para o bem daqueles que o amam, porque quem ama a Deus anda pelo caminho da fé em Deus. Deus traz o livramento. Hoje você precisa aí de uma direção, ore, liga, peça oração. Vamos orar agora, Deus vai te mostrar como caminhar. Você que está orando por alguém e parece até que essa pessoa se afastou ainda mais dos caminhos e você está com o coração aí desanimado, não fique desanimado. A sua esperança é no Deus que dá presente para quem o invoca. Deus não dá coisas que não são boas para quem o invoca. Ele dá as coisas dele. Deus é bom. E Deus faz com que todas as coisas cooperem para o bem. Deus usa esse momento agora, enquanto você está buscando. Noé estava ali preparando a arca. E olha, quem sabe falando, porque toda a sua família entrou na arca. Todos entraram. Ninguém ficou para trás. Quem sabe o tempo um foi mais devagar para ouvir, para obedecer a Deus. Mas Noé não desistiu. Outro, quem sabe. Mas a Bíblia diz que Deus achou graça naquele homem. Isso quer dizer que ele tinha um coração temente. Está escrito, um coração que confiava em Deus, quando errava, arrependia, voltava para o momento, estava se esforçando no caminho do Senhor, não estava brincando com Deus, estava levando Deus a sério. Quem sabe hoje, talvez você esteja dizendo para você mesmo, mas eu estou brincando com Deus, como Ló. Mas você não vai ficar neste lugar. Ló foi resgatado pela oração de um homem de Deus que o criou, que era seu pastor, Abraão, seu líder, que ele se afastou e foi resgatado pelo fogo. Mas você pode aí agora, nesse momento, mudar aí a sua circunstância e dizer, eu não quero brincar, não. Eu quero levar Deus a sério. Essa é a minha decisão, eu quero ouvir. Não quero só ser daqueles que creem na existência de Deus. Não sou desse time, quero ser daqueles que creem na existência de Deus e a fé que agrada a Deus, como está em Hebreus, e que Ele já está respondendo quem o busca, mas não é de qualquer maneira. Ele está respondendo com presente, Ele está respondendo com algo melhor e maior do que quem o busca está pedindo, está dando livramento, está mostrando o caminho. Esta é a fé que agrada a Deus. E você agora está nessa decisão, liga, peça uma oração, diga, olha, eu estou mudando agora, realmente estou decidido, é algo que eu já estava precisando fazer e essa palavra mudou aqui, realmente aqui dentro do meu coração. E você agora está decidindo, olha, eu quero ser, é o que está escrito em Filipenses, um luzeiro na minha casa, luz para iluminar, no meio de tantas coisas. Eu não quero ficar fora do lugar dos separados que se chama casa de Deus, igreja. Eu não quero fazer parte do mundo. No mundo eu quero ser luz. E é isso que é, essa é a boa, perfeita e agradável vontade de Deus. Que bom então, hein? Não deixe de maneira alguma que nada tire você do lugar que Deus está te levando para alcançar. 4007-2910 é o número Goiânia, você liga agora, recebe uma oração no nome de Jesus. Aqui em Brasília é o 3343-2444. WhatsApp do programa Bom Dia Família, 98127-4511. Você manda mensagem, você chama alguém, lembrando aí, né? Chama alguém para orar juntos agora. Quem sabe alguém que está ouvindo nesse momento, você diz, está orando aí? Vou orar aqui. Vamos na concordância, sua casa, quem estiver por perto, seu trabalho, a mão de Deus já está prevalecendo, porque Ele presenteia aquele que o invoca. Ele dá mais do que possamos buscar. Não temos entendimento, mas buscamos o que é de Deus, e Deus dá muito mais do que estamos pedindo. 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

Senhor, nós cremos no Senhor, sabemos que o Senhor é galardoador daqueles que te buscam. E nós oramos agora em teu nome, que haja, ó Deus, paz nessa casa. Que a fé, ó Deus, seja de todos. Que todos possam ser, ó Deus, resgatados pelo Senhor. A Deus amado, Pai, nós clamamos a ti agora, que o Senhor mostre o caminho do livramento. Esse que está orando, essa que está pedindo agora a direção, que a tua boa mão prevaleça. E toda a honra, meu Deus, toda a glória daremos a ti. Porque clamamos no nome do Senhor Jesus Cristo. Amém e amém. Muito obrigada pela sua ótima companhia. Bom dia, família. Até o nosso próximo encontro.

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0: 8:02 aqui na Fonte FM.
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2: Maravilha, gente, pra você ligado aqui na mais querida do Brasil nesta quinta-feira maravilhosa, quinta-feira especial que Deus escolheu pra abençoar a tua vida. Ao vivo pra você a partir de agora o programa Manhã na Fonte até às 11 da manhã comigo. Muito prazer, sou o Robson, te faço companhia junto com a Miriam Raquel aqui na mais querida do Brasil. Sejam bem-vindos à Fonte FM, essa rádio que é uma bênção. E juntinhos até às 11, tem música bonita pra você, a sua interatividade e muito mais aqui na melhor. Aumenta o volume porque o dia hoje promete bênçãos pra você. Tá na Fonte? Tá na bênção?

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2: Na mais querida do Brasil, sempre tem a melhor canção, a música que toca o teu coração, aquela que vem direto do céu pra você. Pra quem tá no trânsito, em 92.3 FM, Deus abençoe o seu dia. Pra quem tá em casa, Deus abençoe o seu dia. No trabalho, Deus abençoe o seu dia. Enfim, chuva de bênçãos pra você, é o que a gente deseja. E cadê o seu bom dia aqui no WhatsApp? 629-9836-9866. Gostou? Vou repetir. 629-9836-9866. Pronto? Manda o seu recadinho, o seu bom dia, dependendo do bom dia se ficar legal, de bênçãos pra gente aqui também, porque não é só a gente desejar o melhor pra você todos os dias, fala a verdade, deseja pra gente aqui também, quero ler, a gente vai ler o seu recadinho no ar, então manda ver, deixa eu ver, dependendo, vai rolar prêmio aqui hoje, então participe aqui da mais querida do Brasil.

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3: Fonte FM, 8 horas e 19 minutos.

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Fonte FM. Essa programação é maravilhosa pra você ligadinho aqui na mais querida do Brasil. Desejo de que você participe com a gente, que você possa interagir com a gente. Fique à vontade, afinal de contas, você que manda nesta quinta-feira toda maravilhosa aqui, ó. Na melhor rádio gospel do Brasil.

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1: Goiás, safra. Goiás bateu recorde e atingiu o segundo lugar no ranking nacional de produção de cana-de-açúcar, segundo dados do quarto levantamento da safra 2025-2026 da Companhia Nacional de Abastecimento, a Conab. Entre os principais produtores da cadeia no país, o estado registrou a maior safra dos últimos 10 anos, com estimativa de 80,1 milhões de toneladas de cana-de-açúcar, volume 2% superior ao ciclo anterior. O resultado reflete a expansão de 6,3% da área plantada, que ultrapassou 1 milhão de hectares cultivados, além dos investimentos em tecnologia, manejo agrícola e eficiência produtiva. Na última década, Goiás consolidou sua posição de destaque no setor sucroenergético ao registrar indicadores de crescimento significativamente superiores à média nacional. Enquanto a produção brasileira avançou apenas 2,4% no período, o estado deu um salto de 18,5%. Esse desempenho foi sustentado por ganhos de produtividade, com crescimento de 10,7% em território goiano, frente a 3,5% do país. Além disso, a área colhida avançou 7,1%, caminhando na contramão do cenário nacional, que apresentou uma retração de 1% no mesmo intervalo. Os dados da instituição apontam que Goiás conquistou lugar de destaque na agroindustrialização de cana-de-açúcar e na produção de seus derivados em nível nacional. O açúcar total recuperável, ATR, indicador que expressa o potencial de extração de açúcar e etanol a partir da cana, atingiu 10,7 milhões de toneladas, colocando o estado em segundo lugar. O açúcar cristal alcançou 3 milhões de toneladas, o que posiciona Goiás como o terceiro maior produtor do país. Já a produção de etanol de cana, o estado ocupa o segundo lugar no ranking nacional, com 4,5 bilhões de litros, volume equivalente a 16,7% da produção nacional. No cenário global, o setor sucroenergético de Goiás mantém participação relevante nas exportações estaduais, com o açúcar de cana representando 91,7% do valor exportado pelo segmento em 2025. De acordo com dados do painel de comércio exterior da plataforma Aroeira, gerenciada pela CEAPA, o complexo sucro-alcooleiro do estado alcançou 58 destinos internacionais, com embarques de açúcar para 55 países e álcool etílico para 10 mercados. Com expectativa de estabilidade na produção, produtividade e área plantada, Goiás se mantém entre os maiores produtores de cana-de-açúcar do país. 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

0: Agora 8 horas mais 41 minutos aqui na 92.3. Você já sabe, tá na fonte, tá na benção, ó. A turma ganhadora do prêmio maravilhoso da Elite Music. Ontem o Luciano esteve aqui com a gente, foi incrível. Batemos papo, falamos um bocado, conversamos muito, foi maravilhoso. Só que teve um contratempo em relação ao horário, mas hoje a turma tá aqui. Veio todo mundo com camiseta linda. Cadê minha camiseta? Trouxe ou não trouxe? Vocês estão me embromando? Tiveram que pedir de Uber, né? Ah, pede pra trazer o pão de queijo também, uai. Ora, ora. Eu tô assustada. Gente, todo mundo bonitão e não trouxe camiseta pra locutora. Ah, e aí? Vou fazer agora tendo que usar a camiseta da Fonte FM? Não. Daqui a pouquinho eu converso com vocês. Vem pra Fonte, vem pra bênção. A nossa marcha, que foi a coisa mais linda do planeta. Aonde eu chego, o pessoal só fala da marcha, recebe a gente lá. Nossa, e a marcha? Eu tava lá, eu participei. A marcha pra Jesus, que é incrível. E acreditem, já estamos sonhando com a marcha pra Jesus 2027, já conversando com o pessoal pra gente fazer algo cada vez melhor. Vem pra mais querida do Brasil, juntos até as 11 horas da manhã. Break comercial, já já eu volto. Tá na fonte? Tá na benção. 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
0: 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André e Felipe, com Marcos Salles, estamos de pé.

0: Agora são 8h49 na 92.3. Olha, gente, ontem nós conversamos com o Luciano da Elite Music. Eu fiquei impressionada. Foi um bate-papo muito, muito, muito, muito legal. E a gente conversou bastante. Falamos da importância de um som legal na igreja, da diferença que faz um bom violão, um bom contrabaixo, uma boa guitarra, faz muita diferença. Eu toco um pouquinho de violão, gosto de tocar. Eu tocava na igreja na época de seminário, aí tinha que ir lá para as células, para os encontros, para o evangelismo, e ninguém pegava assim, deixa com a gente. E a garotada gostava, os irmãos gostavam, mas aí a vida vai passando, hoje eu toco lá em casa, acho bom. Mas meu violão nem chega nos pés desse violão aqui, viu? Vocês estão de brincadeira. Violão maravilhoso. Vocês estão vendo que tá aí, né? Os prêmios de vocês. Pois é, isso aí. Daqui a pouco a gente vai abrir. Queria que tivesse vindo violonista lá da igreja pra afinar o trem aqui e já dedilhar, né? Mas no fato de não ter vindo, vocês vão ter que cantar numa capela aqui. E vai ter que ser. Tô recebendo toda a turma, a Lorena que foi a pessoa que se inscreveu e que, claro, né, deu a possibilidade da equipe poder faturar esse presentaço na Marcha para Jesus 2026. Lorena, bom dia, prazerzão te receber, chega perto desse microfone, fala alto com alegria, assim como você fala lá na recepção do hospital quando o povo tá fazendo barulho, que você grita, para todo mundo, cala a boca.
1: Glória a Deus.
0: Bom dia, Deus te abençoe.
1: Bom dia, Pai do Senhor a
0: Paz,
1: todos.
0: Paz, que legal. Vocês participam de qual igreja?
1: Igreja Catedral de Deus, no Residencial Itamaracá.
0: Igreja Catedral de Deus, Residencial Itamaracá. O que, que é esse grupo de vocês? É Jovens Vivendo em Cristo. É um grupo de louvor, é um grupo de evangelismo, é o pessoal que recebe as broncas da igreja, minha equipe de jovens, gente, a gente dá trabalho demais. Teve um dia que o pastor perguntou assim, tem como vocês ficarem uma semana sem vir na igreja? Aí nós ficamos, quando nós voltamos, nós fizemos barulho demais, nós entramos. Com barulho na igreja, assustou todo mundo, passou assim, nunca mais eu deixo vocês ficar longe da igreja, porque vocês fazem menos barulho do que quando vocês estão de disciplina. O que, que vocês fazem? Me conta
1: Nós
0: aqui.
1: Nós somos um grupo de jovens da igreja, né? A gente temos os nossos jovens lá, e assim, eu e a Isabel, juntamente com meu esposo e o esposo da Isabel, somos líderes de jovens lá da igreja.
0: Vocês dão
1: e nesse
0: disciplina
1: dia da marcha
0: jovens?
1: Estavam lá, os meus jovens estavam lá com a gente também.
0: Vocês dão disciplina para os jovens?
1: A tia Bel é a mais que disciplina.
0: Jesus amado. Tia Bel, chega perto aí do microfone. Bom dia, paz, querida.
2: Bom dia, a paz do Senhor Jesus.
0: E aí, me conta, eu já quero saber da disciplina, porque eu já fui a pessoa mais disciplinada no mundo. Então, se tem uma pessoa que entende disciplina, sou eu. Sempre que eu tenho oportunidade de conversar, estou falando dessa turma de jovem. É bom esse negócio, né?
2: É uma bênção de Deus. A juventude nossa hoje requer muitos desafios, né? Então, assim, a palavra do Senhor diz que nós devemos permanecer no que nós somos ensinados.
0: É verdade,
2: né?
0: É verdade.
2: Então, a gente procura, né, trazer eles a essa realidade da palavra, aplicando a palavra na vida deles, ensinando para eles a palavra do Senhor, os princípios do Senhor, sabendo que as coisas não são de qualquer maneira, né? E principalmente que eles devem ser fundamentados. Fundamentados na palavra do Senhor, né? Aí, às vezes, a gente tem que puxar as orelhas assim, né? Por causa de um celular, por causa do joguinho, por causa da indisciplina com a palavra.
0: Ai, meu Deus.
2: Aí
0: do
2: a tia Bel
0: céu.
2: Pega ele pelas orelhas e dá uma bronca e fala pra eles: vocês têm que aprender a palavra, vocês têm que crescer em graça e em conhecimento. Não tem como você ser um bom servo, um bom obreiro, um bom adulto. Não tem como você ser um bom servo se você não tiver fundamentado
0: exato,
2: na palavra.
0: Exato.
2: Então, assim, eu sou a tia mais enjoada.
0: Eu falo disso aqui, eu acho legal. Vocês vieram, gente, vocês vieram aqui com as camisetas lindas. Já ganhei a minha também. Tá pensando o quê? Uma camiseta maravilhosa.
2: Maravilhosa.
0: Verdona aqui. Gosto demais desse tom. Tá acho bom, o máximo. Né? Você não ganhou, viu, Rubens? Eu ganhei. Depois você faz a foto e bota lá pro povo ver, né?
2: É, você põe a foto lá que a gente pagou a camiseta.
0: Claro que sim. Exatamente, exatamente. Eu fico feliz porque quando a gente pensou nessa ideia de ir na Marcha para Jesus, dar um presente, a gente pensou na ideia assim, não, vamos botar algumas coisas de instrumento para a igreja, porque toda a igreja hoje ficou um pouco mais fácil fazer a aquisição de instrumentos. Mas mesmo que a igreja tenha Às vezes a gente quer tocar, quer em outra reunião, quer levar, quer fazer evangelismo. Na minha época mesmo, assim, de grupo jovem, hoje não é nem por nada, é por causa de trabalho mesmo. Trabalho mesmo, eu não tenho aquela liberdade que eu já tive de fazer parte de grupos, e a gente tinha uma sede por evangelismo e por cantar. Nós amávamos tocar. Meus pais eram pastores, já faleceram. Na nossa casa vivia lotado de gente, de almoços, de festa.
2: Casa de pastor.
0: E
2: bem casa de pastor.
0: Mesmo, tocando violão e cantava. E era uma delícia. Qualquer coisa era motivo para fazer isso. Qualquer coisa era motivo para a gente ter festa, era motivo para a gente fazer as nossas ações. E também a gente tinha esse negócio de leitura da Bíblia. A gente tinha gincanas lá. As nossas gincanas eram animadas demais, gente.
2: A gente faz...
0: Meu Deus do céu!
2: Interação. A gente determina um livro para ler durante a semana. Se o livro for grande, a gente divide. Porque a gente entende que tem questão de escola e tal. Uhum. Mas a gente tá com esse trabalho de leitura da Bíblia.
0: Vocês estão fácil. Pode puxar mais. Né? Negócio de escola. Eu também estudava.
2: Mas hoje, essa geração hoje, ela é muito
0: não,
2: mais complexa
0: puxar,
2: que a
0: não,
2: nossa.
0: Não, pode puxar essa geração para né, ser ativa.
2: Justamente. A intenção nossa é essa. Puxar eles para ser ativo, para ter firmeza
0: isso.
2: na palavra, sabe?
0: E a defesa isso, da fé.
2: Isso.
0: E tem que apertá-lo. Botá-lo na parede, fazer pergunta, criticar,
2: jeito.
0: Zombar para ver como é que a pessoa reage.
2: A gente faz determina o livro e eles vão ler. E em cima daquele livro a gente tem um encontro, né? E a gente debate sobre o livro, tira dúvida. Qual o versículo que te chamou a atenção? Se a interpretação tiver meio por fora do que tem que ser, a gente vai lá e dá, ensina e corrige e ajuda e incentiva e briga porque não leu.
0: Espreme esse povo.
2: Briga
0: e faz pergunta
2: porque
0: difícil.
2: Não leu desse jeito. Mas...
0: Faz pergunta difícil pra ser contestado na fé. Pra quando chegar lá na universidade, na faculdade, a pessoa começar a zombar e você ter firmeza de quem você é e de levar, gente. Meu período de universidade, praticamente todo ele, eu levava a minha Bíblia. E era na mão. Tava aqui na mochila, meu sonho, e minha Bíblia na mão.
2: Desse
0: eu amava
2: jeito.
0: Fazer isso. A gente precisa fazer
2: despertar
0: isso.
2: Despertar
0: a juventude. E não tem que ter vergonha.
2: Isso,
0: E não tem que ter vergonha. Desse e a gente chamar de todos os nomes. Eu sei
1: Sim.
0: pelo menos uns 25 apelidos aqui. E alguns são bem feios. E eu ria, aí balançava a Bíblia assim.
2: É desse jeito.
0: Que maravilha. Jovens vivendo em Cristo.
2: O desejo do nosso coração é que a gente consiga plantar uma boa semente no coração deles, a ponto deles serem cada vez mais desejosos da presença do Senhor, ser desejosos do conhecimento da palavra do Senhor. Para quê? Para que eles venham ter estrutura de fé, uma estrutura espiritual que não vai se deixar abalar por qualquer ventania, né? Então a gente estamos trabalhando muito em cima disso, para esse despertar, porque a gente vive uma geração que está dormindo. Então nosso desejo é despertar.
0: E pastor,
2: despertar.
0: Isabel, e deixa eu falar uma coisa com você que tem me chamado a atenção. Nós temos aqui na nossa igreja um grupo de adolescentes. E eu fico muito impressionado quando eu tenho a oportunidade de encontrar com eles. Nós temos uma pastora que cuida deles. Eu já vi gente animada, mas igual essa mulher, e ousada, igual ela. É impressionante. E essa garotada, nós estamos falando de muitos mils, né?
2: Não é dezenas.
0: Não é 300. Não. Esse pessoal, quando eles vão para o retiro, eles já estão sonhando o retiro do ano seguinte.
2: Que é isso.
0: Filho que obedece pai faz tudo direitinho para ter o dinheiro da inscrição.
2: Mas
0: filho
2: é
0: que caminha e chega lá, eles ministram, eles pregam, eles oram, eles buscam a Deus, eles fazem a coisa acontecer. A mesma coisa os jovens. Então hoje as pessoas estão falando assim, essa geração, gente, essa geração é a geração que vai ver Jesus voltar.
2: Eu creio, em nome
0: então
2: de
0: nós
2: Jesus.
0: Somos a diferença. Se a gente ficar nesse entendimento de que não quer nada, não. A gente quer, a gente tem que puxar, sim. É desse jeito, nós queremos. A gente segue ver Jesus. Hoje tem celular, fica mais fácil pra gente filmar. Pra filmar os outros errando, pra gente rir junto, pra brincar, né?
2: Pra fazer não um errar
0: meme,
2: também.
0: Pra fazer um meme. Mas também pra ler a Bíblia, pra orar, pra buscar. E quando eu olho assim a pastora Mariângela, eu sou fã número um dela, que é a pastora dos adolescentes.
2: Sim.
0: Ela junta uma turma e faz evento, e faz evangelismo, e prega, e leva essa turma também. A gente tem uma tradição que é ir nos hospitais E eles vão levar café, lanchezinho para os familiares, dar uma palavra, orar com eles. E sai ali orando por todo mundo e crendo, e vendo milagre, e vendo batismo com o Espírito Santo, renovação. Então, eu sou apaixonado com essa área mesmo, sabe? De verdade.
2: É, mas é uma área.
0: Pastora Mariângela, assim, é uma ousadia e uma fé. Mesma coisa, nosso Bispo Fábio. Eu lembro do Bispo Fábio, chegando num culto de domingo, a igreja lá começou o culto, de repente, vem aquele rompante. Pensa no homem na frente, liderando uma marcha inteira de jovens convertidos ao Senhor
2: Jesus.
0: Não estamos falando de novo de 50, de 30, de 20. Estamos falando de mais de 1000 jovens vindo para a igreja, vieram do evangelismo direto para a igreja. Vocês têm essa arma na mão de vocês?
2: É verdade.
0: Imagina, vocês podem ganhar o bairro lá inteiro, né? Fazer essa diferença. Eu tô muito animada de vocês terem ganhado esse.
2: Fazer um trabalho com excelência.
0: Exato.
2: Que atraia a juventude, que atraia as famílias para a igreja. E é essa expectativa que a gente tem que despertar nessa juventude. É esse trabalho que o Senhor tem direcionado para a gente despertar. Despertar neles o desejo de estar sempre ativo, de estar sempre fazendo. Estamos trabalhando.
0: E ter grupo é maravilhoso. Grupo é bom demais.
2: É verdade.
0: Igreja tem que ter grupo. Grupo é bom.
2: É.
0: Porque um desperta o outro. Eu vou trazer mais música. Daqui a pouquinho a gente vai falar um pouco mais. Chamando você que está aí participando com a gente, alegrando o coração com a gente. Olha que festa. Ganharam violão elétrico, guitarra e contrabaixo. E vai fazer um sonzão e depois vai filmar isso aí e mandar
2: Vamos
0: pra gente postar
2: fazer.
0: No Insta da Fonte FM,
2: sim,
0: tá?
2: Não,
0: no Insta da Fonte FM. Batendo a porta, F-Hope Music, 9 horas em ponto, tá na fonte, tá na benção.

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4: Em Goiânia, são 9 horas e 6 minutos.

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1: 9 horas mais 12 minutos. Olha eu entrando em cima da vinheta, né? Agora 9 horas mais 12 minutos. Bom dia pra você, tá na fonte, tá na bênção. Tá uma farra aqui dentro desse estúdio. Vocês precisavam estar aqui. A gente já fez foto, a gente já fez vídeo, a gente já riu, já brincou, já conversou. Só precisamos agora é marcar com eles o dia que eles virão e trarão pão de queijo, né, pessoal? Vem aqui, vem buscar os instrumentos. Nada de pão de queijo pra gente. Mas eu tô feliz, porque eles falaram que irão na Marcha pra Jesus 2027. Continue firmado, continue com a gente. Tá na fonte, tá na bênção. Bom dia, 9 horas, 12 minutos, mais um.

0: Agora 9h17, tá na fonte, tá na bênção. Bom dia pra você ligado, fazendo com a gente amanhã muito mais feliz.
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0: Sim, o nosso compromisso é ser bênção todos os dias e que maravilha ter você, a sua audiência com a gente na 92.3. Pessoal, já batemos papo, já sorrimos, já brincamos, já conversamos, já fizemos fotos, já fizemos vídeo. E quero agradecer de verdade a vocês pela alegria de estar aqui com a gente, pela igreja bonita, a união desse pessoal jovem, cheio de Espírito Santo. E ser jovem para nós é de 5 a 150 anos, então a gente entende isso aí. E a gente precisa ser assim, ativo, tem que fazer parte, tem que ter envolvimento, tem que ter engajamento, tem que ter festa, tem que ter alegria, tem que ter riso. Riso, nós precisamos ter isso. E eu quero agradecer a Deus pela vida de vocês. E o Lorena, você que está aí representando o pessoal, principalmente pela iniciativa, eu sei que todo mundo deve ter participado. Agora, da próxima, quando for, engaja mais gente mesmo. Eu sei que vocês estiveram lá na marcha, né?
2: Sim,
0: fizeram vídeo lá ou não?
2: Fizemos, lógico.
0: Manda pra gente.
2: Os jovens lá.
0: Manda uns vídeos pra gente colocar aqui no nosso Instagram, da Fonte FM, mostrando vocês lá na marcha também. Sim. Pode mandar. Manda aqui no WhatsApp mesmo da Fonte FM, que a gente vai providenciar pra entregar pro pessoal. Isso é maravilhoso, tá? Então, obrigada a vocês. E antes de ir embora, o que que vocês não podem sair aqui da Fonte FM sem falar? Os alôs, os abraços, as pessoas que não podem ser esquecidas. E fala também do projeto, né? O Dia da Alegria, quem é que pode participar, como é que participa. Tudo isso aí para nós. Vamos embora lá.
2: Eu quero agradecer primeiramente a Deus, né? Que nos presenteou com esses instrumentos para nossa igreja. Agradecer aos nossos pastores, pastora Marinete, pastor Marcos, que ali são os dirigentes da nossa igreja no Residencial Itamaracá. Agradecer, né, a cada um dos jovens que também esteve ali com a gente, que me incentivou aí naquele dia ali, para a gente poder fazer, ganhar, né? A gente conseguiu. Eu cheguei meio tardezinha, os meninos estavam lá desde a caminhada até o final, mas pela graça do Senhor, o Senhor nos abençoou ali com esses instrumentos para a nossa igreja. Eu só tenho que louvar a Deus por tudo que o Senhor tem feito na minha vida, na igreja, as pessoas que o Senhor tem colocado ao meu lado para caminhar ao Senhor. Então, eu só tenho que agradecer. E em 2027 estaremos novamente lá na Marcha para Jesus, que é o que todos os jovens ficam falando. Quem que vai estar? Quem que vai ser os cantores? Podia estar esse, podia estar aquele. Então, estamos ansiosos para saber quem vai ser os próximos do ano que vem, para a gente estar novamente lá.
0: Ó, fique ligado, a gente está criando até um método, um meio aqui de começar a marcha, já avisando mais antecipadamente, com mais envolvimento do pessoal, né? Que vai ser maravilhoso. Nós já agradecemos o nosso patrocinador, que foi Elite Music Brasil. Inclusive, falando para eles, olha, a gente quer vocês de novo com a gente em 2027. Vai que, né? Abrindo essas possibilidades. E tomara que vocês façam um culto maravilhoso,
3: amém,
0: incrível, de consagração ao Senhor, né? Dos instrumentos, de adoração ao Senhor. E aproveite, leve o abraço da Fonte FM para os jovens, fala para o pessoal ouvir a gente, engajar, porque a gente no dia a dia tem os grandes sorteios, mas praticamente todo dia tem 100zão de Pix. 100 de Pix já
2: é bênção, né?
3: É bênção.
0: Então bota esse povo lá para ouvir a Fonte FM 92.3 três vezes por semana, é 300 por semana.
2: Eita,
0: é o dinheiro do lanche que a gente sabe que
2: tem. Né? Os jovens lá fazendo jovens. Né? A gente também queremos agradecer a Elite Music, né? Pelos prêmios, pelos instrumentos, né?
0: Presentaço.
2: Também estamos aqui com a Tia Bel, que ela fala sobre, né, o Dia da Alegria.
0: Isso. Né? Que é o Dia da Alegria, Tia Bel?
3: Então, antes de falar do Dia da Alegria, eu gostaria também de externar a minha gratidão a Deus, né? A Fonte FM e a Elite Music, né? Uhum. Por ter se envolvido, por estar junto nesse projeto, somando e abençoando a vida dos servos do Senhor, né? Que o Senhor possa retribuir mil vezes mais. E o ano que vem, em nome de Jesus, estaremos lá, né? Para glorificar o Senhor e para bendizer o nome dele e para ganhar o prêmio também.
2: Novamente, né?
3: Porque Deus é bom, né?
0: Coisa
3: e
0: boa.
3: Eu quero aqui agradecer imensamente aos meus companheiros de trabalho, né? Ao meu pastor, pastor, pela confiança que ele
0: como
3: tem
0: que é o nome
3: em nós.
0: Do pastor de vocês?
3: Marco Aurélio.
0: Pastor Marco Aurélio.
3: Pastor Marco Aurélio e a pastora Marinette.
0: Pastora Marinette. Oh, beijão para vocês.
3: Pessoas abençoadas que estão ali nos conduzindo, nos ajudando, né? Nos incentivando a ser melhor a cada dia para a glória de Deus, amém? E eu quero aqui, né, aproveitar a oportunidade, já que a gente não pode perder a oportunidade, né? E convidar você, ouvinte da Fonte FM, né, que está conosco nessa manhã, né? Uma manhã de gratidão para nós, né? E eu queria aqui divulgar, pedir o seu apoio para um projeto social que nós temos na nossa igreja, que chama o Dia da Alegria, que é um dia onde a gente proporciona um dia de alegria mesmo a todas as crianças do setor da nossa igreja, e todas que quiserem são bem-vindas. É um dia que tem brinquedo, tem lanche, tem brinde, tem brincadeiras, né? E tem a presença de Deus principalmente, porque a gente aproveita, a gente louva, a gente brinca com as crianças. Então, assim, é um projeto que a gente precisa de apoio, que a gente precisa, né, angariar fundos para que ele aconteça, né? E eu oro ao Senhor que ele toque no seu coração, você que nos ouve agora, para que você possa estar contribuindo com esse projeto
0: de alguma forma. O que vocês têm lá? O que que vocês dão para as crianças? Às vezes, tem muita gente, que não se importa de passar valor.
3: Uhum.
0: Tem pessoas que não passam valor, elas querem entregar o produto por causa... Tem seus motivos,
3: não,
0: né?
3: O que
0: é lá que faz diferença? Pirulito, balinha, bombom, chocolate? Explica pra gente.
3: A gente arrecada, né, junto com os nossos irmãos e com as pessoas que Deus toca no coração. A gente prefere que não venha valores.
0: Uhum,
3: a gente prefere que venha a balinha, o pirulito, o chocolate, a pipoca, a máquina de algodão doce, a máquina de sorvete, né? O brinquedo inflável. Né? Aí a gente serve cachorro quente, salada de fruta, skinny, pipoca à vontade, para todos eles, para todos quantos queiram e enquanto queiram, à vontade.
0: Isso é muito
3: né?
0: bom.
3: E assim, é um projeto que tem dado muito resultado nesses 4 anos que a gente está trabalhando. Através desse projeto, a gente já conquistou famílias para a igreja, né, para o Senhor, trouxe famílias. Tem crianças que vão na igreja sem os pais, nos cultos regulares, mas que em dias específicos os pais vão na igreja para assistir o culto. Por quê? Porque lá a gente tem o culto das crianças, né? E no dia do culto das crianças, elas têm oportunidade. Aí o pai vai para ver o filho, que vai ter oportunidade de um louvor, de uma saudação, de uma apresentação. Então a gente vai trabalhando, né, através das crianças para alcançar as famílias. Por quê? Porque essas crianças, elas não são a geração de amanhã. Elas são a geração do agora. Elas precisam de cuidado agora.
2: Sim.
3: Elas precisam conhecer um Deus que é cuidadoso conosco desde a nossa infância, né? Hoje o Senhor nos abençoou com esses instrumentos, a juventude. Mas os jovens de hoje foram crianças ontem. Então eles precisaram crescer na graça para chegar a esse ponto, né? Hoje são adolescentes que estão se firmando para serem adultos conscientes, né? E firmados na fé. Então, a gente tem toda essa caminhada. Então, assim, eu conto com a sua contribuição, a Paz FM, a Fonte FM, eu agradeço. E peço que, se você tiver interesse de nos ajudar, vai ficar marcado, né, no Instagram da Fonte FM.
0: E pode que quem tem interesse, pode botar a hashtag criança, que a gente passa o contato de vocês, tá?
3: Isso.
0: A gente já tem um contato da Lorena, foi a pessoa que caminhou aqui conosco, e a gente pode fazer isso sim. Então, se você pode, quer, a gente está aqui estimulando você, assim, olha, eu posso fazer a doação do chocolate, eu posso fazer a doação da balinha, do pirulito, porque o pessoal gosta disso, né? Eu posso também conseguir para um carrinho de pipoca, de alguma coisa estar lá, e vai fazendo isso aqui com a hashtag criança, que aí a gente repassa para vocês, a nossa produção, o contato direitinho. E uma das coisas que a gente tem visto aqui na Fonte FM é a alegria do pessoal em se alegrar com quem está feliz. Porque às vezes nós vemos uma pessoa numa situação de dificuldade, a gente meio que fica ali e tá não sei o quê. Mas quando é alegria, a gente fica mais retraído. Mas não, aqui a gente celebra pra caramba.
3: Tem que celebrar junto.
0: Muito feliz por vocês, muito feliz.
3: Eu tenho muito comigo, assim, em cima desse projeto. Faça uma criança sorrir.
0: Uhum.
3: Porque é o sorriso mais sincero que você vai receber. É a gratidão mais linda que nós podemos receber de uma criança quando nós conseguimos alegrar ela. E uma criança a gente alegra com tão pouco, né? Então faça uma criança sorrir, me ajude a fazer uma criança sorrir. Vem com a gente nesse projeto.
0: E um detalhe interessante, né, gente? Nós cremos na eternidade, nós somos eternas crianças, porque dentro da eternidade, o tamanho da eternidade.
3: Né?
0: Obrigadão para vocês, Deus abençoe a todos.
3: Nós que agradecemos.
0: Alegre, feliz pela igreja. Manda hoje o vídeo para a gente já postar junto com os instrumentos.
2: Mando,
0: vocês
2: sim.
0: Lá na marcha. Manda aqui para o Whats da Fonte, ou você tem meu contato, pode mandar para mim também. Faz isso aí. E eu passo pro pessoal e mando o contato também de algumas pessoas para a gente poder marcar aquelas coisas todas.
3: Amém.
0: Eu acho que vai ser muito legal.
3: Eu creio, em nome de Jesus.
0: Grande abraço,
3: na
0: pessoal.
3: Na próxima nós traz o pão de queijo.
0: Ficou faltando.
3: Né? Deus abençoe a vida de cada um e nós agradecemos em nome de toda a Catedral de Deus e em nome dos jovens vivendo em Cristo. Nós louvamos e agradecemos ao Senhor e a cada um de vocês em nome de Jesus.
0: Pronto, valeu, Lorena. Abração, Deus te
2: abençoe.
0: Obrigada,
2: Deus abençoe.
0: 928, tá na fonte, tá na bênção, é a mais querida do Brasil. Aline Barros, Primeira Essência. Cantou demais na marcha, não foi? Foi incrível!

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1: 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Olha a hora, 9h33.

0: 9h37, tá na fonte, tá na benção. Bom dia pra você. É uma alegria ter a sua audiência. Nosso boletim de notícias chegando, vem pra fonte, vem pra benção.
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2: Goiás, benefícios, segurança pública. O pacote de medidas para integrantes das carreiras de segurança pública do governo de Goiás, comunicado pelo governador Daniel Vilela, combina aumento direto de renda, reestruturação de carreiras e novos benefícios funcionais para servidores da segurança pública. A principal medida de impacto imediato é o auxílio alimentação de R$ 1.000, que alcançará 24 mil servidores e representará ganho de 16,36% para profissionais em início de carreira. Além disso, o governo prevê reajustes específicos para categorias da Polícia Civil, Polícia Militar, Corpo de Bombeiros, Polícia Penal, Polícia Técnico-Científica e PROCON Goiás. Também foram anunciadas medidas estruturais, como linha de crédito habitacional, integralidade e paridade para determinadas carreiras, criação de diretorias e pagamento extra de R$ 3.200 para diretores de unidades prisionais. O valor da hora-aula para instrutores terá aumento de 50%, com teto mensal ampliado de R$ 700 para R$ 1.050. Já a indenização por localidade paga a 4.100 servidores salta de R$ 552 para R$ 828, enquanto os serviços extraordinários em escala de plantão terão reajustes de até 13,3%. Os investimentos somam-se ao reajuste da data base sancionada em 4,26% para todos os servidores do Estado desde o último dia 1º de maio. Aspas. Essas propostas se transformarão em um projeto de lei para garantir a valorização das nossas forças. Não estou aqui falando só de data base, mas de um investimento de mais de R$ 1.200.000 em um ano e meio. Entre os benefícios estão o pagamento do auxílio alimentação e o reajuste da gratificação dos servidores extraordinários. Fecha aspas, afirmou o governador aos líderes das entidades representativas da segurança pública e aos responsáveis pela gestão da PM Goiás, a Polícia Civil de Goiás, a Agência Prisional e a Polícia Científica. O conjunto de medidas visa a reestruturação salarial e benefícios de carreira, indenizações e horas extras, com melhorias definidas após ampla discussão com representantes das carreiras. A iniciativa consolida e dá prosseguimento à política de valorização policial iniciada pelo ex-governador Ronaldo Caiado, reforçando o compromisso em manter Goiás como referência na área de segurança. Entre os ganhos, a reestruturação de carreira para equiparação salarial no cargo de policial penal especial também foi o ponto de atenção. As mudanças representam aumento de 10% para agentes, escrivães e papiloscopistas da Polícia Civil, o que representa um acréscimo salarial de R$ 1.500, e 15,95% para subtenentes da Polícia Militar e do Corpo de Bombeiros, o que compreende um aumento de R$ 2.300 no vencimento. A valorização ocorre de forma abrangente, estruturando o aprimoramento em diferentes eixos e mantendo a atenção ao equilíbrio fiscal e à capacidade orçamentária. Um dos diferenciais é que os servidores da segurança pública passam a contar com uma linha de crédito habitacional específica nos programas do Estado. Outro avanço é a reestruturação da classe especial de delegado de polícia, com aumento de 20% na remuneração da classe final. Já para os oficiais, haverá adicional de 20% nos subsídios, exigindo 30 anos de serviço total e 25 anos de carreira militar. A definição de regras de integralidade e paridade para os servidores da Polícia Penal e da Polícia Técnico-Científica também foi assegurada. A medida confere segurança jurídica e financeira para que os profissionais continuem recebendo o valor integral ao seu último salário e tenham direito aos mesmos reajustes concedidos aos policiais que estão na ativa. Para o fortalecimento da gestão no sistema prisional, 76 unidades da Polícia Penal passam a ter o cargo de diretor de unidade, com pagamento extra de R$ 3.200. A Polícia Científica também recebe novas diretorias para reforçar a estrutura da gestão. A equipe de fiscalização da Superintendência de Proteção aos Direitos ao Consumidor, o PROCON Goiás, também foi contemplada com a implementação do reajuste remuneratório. Serão implementados licença clássica para atuação em entidade sindical e alteração de cargos da Polícia Técnico-Científica para nível superior. 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
0: 9h43 na Fonte FM.
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0: Gente, foi muito legal, né? Batemos papo com o pessoal, brincamos, sorrimos aqui. É tão joia saber que uma igreja engajou uma turma de jovens, foi para a Marcha para Jesus, alegrou, fez tudo direitinho. Ontem nós tivemos o pessoal da Elite Music aqui. Olha, que loja abençoada, que graça de Deus mesmo, né? A gente agradece os nossos parceiros e tem tantas pessoas nos procurando para parcerias, empresas, para poder fazer sorteios, essa coisa toda. 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No 629-9836-9866. A gente acredita no sobrenatural de Deus, a gente acredita na mudança de vida de literalmente milhares de pessoas que começaram a ouvir a Fonte FM, algumas por um motivo, outras por outro, pessoas que começaram a ouvir a Fonte porque chegou numa casa e alguém ouvia a Fonte, outras começaram a ouvir a Fonte porque estava ali no carro, de repente rodando o dial, chegou no prefixo da nossa 92.3. Tem gente que ouve a Fonte FM porque está num ambiente, toda vez que passa, ouve ali alguém que está ouvindo e fica impressionado e começa a ouvir. Não importa o motivo, o que importa para a gente é que todos os dias pessoas estão sendo alcançadas por Jesus. Todos os dias pessoas estão sendo tocadas pelo Espírito Santo. E isso é maravilhoso. Olha, eu tenho tantos testemunhos. Por quê? Porque as pessoas chegam aqui e contam pra gente. Muitas vezes nós vamos na casa do nosso ouvinte, vamos fazer aquela visita, a gente sempre visita ouvintes aqui que pede, ai, Miri, vem aqui em casa, a gente queria conversar, a gente tá precisando de oração. E nós fazemos isso. E quando a gente chega e começa a falar, eles nos contam como começaram a ouvir a Fonte FM, o dia em que a transmissão de um culto mudou a vida dessa pessoa, o dia que uma entrevista, a gente estava entrevistando alguém e o assunto que foi falado, gente, era o assunto que a pessoa precisava, com a resposta que a pessoa precisava de orientação, orientação médica, orientação jurídica, orientação em várias áreas. Isso é incrível. E o tanto de gente que mudou de vida, literalmente, ouvindo a Fonte FM, colocando em prática. Isso não é maravilhoso? É ou não é? Eu gosto dessa música aqui, ó. Misaías Oliveira e André e Felipe, é um sertanejo bem gostoso, que fala claramente que vai mudar de fase. E pensa numa pessoa que todos os dias acredita que pode e deve mudar. Essa pessoa sou eu. Eu não sou a mesma pessoa. Todos os dias eu mudo um pouco e mudo para melhor, em nome de Jesus. Vai mudar de fase. Vai mudar de fase, você vai mudar de fase. Deus não te chamou para viver parado, você não é lagoa, não é? Nós somos rio que flui, né? Então, creia na bondade, no amor, na misericórdia de Jesus. Se de repente o que eu estou falando aqui, você está se sentindo totalmente deslocado, porque sua vida não muda, você está doente, você está problemático, você está com dificuldades, você está vivendo um monte de situação que não te agrada, aí para você eu indico 40072910, que é o Disque Oração da Igreja Fonte da Vida. Imagina um número de telefone que a qualquer hora do dia, da noite, da madrugada, você pode ligar. E alguém vai atender a esse telefone. E se você falar para quem atender ao telefone, sou ouvinte da Fonte FM, eu preciso de uma oração, ou sou ouvinte da Fonte FM, eu estou muito angustiada. Aconteceu uma situação na minha família, na minha saúde, nas minhas finanças. Eu preciso de oração. Vai orar com você. Então é por isso que eu falo muito 40072910, tá, gente? Anota esse número, anota esse número. Precisou de oração, 40072910. 9h47, vai mudar de fase.

Montanha, Bruno Ramos aqui na 92.3. Agora são 9h58, você já sabe, tá na fonte, tá na bênção. E é claro, a sua alegria é a nossa alegria todos os dias. Ah, deixa eu tocar o nosso tema, o tema da Fonte FM. Ó, canta com a gente.

0: Literalmente tá na fonte, tá na bênção. Que prazer saber que você é abençoado por Deus, que a boa mão do Senhor está com você, com a sua casa, com a sua família. E aqui a gente quer ser sal da terra, luz do mundo, todos os dias divulgando o precioso nome de Jesus, nosso Senhor e Salvador. Gente, eu vou pro break comercial, já eu volto. 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
0: Pessoal, eu acredito que eu devo ter feito umas 4 ou 5 viagens pela Rinene Travel. Todas as vezes em que eu solicitei um orçamento, eu fiquei impressionada. Algumas vezes eu cheguei a perguntar, tem certeza que é isso mesmo, né? Com valores extremamente acessíveis. Eu já fui uma vez pela Rinene Travel para Gramado, eu acho que essa aqui, se não me engano, é minha 9ª ou 10ª vez, eu não tenho certeza não. Mas eu já fui uma vez pela Rinene Travel e estou indo agora de novo. E se eu falar o valor que eu estou pagando, vocês vão virar assim, fala sério, Miri, que dia que você está pagando só isso? A gente tem que aproveitar a brecha da data com o valor barato, né? E ajustar a possibilidade de aproveitar. Aliás, brincam muito aqui com esse negócio de viagem, todas pagam por mim, tá, pessoal? Ninguém paga minhas passagens, quem paga sou eu. E é impressionante, porque eu tenho conseguido, de forma planejada, conhecer diversos lugares, diversos países, diversos estados, vivenciar as boas estações. E o nosso país é muito lindo, né? A gente vai daquele sol maravilhoso que a gente usufrui tanto aqui no estado de Goiás como no Nordeste, às vezes próprio Rio de Janeiro também está aquele solzão, Espírito Santo, como a gente pode também usufruir desses momentos incríveis, que são momentos que a gente faz uso da opção, né, do nosso país nesse friozinho também, que agora é a parte forte da região sul do nosso país. Você que está sintonizado, acompanhando aqui a gente, participando conosco, então fica meu convite, conheça as oportunidades. Às vezes a pessoa fala assim, eu não dou conta de pagar, se eu tivesse dinheiro. Gente, você nem perguntou quanto é. Eu tenho brincado bastante com as pessoas, que às vezes a gente comenta uma coisa, nossa, é caro demais. Porque assim, você já fez orçamento? Não, mas é caro. Por que a pessoa pensa que é caro? Né? Eu sempre brinco, se eu posso ir, você pode também. Ué. Se eu posso pagar, você pode pagar também. Então, antes de você dizer que é caro, peça uma opção para poder conhecer. Primeira coisa. Segunda coisa, existem preços e preços. Às vezes a pessoa que foi, ela foi numa data diferente, foi numa quantidade maior de pessoas. O que a gente precisa é pesquisar. A gente precisa primeiro saber para depois dizer se pode ou não pode. Isso é tudo na vida, né? Tem gente que olha assim, nossa, queria muito fazer isso, mas não posso, não tenho dinheiro. Ai, queria comer naquele restaurante, não posso, porque está caro. Gente, você nem perguntou. Alguém falou o que é e você acredita na pessoa que falou que é caro? Primeiro, então, faz ali a sua pesquisa, procure saber. E tem períodos que a gente tem que se perguntar também, qual é a melhor data? Qual é a data do valor mais em conta, né? Eu lembro que o dia que eu comprei pela Renan Travel também. Comprei um cruzeiro, né? Eu fiz um cruzeiro aí pelo sul do Brasil e fui até, saí do Rio de Janeiro e fui até o Argentina, Uruguai e a Argentina. E todo mundo, nossa, não sei o quê. Gente, eu pude pagar, ou seja, é barato, não é caro, né? E consegui ir e voltar e foi maravilhoso também. Aí a pessoa fala, é caro. Ela fala, é caro, mas ela mesma não foi perguntar. Então, eu estou indicando a Renan Travel para você. Procure saber, pergunte, veja as possibilidades que tem, veja os parcelamentos de forma correta e, claro, você vai gastar dentro da sua possibilidade. Se eu pergunto, quanto é que fica esse pacote para tal lugar? Só exemplo, tá, gente? Eu não estou dizendo que é isso, não. Só exemplo. Pessoa fala assim, ah, 2.500. Exemplo, tá? Fica 2.500, tá? Se eu pagar à vista, muda alguma coisa? Não, o valor à vista é 2.500. E se eu pagar parcelado em 10 vezes? Muda alguma coisa? Não, se você pagar parcelado, vai pagar 10 vezes de 250. Às vezes, 2.500 está fora da minha realidade. Mas 250 por mês não está. Eu estou exemplificando, tá bom? Não estou dizendo que nada é esse valor, deixa de ser. Então, dessa forma que a vida funciona, isso é tudo na vida. É usar uma roupa, é comprar um tênis, é ir tomar um sorvete, é ir num restaurante que você gostaria. A pessoa põe na cabeça, alguém fala, é caro, tá? Caro para quem? Por quê? É uma dica para a gente poder viver. E não faça nada porque os outros fazem, tá? Não faça nada porque alguém... Não, você tem que fazer por você. Você quer experienciar? Você quer viver uma coisa boa? Você quer comer uma comida gostosa? Você quer usar uma marca de roupa? Tem gente que fala, aquela marca é cara. E quando você chega lá para olhar, não é o valor que a pessoa está achando que é. Aí alguém diz que é, você começa a repetir isso para Deus e todo mundo. Então, uma dica para você, uma sugestão para você, se programe, se organize. E se tem a Renan Travel, peça pelo menos um orçamento. Aí você vai sair já em cima da hora? Não. Está pensando em viajar em julho, que é o mês das férias, às vezes, das crianças? Em junho? Em agosto? Em setembro? No final do ano? Ora, você já tem que comprar lá atrás, né, gente? Agora é a data para comprar. Eu já comprei a passagem para agora, mas não comprei hoje, não comprei ontem. Eu comprei já tem algum tempo. Já estou planejando lá na frente. Então, essa é uma dica, se eu puder compartilhar com vocês. Primeiro, não escute a pessoa dizendo que algo é caro ou é barato. Você tem que fazer a sua própria pesquisa. Segundo, você não vai chegar em nada na vida e comprar de imediatamente. Você tem que se planejar. Terceiro, você conhece as pessoas com quem você convive? Se você quer levar uma pessoa para almoçar no dia do aniversário, no dia de uma celebração, de uma comemoração, ou para jantar, ou para fazer uma viagem, sabe? Aí o que, que as pessoas fazem? Elas estão lá. Aí ela ouve falar de alguém que está indo para não sei aonde. Aí ela quer comprar de última hora. Não funciona, gente. Até Caldas Novas, que é aqui do ladinho. É muito diferente quando você planeja, quando você compra com antecedência, quando você organiza para ir, quando você escolhe o melhor lugar. Mas não, que hora que a pessoa quer ir para Caldas? Gente, até Caldas Novas, que é aqui do ladinho. É muito diferente quando você planeja, quando você compra com antecedência, quando você organiza para ir,

viajar, tá? A minha indicação para vocês, Rinnene Travel, tá bom? Já procure saber. Tem gente que gosta do Nordeste. Eu amo o Nordeste. Amo o Morro de São Paulo. Já fui várias vezes, voltaria outras vezes. Amo Maragogi, já fui. Voltaria mais dezenas de vezes. Amo Fortaleza, já fui. Iria muitas outras vezes. Amo Maceió, já fui. Iria muitas outras vezes. Gostei de São Luís, mais ou menos. Não sei se voltaria outras vezes. Mas tem muitas outras opções. A gente está comentando aqui com vocês. Comentando, comentando. É isso que eu gostaria que você entendesse. Porque quem anda pela cabeça dos outros só sofre. Eu tenho aprendido eu mesma fazer as perguntas que precisam ser feitas. E eu mesma tomar o conhecimento que preciso tomar. Isso é igual igreja, igual a palavra de Deus. Ah, fulano foi lá na igreja, disse, disse, disse. Você foi na igreja, né? Tem gente que não quer ir à igreja por causa de quê? Por causa da boca grande, do monte de gente que chega e fala uma coisa que é a opinião da pessoa, da pessoa. Tem gente que não quer seguir a Jesus. Porque as pessoas falam mal de Jesus. Quando eu falo fala mal de Jesus, é que bota Jesus numa situação tão complicada de você segui-lo. Se você seguir Jesus, você não pode nada, uai. Quem é que quer seguir Jesus desse jeito? Ninguém. E, aliás, a Bíblia fala claramente: foi para a liberdade que Jesus nos chamou. Então, nós precisamos abrir a nossa mente, o nosso entendimento, parar de ser Maria, vai com as outras. Tomarmos as nossas decisões baseados não em conversas, e de novo, nem se baseie na minha conversa aqui, estou te dando uma dica, porque alguém um dia deu essa dica para mim. E, de uma forma, eu estou sendo grata à pessoa que um dia me orientou. E isso serve para a vida. Serve para a saúde, serve para viagens, serve para amizade, serve para passeios, serve para investimentos. E como é incrível isso! Tem um monte de gente falando de investimento que não sabe nada de investimento. Tem um monte de gente que diz que investe e quando você começa a conversar, a pessoa não investe em nada, entendeu? E quer dar palpite na sua vida financeira, né? E assim é a vida. Mas uma coisa eu tenho certeza, isso eu não tenho medo de dizer, que todos nós temos a boa bênção do Senhor sobre a nossa vida. E Deus nos chamou para viver a alegria de ser filho, de ser filha de Deus, como Pai amoroso, mesmo nos dias mais complicados, difíceis e angustiantes. A presença dele está em nós e ele está conosco. Com Deus, a gente vive a benção, não a maldição. A benção. 10 e 12.

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1: Você é ligado aqui na mais querida do Brasil, hora certa pra você agora, 10:16. Pra todo mundo ligado aqui na Fonte, tá chegando mais sucesso. 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
1: Vamos alegrar, gente. Vamos colocar Satanás debaixo dos nossos pés. Boa quinta-feira, 21 de maio.

0: debaixo do meu pé. É o lugar de Satanás, é debaixo dos nossos pés, dos pés da igreja, graças a Jesus. Por isso, hora certa para você, 10h20, a gente vai pro break e volta já.
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0: Hora certa pra você, 10h21, aqui ó, na melhor, Fonte FM.

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0: programação da mais querida do Brasil, ele reina. Jefferson e Suellen, que no dia 20 de junho vai estar na Marcha para Jesus de Itumbiara. Pois é. Vai ser uma festa maravilhosa lá em Itumbiara e eu tô pensando seriamente em dar um pulo lá.
1: É claro, é Fonte FM presente, pode ter certeza disso. 20 de junho, imperdível. Robson, nosso ouvinte final do telefone 3791. Bom dia, Miriam. Você tinha comentado sobre um produto de limpeza que você gostou muito. Você pode me mandar o nome onde compra, gente?
0: Produto de limpeza?
1: Que é, que é, o Adriano, que é o nosso produtor, ele fica me contando os achados dele.
0: Os achadinhos da internet.
1: Ele ama fazer isso aí. E ele não vende não, gente. É os achadinhos dele pra casa dele. Aí virou pra mim e falou, não sei o que, produto de limpeza, mostra aqui. Ele e o Felipe, os dois vivem trazendo ideias pra minha cabeça.
0: É macumunado.
1: Não, mas os dois vivem trazendo ideia pra minha cabeça. Só descobri isso aqui. E aí ele me falou do produto. Aí lá vem com a validação do Felipe também, né?
0: Isso, que é, o que é difícil ter uma validação ali, né?
1: Felipe e o Adriano. É. Aí eu peguei e disse, não, mas minha casa é limpa, minha cozinha é muito limpa, tava bem limpinha, peguei uma flanela limpíssima e passei, não, tá limpa sim, tá limpa. Mas aí eu não resisti à curiosidade, pedi os produtos. Gente, eu não tô fazendo propaganda de produto nenhum, entendeu? Nada, não tem nada a ver com isso. Comprei, paguei, chegou lá pra mim, eu peguei assim, joguei o produto e passei a flanela.
0: Saiu suja.
1: Imunda.
0: Você tá de brinca?
1: Não, não tem lógica,
0: que produto é esse?
1: Você, Robson. Olha, pergunta lá pro Adriano. Que é isso? Tal de flotador. Sangue do cordeiro. Mas rejunte.
0: Limpa tudo.
1: Rejunte.
0: Não, peraí,
1: tem
0: sério?
1: Tem um banheiro de antes e um banheiro de depois, né?
0: Ah, você tá brincando. Serve pra banheiro também.
1: É sério.
0: Já quero usar.
1: Gente, pode pra uma lavar. Coisa dessa. Então aqui, ó, 3971, Deus abençoe vocês. Eu não sou mulher de limpeza, eu não sou mulher
0: Deixa
1: que entende
0: Deixa eu ver
1: na Amazon,
0: o que é isso?
1: Eu não sou esse ser humano que vive disso, tá? Isso é coisa... Ah, o Adriano
0: já mandou aqui pra mim. Já mandou aqui pra mim. Olha lá.
1: Tá Meu vendo? Deus do céu.
0: Rapaz,
1: gente, que coisa doida isso, né? Você viu que não
0: Flotador.
1: Para. Flotador. É, e é original.
0: Ah, e é barato.
1: Exato. Mas esse negócio de limpeza, eu vou falar...
0: Avaliação dos clientes. Eu apliquei o produto na cadeira de tecido, esfreguei com um pano úmido. Saiu completamente a mancha, excelente.
1: Irmão,
0: olha,
1: se você...
0: a outra colocou, funciona mesmo.
1: Ó. Não, por que você fica lendo comentário de
0: porque
1: gente?
0: Eu quero saber se tá funcionando.
1: Esse produto
0: uai.
1: É pra cá, não tem que falar dos outros.
0: Uai,
1: não,
0: eu,
1: não,
0: que,
1: não
0: eu quero ver,
1: nisso,
0: uai.
1: Deixa eu te falar. Você sabe o que mais frustra, gente? Frustra? É quando algo que você acredita profundamente é desmoronado. É igual você achar que as suas vasilhas brilham. Aí chega uma pessoa e fala assim, nossa, embaçado, né, suas vasilhas? Aquilo me dá uma coisa assim, como assim embaçado? Nossa, você tá imaginando que é limpo e tudo? Tudo diferente, tudo...
0: Gente,
1: aí, ó, lá vem.
0: Aqui.
1: Pronto.
0: Eficaz e cheiroso. Produto,
1: gente, produto de internet.
0: Excelente para limpeza de porcelanato e box de banheiro.
1: Pega seu vaso sanitário. Pega ali o box. Sabe aquela gordura que
0: Sei.
1: Você passa tudo limpo?
0: Eu lavo
1: limpo,
0: com água quente.
1: Eu faço isso aí.
0: Quente.
1: Já joguei um monte de coisa. Mas sabe aquele trem que...
0: E que boa. Eu gosto de que boa.
1: Você acha que tá maravilhoso?
0: Água sanitária.
1: Você acha que tá maravilhoso?
0: Eu acho que tá perfeito.
1: Até você usar esse trem aí e passar o pano.
0: Não, não é de Deus não. Porque se eu usar esse trem e sair sujo, eu vou ficar bravo demais.
1: Não. Isso que eu tô acabando de dizer pra você.
0: Jesus,
1: que até agora, amado. Até alguns dias atrás, eu achava que eu tava no ápice da limpeza e descobri que...
0: Não tem uma avaliação ruim desse negócio?
1: O ouvinte mandar beijo pra nós não manda não, né? Ouvinte mandar abraço pra nós não manda não, né? Mas falar de desengordurante, de limpeza... Olha aqui.
0: Que?
1: Não, gente, isso é uma piada que tá acontecendo aqui. Olha
0: que
1: isso. Onde é o ouvinte mandando mensagem pra nós querendo nome de produto, sendo que nem tá mandando abraço pra nós hoje?
0: Pois é. Tá aparecendo a criatura, Humberto. Humberto, da Quality. Ele me deu uns amostras dos produtos da Quality. Muito bom. Uso em casa. Eu falei que ia comprar dele, nunca comprei. Agora ele aparece. Tá ouvinte nós todo dia aí, né, Humberto? Um abraço pra você, pra todo mundo lá. É bom
1: até
0: mesmo.
1: Até você, Marcos Moraes. Até você. Chocada com o Marcos Moraes.
0: Marcos Moraes aqui?
1: É, uai.
0: Até ele quer?
1: Até ele.
0: Ah, tá. Ah lá, tá vendo?
1: É
0: nossa, tem um
1: F,
0: aqui
1: gente.
0: Que limpou o colchão.
1: É.
0: O colchão funciona. Gente do céu. Deixa eu ver quanto que é estranho. Tá de promoção, R$18. É barato.
1: Ele tem, eu comprei três, de três modelos, né? Tem um pra uma coisa, outro pra outra coisa e outro pra outra coisa.
0: Ah, é?
1: Eu peguei logo os três, pronto.
0: Ah, você é chato.
1: Pessoal,
0: né?
1: Não tô recomendando, não tem nada a ver com isso.
0: É porque se manchar a sua casa, problema seu.
1: Problema seu. Não tem... Ah, não, Nara, você, Nara.
0: Até a Nara lá.
1: A Nara manda um abraço pra nós, esse trem não faz não. Vânia Bertolino, ouvinte de 500 anos aqui da Fonte FM. Não, chocada.
0: Nunca
1: com você.
0: Nunca ouvi falar desse negócio de flotador.
1: É, também não. Tá vendo como a gente
0: tá
1: não sabe das coisas? A gente não sabe das coisas. Eurípia Mendes. Fala sério, Eurípia. Anos e anos ouvindo a gente, mal manda um oi.
0: Ela manda. Não, uma vez na vida ou tá na morte.
1: Pois é. Aí agora... Não.
0: Ah lá, ela
1: Gilca,
0: quer.
1: Você, Gilca. Gilca até pagou. Você, Gilca.
0: Quer também.
1: Não, não.
0: Ó, oh, gente, interessante esse produto isso, aqui, né? Ó, na Amazon, tá com preço
1: pois
0: bom.
1: É. Não, você sabe que eu fico
0: vou mandar mensagem pra eles pagar o merchan nosso aqui.
1: Não.
0: Que é isso?
1: Não, esse
0: é... Você usou, funciona mesmo?
1: Pelos milhões,
0: você,
1: pelos você, milhões você de produtos. Eu não garanto nada.
0: Você
1: pelos
0: não...
1: milhões de produtos que eles vendem lá, gente, aqui não é nada em relação a isso. Eu tô, só tô chocada aqui com
0: você
1: os ouvintes.
0: Você não garante, não?
1: Eu não. Não sou dono, nada. Eu só tô fazendo um comentário. Um comentário. E o que mais me choca é esse tantão de ouvinte que mal aparece. Franciele Tavares.
0: Não, essa aí participa toda hora.
1: Não. Até ela que fez o bolo de cenoura pra mim, uma delícia. Até você. Tem jeito que esses ouvintes nossos não, ó. Tem jeito não.
0: Eu não sabia dessa bagunça sua, não? Com o Adriano e o Felipe. Aí, ó.
1: Gente, aqui os dois ali, deixa eu falar uma coisa pra
0: os
1: vocês.
0: Os dois é o dia inteiro na fofoca.
1: Adriano e Felipe aqui na empresa é a maior fonte de informação em todas as áreas.
0: Os dois
1: áreas.
0: É bem fofoqueiro, é.
1: Não, não é fofoqueiro não, informados. Informação.
0: Ai,
1: é
0: ai.
1: Sobre remédio, o que faz bem, o que limpa, onde é que é o melhor restaurante, onde é o lugar onde tem uma comidinha gostosa, aonde você compra... Não, isso aí a gente é firme. Ô Franciele... Eu quero encomendar pra você, agora não o bolo de cenoura, eu quero só a cobertura. Queria que você fizesse aí uns 2 litros de cobertura de chocolate aí pra gente, tá? Me fala aqui quanto é que fica, o que é que precisa. Gente, a ganache que ela fez ali...
0: Maravilhosa.
1: Olha, eu comi, eu tirei assim do bolo de cenoura, ela levou uma quantidade, trouxe uma quantidade a mais aqui pra mim. Sabe o que, é que eu fiz, Robson? Café sem açúcar, bem amargo. Tomava o café e comia uma colherada de ganache.
0: Ai, meu Deus do céu.
1: Tomava um pouco de café e mais um pouquinho de... Maravilhoso. Fala aí pra mim, Franciele.
0: Né?
1: Claro que sim. Quanto é que fica pra você fazer aí pra nós só a ganache, que eu quero encomendar de você também. Gente, a Franciele faz bolos deliciosos, tá?
0: É.
1: E o valor dela é bem acessível. Ela fez pra mim 2 e o preço tava bem justo. Bem justo mesmo.
0: Tá bom.
1: É, Robson, Vânia Bertolino. Você viu aí, Adriano? A Vânia Bertolino querendo saber também. Eu tô chocada com a nossa audiência.
0: Você
1: chocada.
0: Quer ver uma outra coisa que eu descobri?
1: Não, mas chocada.
0: Que eu viajei para os Estados Unidos e descobri lá. E aqui no Brasil tem. É um pouquinho muito caro, mas eu achei assim de uma perfeição, sabe? Amaciante em folha.
1: Sim, maravilhoso, sim.
0: Não é?
1: Sim.
0: Aí você lava a sua roupa, pega umas folhinhas e joga lá umas 4 e coloca pra secar.
1: Como se fosse lencinhos umedecidos,
0: isso.
1: Né?
0: Isso, gente, que cheiro e maciez que sai a roupa, que trem maravilhoso. Muito bom. Só que aqui é caro.
1: Mas eu acho que esse trem começou a baixar de preço já aqui também. Dá
0: tomara,
1: uma olhada mais recente,
0: tomara.
1: Né?
0: Ficou muito bom.
1: Bem facilitado. Ó, foi assim que eu comecei a ouvir aqui e ver os nossos ouvintes, né? Porque um montão de gente que já tinha um tempinho que não mandava mensagem, que eu tô olhando aqui. Tô vendo, né? Olha isso. Faz o senhor, manda o nome. Minha cozinha é toda de cerâmica. Preciso desse produto. Manda, manda já.
0: Manda.
1: Adriano tá mandando aí.
0: Manda. Preciso desse produto. Olha lá.
1: Agora, pensa bem. A criatura mora nos Estados Unidos, a Silvia Soares. Que tem... Você entra ali no Walmart, ali, você fica louco com a quantidade de possibilidade. Tá perguntando.
0: Pois
1: será
0: é.
1: Que eu acho na Amazon aqui dos States? Amiga, não duvido de nada. Claro que sim.
0: Acha.
1: A Franciele Tavares. Acha. Faço pudim também. Franciele, eu quero só a ganache, tá? Eu quero 2 litros de ganache. Quanto é que você faz? 2 litros mesmo. De verdade. Ah, dois potes de sorvete da Kibon, sabe aqueles potes que vem de sorvete? dois potes daquele lá, que eu preciso fazer um negócio aí, vai ter um pouco de gente, eu sei que eles vão querer comer e eu vou segurar a onda. Me fala quanto é que eu vou pedir pra você fazer aí pra nós. Ah, o vídeo agora quer limpar sofá. Gente, não sabia que você estava com sofá sujo, não sabia que você estava com os trem tudo encardido. Olha isso, obrigada. Ah, sabe o que eu tô ouvindo aqui, Robson? Obrigada, eu amo vocês. Tem quanto tempo que a gente não ouve isso?
0: Que gracinha.
1: Eu amo vocês.
0: Eu também me amo.
1: Darla. Eu amo vocês. Por causa de um produto, por causa do flotador.
0: Ai.
1: Mas por causa de nós dois, ninguém tá dizendo que ama nós mais, não.
0: Eu achei que era por causa de eu e você, nós dois.
1: Nunca, Robson. Quem somos nós diante de um produto de limpeza? Quem somos nós diante de um produto de limpeza? Eu tô chocada, né, Gelmaci Nunes da Cunha? Chocada. Eu amo muito vocês. Aí vem agora, como muito da Darla. Eu amo muito vocês por causa de um produto de limpeza. E nós aqui dando pique de R$100. Nós aqui fazendo barulho, fazendo festa. Kit super frango. Eu vou providenciar um flotador pra dar pros ouvintes, pelo visto, né? Porque fala sério.
0: Vai comprar e sortear aqui.
1: Nara. Tô chocada.
0: Não, Nara, a gente bloqueia ela.
1: Não, eu tô chocada. Realmente chocada. Brincadeiras à parte, Adriana e Felipe, mais do que colegas de trabalho, são incentivadores, causam aqui com a gente, aprontam aqui com a gente pra caramba. E as dicas deles são sempre dicas quentes mesmo. Você vai fazer alguma coisa, tem sempre uma dica boa e isso é maravilhoso. Vamos de música?
0: Vamos, chegando sucesso pra você aqui na programação da mais querida do Brasil, Kim Richard.
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1: Em umas, justiça. O Ministério Público do Estado de Goiás obteve decisão judicial que obriga a Prefeitura de Inhumas a convocar e nomear todos os candidatos aprovados dentro do número de vagas previstas no edital número 1 de 2023 para os cargos de técnico de radiologia, assistente social e psicopedagogo. A ação civil pública foi assinada pelo promotor de justiça Reinaldo Boraschi em substituição na segunda promotoria da Justiça de Inhumas. Na sentença, o juiz João Luiz da Costa Gomes determinou que as nomeações sejam realizadas obrigatoriamente até 18 de junho de 2026, data em que termina a validade do concurso público. A decisão prevê que sejam respeitados a ordem de classificação e o cumprimento de todos os requisitos legais e burocráticos exigidos para posse. Segundo o Ministério Público de Goiás, apesar do concurso ter sido homologado em junho de 2024, o município continua renovando contratos temporários e credenciamentos para exercer as mesmas funções previstas no certame. Para o Ministério Público, a prática configura preterição arbitrária dos aprovados e viola o artigo 37 da Constituição Federal, que determina a obrigatoriedade do concurso público para a ocupação de cargos efetivos. Na defesa apresentada à Justiça, a Prefeitura de Inhumas alegou que as contratações temporárias não indicavam necessariamente a exigência de cargos vagos. O município também argumentou limitações orçamentárias e afirmou que os gastos com pessoal teriam ultrapassado os limites previstos pela Lei de Responsabilidade Fiscal. Ao analisar o caso, o magistrado destacou o entendimento consolidado do Superior Tribunal Federal de que os candidatos aprovados dentro do número de vagas possuem direitos subjetivo à nomeação. O juiz ressaltou, no entanto, que a administração pública tem discricionalidade para definir o momento das convocações, desde que as nomeações ocorram dentro do prazo de validade do concurso. 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
2: 10h45,

0: 10h48, vem com Josué lutar em Jericó, aqui na sua 92.3, juntos até as 11 horas da manhã, com muito mais música, alegria e festa.
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0: Agora são 10h49, vem pra Fonte, vem pra mais querida do Brasil. Vocês são divertidos, viu, pessoal? Vocês são divertidos. A gente brinca, a gente ri, é maravilhoso ter a audiência de cada um. Aldaceli Eixla, continuarei adorando. Tá na Fonte, tá na bênção? Essa música é lançamento da Alda, viu, pessoal? Tá maravilhosa. Música.

0: continuarei adorando. 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
0: Tô indo embora, já está chegando Fábio Souza com você e o programa mais animado, bem resolvido, bem orientado sobre política. Continue ligado, fique atento, não só política, mas o que é notícia, o que é informação, o que é atualidade, você ouve e compartilha aqui na nossa Fonte FM e Fonte TV. Vem para a mais querida do Brasil. Amanhã, sexta-feira, 8 horas em ponto, seu compromisso é aqui, ó, na 92.3. Termino com essa. Ele transformou em bênçãos. Pedras Vivas e Sara Beatriz. Bom dia, até amanhã.

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0: Olá, tá começando mais um programa Fábio Souza com você ao vivo aqui pela Fonte TV, canal 5.1 para todo o estado de Goiás e Goiânia. Um abraço para você de Itumbiara, que está nos acompanhando com muito carinho e apreço. A você que está no 15.1 do Distrito Federal e Brasília, um bom dia para você também. 584 pela Sky para todo o Brasil, 683 pela Claro também para todo o Brasil, 86 pela Parabólica também para todo o Brasil e pelas ondas do rádio 92.3 FM. Programa Fábio Souza com você do dia 21 de maio de 2026. Essa quinta-feira abençoada por Deus está começando agora e com muita alegria, muita fé, muita felicidade, trazendo as informações que você precisa ficar sabendo, porque o plantão não para. E através do QR Code que está na tela, põe na tela, por favor, você pode clicar e participar com a gente. 62998369866 é o WhatsApp para quem está me ouvindo pelo rádio. 62998369866. Do meu lado esquerdo, ele que é a voz aveludada do rádio goiano, Robson Alves.
1: Fala aí, Fábio Souza, bom dia pra você de casa acompanhando o programa do Fábio. E a partir de agora, nessa quinta-feira, informação, atualização, tudo que você precisa saber e o que acontece no Brasil e no mundo, você fica sabendo a partir de agora. Então participe, a sua mensagem já chega na tela do Fábio, 62998369866.
0: Muito bem, a gente quer a sua participação. Olha, a chapa vai esquentar, é lógico, o clima aqui é sempre tenso, até porque nós estamos no Brasil. E no Brasil, o que não falta é tensão nos telejornais, não é verdade? E a gente vai trazer um pouquinho de tensão. A tensão, a dose de tensão, a dose de polêmica do horário do seu almoço. Vamos lá, vamos começar o programa, mas antes, versículo do dia.
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0: 2 Tessalonicenses, capítulo 3, verso 16, a palavra de Deus diz: o próprio Senhor de paz dê a você a paz de todas as formas, em todo o tempo. O Senhor seja com todos vocês. O Deus de paz é aquele que concede paz. Ele é o proprietário da paz, ele é o príncipe da paz. Se eu e você desejamos ter paz, precisamos ter relacionamento com ele. Se eu e você queremos aprender a como ser pacíficos, precisamos tê-lo como nosso mestre. Se eu e você queremos sentir a paz no nosso coração, ela que excede a todo entendimento, precisamos tê-lo na nossa vida. É isso. Ele é o Deus da paz. É ele que concede a paz. 11 horas e 4 minutos.
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1: Vamos lá então, programa Fábio Souza com você, seguindo com as informações, gente. Uma operação do Ministério Público de São Paulo e da Polícia Civil contra a lavagem de dinheiro do primeiro comando da capital prendeu na manhã desta quinta-feira a influenciadora digital e advogada Deolane Bezerra. Também havia um mandado de prisão contra Marcos Williams Arbias Camacho, o Marcola, considerado aí o chefe da facção, que já está preso, além de parentes dele. Também foram presos Everton de Souza, vulgo Player, indicado como operador financeiro da organização, e Paloma Sanches Herbas Camacho, sobrinha de Marcola, que está em Madrid. Outros alvos da Operação Vernix incluem o irmão de Marcola, Alejandro Camacho, e o sobrinho dele, Leonardo Alexander Ribeiro Arbas Camacho. No total, são 6 mandatos de prisão preventiva, além de ordem de busca e apreensão. Segundo a investigação, o esquema de lavagem envolve uma transportadora de cargas com sede em Presidente Venceslau, controlada pela cúpula da facção criminosa, considerada a maior do Brasil. A investigação começou lá em 2019, com a apreensão da Polícia Penal de bilhetes e manuscritos com dois presos na Penitenciária 2 de Presidente Venceslau. O material deu origem a 3 inquéritos policiais sucessivos, cada um responsável por revelar uma nova camada da estrutura criminosa investigada. Segundo a investigação, os valores provenientes da empresa Lopes Lemos Transportes eram destinados a Marcola e aos seus familiares. Para as transações foram usadas as contas de Everton de Souza e Deloane Bezerra. A apuração ainda constatou que essa influência possuía estreito vínculo pessoal e de negócio com um dos gestores fantasmas da transportadora de cargas. Foi a partir desse material que nasceu a Operação Vernix, terceira etapa da investigação, agora voltada a esmiuçar um esquema mais amplo de lavagem de dinheiro com ramificações empresariais, patrimoniais e financeiras do grupo.
0: Essa moça, Deolane Bezerra, né, que é advogada, inclusive, mas ficou famosa por ser influenciadora digital, né, de se vender nas redes sociais, e ela já é vezeira em questões criminais. Ela ficou famosa porque ela namorava o MC Kevin, que ainda não se sabe bem se suicidou, se caiu, o que aconteceu. Vocês lembram disso? Que ele caiu de um hotel no Rio de Janeiro e morreu, etc., né? Numa varanda, alguma coisa nesse sentido. Ela ficou famosa assim. Depois ela foi presa, deixa eu pegar o ano aqui direitinho, em 2022, por envolvimentos também, lavagem de dinheiro com jogos eletrônicos, que ela nega. E agora a situação subiu de nível, porque ela não só, segundo a polícia que está investigando, segundo o judiciário que determinou a prisão dela, ela está se envolvendo com um dos homens mais poderosos do Brasil e mais perigosos do Brasil. Talvez o homem mais perigoso do Brasil. E está entre os 10 mais poderosos. Marcola, o chefão, o todo-poderoso chefão do PCC, o criminoso mais poderoso do Brasil em questões de organização criminosa. E ela, segundo a investigação, está usando as suas contas bancárias para lavar dinheiro, para repasse de dinheiro, o criminoso mais poderoso do Brasil em questões de organização criminosa. E ela, segundo a investigação, está usando as suas contas bancárias

não é flor que se cheire. Está longe disso. É lógico que nós temos que dar o benefício da dúvida, até porque aqui no Brasil funciona o que diz a lei. A lei diz que todo mundo é inocente até que se prove o contrário. A polícia está atrás dessas informações. Mas é importante a gente ver que essa moça, ela é vezeira nesses assuntos. Primeiro, ela já foi presa por questões de jogo de bet. Não só ela, como a mãe dela também. Ela envolveu até a mãe dela. Ela que deu um carrão para um enteado dela, alguma coisa assim, né? Um carro milionário. Antes, ela ficou famosa se envolvendo com o MC Kevin naquela coisa. O MC Kevin estava com outra moça, alguma coisa assim. Ela chegou e ele tentou fugir pela sacada e acabou morrendo. É alguma coisa assim a história, não lembro direitinho. Depois ela foi fazer programa desses programas de televisão que expõe a vida toda aí. Não é o Big Brother, é o outro concorrente lá, a Fazenda e tal. Enfim, é uma moça que é vezeira da confusão. Agora, se você é de confusão e não comete crime, o máximo que você fala é que é uma pessoa destemperada. Agora, quando você é da confusão e comete crimes, é uma outra história. E aí fica a reflexão. Nós temos inúmeras pessoas que são influencers hoje. Pessoas com centenas de milhares de seguidores nas redes sociais, algumas até com milhões. E ela, por exemplo, é advogada, formada em direito, se aproximou do PCC por causa de ser advogada e tudo mais, né? Vocês sabem disso, né? Entretanto, ela ganha muito mais dinheiro sendo influencer, né? Se mostrando, se vendendo, se tornando um produto de redes sociais. E aí os nossos jovens ficam seguindo esse tipo de gente, os nossos adultos ficam observando esse tipo de gente. A gente fez uma brincadeira na semana passada aqui, que o assunto nacional era o término do Vinícius Júnior com a Virgínia, que talvez seja a influencer mais famosa, mais rica certamente do Brasil. E meus amigos, o que esse povo tem para nos oferecer? Qual informação que eles têm para nos dar? Qual ensinamento que esse povo tem que nos mostrar? É uma coisa para a gente se pensar, porque a nossa turma está seguindo. E aí a gente vê algumas vezes, eu acho que você aí de casa já viu nas redes sociais, quando pega lá um repórter, alguém que dá uma de repórter, vai perguntar para os estudantes, quem é fulano, essa foto não sabe ninguém, não sabe quem é Santos Dumont, não sabe quem é Dom Pedro I, não sabe quem é Tiradentes, não sabe quem é Machado de Assis, não sabe quem é Juscelino Kubitschek. E a lista é grande, mas não sabe. Eu vou até diminuir um pouquinho o nível. Não sabe quem que é Milton Nascimento. Mas se você põe MC não sei o quê, MC não sei da onde, influencer Delone, influencer Virgínia, influencer Felca, influencer. Qual que é o nome do menino Foca lá? O Felipe o quê? O Felipe Neto, sabe os nomes. O que esse povo tem para trazer de informação, de aprendizado, de ensinamento? Nada. E o que é pior, no caso dessa moça, além das inúmeras confusões que ela se mete, ainda tem, paira sobre ela essa dúvida pesada. E lavagem de dinheiro através de conta bancária é difícil não ser verdade. É difícil não ser verdade. Primeiro, até uma certa... falta de inteligência, mas é porque hoje tudo passa em conta bancária, ninguém tem mais nota na mão, né? Quando você vê um 100 real na mão, você até assusta, fala, nossa, faz tempo que eu não vejo um negócio desse, porque hoje todo mundo usa Pix, hoje todo mundo só mexe com conta bancária. Então há de se ter, ou é necessário se ter uma conta bancária para ter essas transações sem ser de vultos escondidos, mas você quer comprar uma geladeira, quer comprar um carro, você quer comprar um fogão, ótimo, é lógico que esse pessoal vai comprar de nível altíssimo, precisa de conta bancária, tem que ser de conta bancária de alguém que tem uma conta bancária considerável, e ela está envolvida exatamente nisso. É uma pergunta que a gente precisa fazer, sabe? Como é que nós vamos andar como sociedade tendo esse tipo de gente como influenciadores, ou como gostam de ser chamado, influencer? Uma coisa para a gente se pensar. Quem devia influenciar são os pensadores, são os professores, são os homens e mulheres tementes a Deus, são pessoas que podem contribuir com a sociedade, são pessoas decentes, honestas, corretas, artistas ou não, cantores ou não. Não vou dizer que tem gente que não gosta de seguir esse tipo de gente, mas de cantor, artista.

0: e tal, faz parte querer saber o que está acontecendo na vida dos outros, mas que sejam pessoas decentes para nos influenciar. Porque senão, onde a gente vai se meter? Eu me lembro, e aí eu termino com isso, uma dessas coisas de rede social, talvez você de casa já tenha assistido, já tenha visto também, perguntou para uma menina, uma adolescente aí, dos seus 17, 18 anos, qual é o ritmo de música que ela não, que ela mais odeia, que ela não gosta de ouvir. Ela falou música clássica, ópera. E aí perguntou para ela, qual que você gosta? Funk. Cara, isso aí é um assustador. É assustador. Aí alguém pode falar, é coisa de adolescente. Ok, mas ela está se formando. O que vai ser dessa moça? É uma coisa para a gente se pensar, sabe? Porque a destruição de uma sociedade, ela acontece de dentro para fora. Não é de fora para dentro, não. E ela começa no domínio cultural. E se você raciocinar comigo, é muito mais fácil governantes dominarem pessoas menos instruídas do que pessoas instruídas. Então, as pessoas que são influenciadas por deolanes da vida, perdão, são muito mais suscetíveis a serem dominadas por qualquer outra pessoa que chega lá no governo prometendo picanha, cerveja, abóbora, kabocha e etc. Era isso, Robson.
1: Meu Deus do céu, a menina prefere funk do que clássico.
0: Você viu isso aí também?
1: Não vi não, você me contando aqui, eu chego, ai meu coração, eu não vi, fala que um trem desse não. Você quase passou mal. Gente, já viu as letras de funk, como é que é?
0: O desprezo, é horrível. O desprezo com as mulheres.
1: Deprecia totalmente a mulher.
0: Usando a mulher como objeto sexual. E aí algumas feministas gostam desse tipo de música, mas acham que o problema é o patriarcal, patriarcado.
1: Exatamente.
0: O problema é o pai. O problema é ter pai. O problema é ter... Cara, que loucura, velho. É uma coisa diabólica isso. É uma destruição de cidadania, de sociedade, Robson. Não é tão simples, não. Então, vale a pena você chamar a mulher de... no rap, né? No funk, né? Chama a mulher de animal, né? De um nome animalesco, chama pejorativa a própria integridade física da mulher, usa nomes totalmente de baixo calão para falar do corpo feminino, né? E sempre sexualizando, e a turma bate palma. Mas aí o problema é o ator, aquele Júlio Casarré, não sei como é que pronuncia, Juliano Casarré, defender o casamento. Esse é o grande problema. Não o cantor de funk, não a Deolane, influência de... É ela que é empoderada, Robson?
1: Empoderada de quem? Do crime, do PCC? Muito, né?
0: Quem que é empoderada de verdade? Ela ou a pesquisadora... da proteína, que eu esqueci o nome, que é o nome mais difícil mesmo, que está com a sua pesquisa possibilitando
1: essa sim,
0: cura do corpo, né? Cura de pessoas tetraplégicas. Quem que é influenciador? Ela ou Deolane? Pelo amor de Deus, gente, que loucura, velho. Que loucura. É um negócio assim abismal que a gente está vendo.
1: Meu Deus do céu, cada coisa. Vamos lá, seguindo com as informações, gente. Agora, 11 horas e 18, a Polícia Federal rejeitou nesta quarta-feira a proposta de delação premiada apresentada pelo empresário Daniel Vocaro, controlador do Banco Master, e preso preventivamente no âmbito da Operação Compliance Zero. A decisão foi comunicada aos advogados do banqueiro. A Polícia Federal apontou que a colaboração apresentada continha omissão relevante e tentativa de preservar figuras influentes de Brasília, supostamente envolvidas nas fraudes financeiras que estão sob investigação. Os anexos entregues pela defesa foram considerados insuficientes e sem utilidade prática para o avanço da delação de Daniel Vocaro. O impasse em torno da delação também provocou mudanças na situação prisional do banqueiro. Vocaro foi transferido para uma cela comum na Superintendência da Polícia Federal em Brasília, onde está preso desde março. Até então, o empresário permanecia em uma cela especial da corporação, a mesma utilizada anteriormente pelo ex-presidente Bolsonaro durante o período em que esteve detido. Com a mudança, Vocaro passou a ocupar uma cela destinada a presos em trânsito pela superintendência. Além da transferência, a Polícia Federal restringiu o acesso dos advogados ao investigado. A partir de agora, a defesa pode visitá-lo apenas 2 vezes ao dia, durante 30 minutos em cada encontro e sem instrumentos de trabalho. Antes, o advogado tinha acesso livre entre as 9 da manhã até as 5 da tarde.
0: É, o que aconteceu é o seguinte, gente, né? Ontem a Polícia Federal comunicou aos advogados Daniel Vocário que não quer saber mais de delação premiada. Aí tem gente que pensa assim, pô, subiu no telhado, acabou a delação premiada, não foi aceito. E não foi aceito pela Polícia Federal exatamente porque, segundo os investigadores, as informações que ele está passando são informações que ele já tem, algumas outras que ele já estão descobrindo sem a ajuda dele, porque hoje a nossa vida está no celular, o Vocário guardava bem a sua vida no celular e ele tinha uma prática interessante, ele compartilhava tudo que acontecia com a namorada dele, né, com a noiva dele, contava tudo. Então, através dessas falas com ela, a polícia já descobriu boa coisa. E ele estava, por exemplo, omitindo informações, isso aí já foi matéria, deu raiva, o próprio ministro André Mendonça ficou bravo com isso, a Polícia Federal ficou brava com isso. Por exemplo, a questão do Ciro Nogueira, ele não estava contando, né? Veio à tona sem ele saber, sem ele ter contado, melhor dizendo. Então a Polícia Federal subiu no telhado a delação premiada. Aí alguém disse, acabou? Não, porque o Ministério Público está negociando também. Como o Ministério Público Federal está negociando uma delação premiada, eu vou partir para o raciocínio que na verdade é uma jogada de pressão. Pressão para o Daniel Vocário contar a verdade, contar o que sabe, contar as histórias que ele anda omitindo, não dizer aqui, porque se ele for dizer aquilo que a Polícia Federal já sabe, não tem validade nenhuma. Ele precisa trazer novas informações de provas dessas informações. E vamos combinar que Vocário sabe muita coisa, é a pessoa mais tóxica hoje que tem relacionamento da direita para com a esquerda, da esquerda para com a direita, e vão ver, e assim por diante. Então ele tem muita história para contar, que pode trazer informações, e há uma pressão para que ele diga. Bom, com essa notícia aumentou, sem dúvida nenhuma, a venda de Frontal, de Lexapro, de fluoxetina lá em Brasília. Certamente aumentou-se muito os remédios para controle de ansiedade, depressão e outras doenças da alma mais. Não sei porquê, pode ser uma coincidência, Robson.
1: Só coincidência, né? Vamos ver se ele vai aguentar a pressão. Mudou até a cela, tirou alguns privilégios.
0: Mas para fazer pressão, né? É um intuito de fazer pressão, não tenha dúvida disso. 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Antes de eu passar para você, Robson, deixa eu só ler algumas participações, senão o pessoal vai ficar bravo com a gente, e com razão, né? O Elindo, é lindo, o nome dele é numa autoestima maravilhosa, né? É lindo.
1: É lindo. Aí, pô, ó, tá vendo?
0: Tá certinho. Mamãe olhou para ele e falou assim, é lindo.
1: A mãe acha.
0: Ah, parabéns. Ah, fala um pouco do crédito liberado para motorista de aplicativo. A gente falou ontem ou anteontem, né, Robson? A gente falou, trouxe essa informação aí, que está sendo liberado um crédito para compra de carros para motorista de aplicativos. Ou seja, o governo federal, vou mudar, o governo do Lula espertamente quer combater a inadimplência brasileira, que bateu recordes, né? Recordes, assim, incomparáveis. Sabe como? Oferecendo crédito para o brasileiro. É coisa legal.
1: Endividando o brasileiro mais ainda.
0: Exatamente. Ele quer controlar o endividamento endividando o brasileiro. Mas aí que está o pulo do gato, viu, Robson? É a esperteza dos caras. Os caras são maquiavélicos. Tanto no sentido de mal, quanto no sentido maquiavélico mesmo, de Maquiavel, né?
1: Uhum.
0: Tem a sensação gostosa, né? Se libera o crédito, você vai ver o dinheiro na sua conta. Aí você vai usar aquele crédito para comprar um carro. E você vai comprar um carro novo. Então, nos próximos 3, 4 meses, a pessoa tá como?
1: feliz.
0: É tudo que ele precisa, não é?
1: É lógico.
0: É que daqui até outubro tá todo mundo...
1: E se ele não pagar o carro, o banco vai lá e lau.
0: Aí, mas aí, quanto tempo demora para que o banco tome um carro?
1: É 3 meses.
0: Eu acho que é mais.
1: De atraso.
0: Não, é 3 meses de atraso, não. É 3 meses de atraso, começa o processo. Aí tem que ir lá, vai atrás, tem que achar o carro, tem tudo uma parcela de coisa.
1: Ixi,
0: pra poder.
1: Aí, o nome já foi pro pau.
0: O que o Lula precisa é que isso só aconteça depois de quando?
1: De outubro.
0: Exato. Aí. Entendeu o negócio?
1: Sim, claro.
0: É, esse é o segredo, gente. Quando chegar para tomar o carro de quem não pagou...
1: Problema.
0: O Lula já tá reeleito.
1: É, já é presidente há 4 anos. A ideia dele é essa. Aí todo mundo fica, o Lula é bom demais, eu consegui comprar meu carro. Aí você vai pagar 3 carros num só, com a taxa de juros altíssima, não tá bom.
0: O juros tá alto.
1: É demais.
0: Né? O Caleb tá falando, vai que você começa a pagar o primeiro, o segundo, depois você começa a atrasar. É o Minha Casa Minha Vida. Quantos apartamentos foram leiloados pela Caixa do Minha Casa Minha Vida?
1: Nossa, a fila tá enorme.
0: Não que eu ache que... Não. O problema é o seguinte, que a gente não consegue pensar, e que a gente precisa pensar, o povo a Bíblia fala, né? O povo é destruído por falta de conhecimento. A gente é destruído por falta de conhecimento. O que a gente precisa pensar é o seguinte, a prestação ela é organizada através dos juros. Os juros estão altos, por quê? Porque precisa ter um juros alto para controlar a inflação, porque a gastança exacerbada do governo, que já é descontrolada, nem sei se tem controle mais, ela obriga que isso aconteça, porque senão desanda tudo de vez. O barco afunda de vez. Quem vai determinar o valor das mensalidades, sobretudo se houver atraso, que é o pulo do gato, para os bancos é o pulo do gato é quando você atrasa. Não sei se você sabe disso, né? Quando você pega o cheque especial e atrasa o pagamento, o banco fica feliz, velho. Por aí vai. É baseado na taxa de juros que está alta. Então, a gente precisa ter um pouquinho de conhecimento isso aí. Mas, né, daqui até lá o povo está feliz. Fábio, sou natural da Zona Leste de São Paulo. Então, é corintiano, certeza absoluta. Posso falar com conhecimento de causa. Quem manda em São Paulo hoje é o crime, é o PCC. Postos de gasolina são inaugurados e dão picanha de brinde para quem abastece o carro. Moro em Goiânia hoje, aqui estamos no céu em relação a São Paulo e Rio de Janeiro. É o Marcelo de Goiânia. O Marcelo é da ZPL. É. Zona Leste. Fábio, parabéns pelo comentário. Tá faltando um pouco de inteligência nas pessoas mesmo. O Darcy participando com a gente. Fazia tempo que você não participava, hein, Darcy? Bom dia, Fábio. Sabe me explicar porque faz mais de 20 dias que não consigo sintonizar a fonte TV na minha TV? Você sabe, Robson?
1: Ué, de onde que fala?
0: É 62.
1: Não, tá normal. Pô, busca os canais aí de novo.
0: É, deve. Às vezes do seu próprio aparelho, né?
1: É, tem às gente vezes... que. Dias atrás entrou alguém aqui de prédio, mas é porque a antena do condomínio tava com problema. Uhum. Então, assim, verifica, tenta fazer a busca de canais de novo, que eu acho que tá certo. Em Goiânia tá normal.
0: Bora.
1: Gente, vamos lá trazendo mais informações. A empresária Roberta Luxinger, amiga de Fábio Luiz Lula da Silva, filho do presidente Lula e popularmente conhecido como Lulinha, prestou depoimento à Polícia Federal nesta quarta-feira no âmbito da Operação Sem Desconto, que investiga fraudes bilionárias em descontos associativos aplicados sobre benefícios do INSS. Aos investigadores, Roberta negou ter repassado valores à Lulinha. Afirmou que a sua atuação junto ao empresário Antônio Carlos Camilo Antunes, o careca do INSS, esteve restrita ao mercado de canabidiol. A Polícia Federal investiga se Roberta teria atuado como intermediária para transferências financeiras destinadas para Lulinha. O careca do INSS está preso desde setembro do ano passado e apontado como um dos operadores centrais do esquema de descontos ilegais em aposentadorias e pensões do INSS. Segundo o depoimento, Roberta confirmou que mantém amizade antiga com Lulinha e a mulher dele, além de ter relações com pessoas próximas ao casal. A empresária também relatou que apresentou o careca do INSS a Lulinha em um contexto social. Ela disse ainda que tomou conhecimento da viagem dos dois a Portugal, mas afirmou que o encontro tinha como objetivo sondar oportunidades de investimentos em produtos à base de cannabis, a maconha. A Comissão Parlamentar Mista de Inquérito do INSS determinou a quebra do sigilo fiscal da empresária em março deste ano. O ministro Flávio Dino, do Supremo Tribunal Federal, suspendeu a medida sob o argumento de ausência de fundamentação concreta. A investigação ganhou novo impulso com a retomada da delação premiada do empresário Maurício Camisotti, apontado pela PF como operador financeiro do esquema de descontos associativos e benefícios previdenciários.
0: É, tudo coincidência, né? Ela tem negócios com Careca, ela é amigo do Lulinha, ela apresentou Lulinha para ele, eles viajaram juntos, se tornaram amigos, mas não, ninguém fez negócio com ninguém. O Careca só queria ser amigo do Lulinha, ou melhor dizendo, eles só queriam investir juntos no investimento que não aconteceu, no caso do Lulinha, lógico, em canabidiol, né? Em cannabis. Para quem não sabe, é a mesma plantinha, é o nome da plantinha, na verdade, da maconha, né? É isso, mas no caso é para usar para medicamentos, para outros tipos de utilidades. Bom, a verdade é só uma. Duas coisas que a gente precisa registrar. A verdade, primeiro, é que nós precisamos daquela regra básica de qualquer investigação. Follow in the money. Siga o dinheiro. Esse negócio de falar que não deu, mas e esse dinheiro aqui que passou para lá? Foi de quê? Foi para onde? Qual o motivo disso? Isso aí, meu amigo, quando a polícia chama para conversar, já sabe tudo, já. Já tem tudo. Só tá querendo pegar, se pega em contradição. Dificilmente o seu Lulinha não está envolvido. E uma das provas mais que mostram que dificilmente ele não está envolvido é que ele mudou para a Espanha assim que saiu as investigações. Está fazendo um ano que ele está morando lá na Espanha. Assim que começou a ter as investigações, ele, ó, vazou daqui. Ele que é filho do presidente da República. Ele vazou daqui. Outra prova são falas do próprio pai dele, que disse assim, ó, cada um responde por si. Meus filhos são de maior. Quem conhece o Lula sabe que ele entrega, né? Entrega qualquer um para sair livre, né, para continuar no poder. Então, queridos, dificilmente, mas muito difícil, eu estou dando o benefício da dúvida, o Lulinha, filho do presidente da República, Fábio Luiz, né, o nome dele, né, Robson? Dificilmente o Fábio Luiz não está envolvido nessa questão do INSS. E aí vem a segunda coisa que eu quero falar. Não me interessa se é filho de quem, se é senador ou deputado, se é governador, membro do judiciário, membro do executivo, membro do legislativo, pastor, padre, pai de santo, ateu, rabino, não me interessa. Torcedor do Palmeiras, do Corinthians, do Flamengo, do Vasco, do Goiás ou do Vila, se cometeu crime, se desviou recurso do INSS, se desviou recurso dos idosos, dos velhinhos, cadeia nesses desgraçados. Cadeia nesses desgraçados. São canalhas. Quem tem coragem de fazer o que eles fizeram são canalhas. Canalhas da pior espécie, tiraram o dinheiro do idoso. O idoso é a fase da vida que a gente mais precisa de dinheiro. Por isso que existe aposentadoria, por isso que existe pensão. Exatamente porque a gente quer fazer as coisas e o corpo não obedece. E você precisa. Já foi em casa de idoso? Você já foi em casa de velho? Você chega lá, só tem remédio. Ele só tem remédio lá, não é à toa não. Ele só tem remédio porque ele precisa de remédio. E remédios caros. E tá lá por quê? Por que tem tanto remédio? Porque senão ele não tem uma vida decente na sua saúde. E aí você tira o dinheiro deles. De gente que precisa comprar remédio. E geralmente esse idoso ainda ajuda neto a formar, ajuda filho. E recebe pouquíssimo. Então são canalhas. Canalhas da pior espécie. Então não me interessa se são carecas ou cabeludos. Cadeia nesse bando de safados sem vergonha. Com todo o respeito à senhora que está me ouvindo eu falar essas palavras, mas tenho certeza absoluta que a senhora pensa igualzinho a mim.
1: Não é diferente. 11h34. A ex-primeira-dama Michele Bolsonaro chamou o ministro do Supremo Tribunal Federal, Alexandre de Moraes, de irmão em Cristo, ao discursar nesta terça-feira em um evento em Brasília. Michele contou que o ministro autorizou a visita de um cabeleireiro para cuidar da aparência do ex-presidente Jair Messias Bolsonaro, que cumpre prisão domiciliar. Em tom bem-humorado, ela também profetizou a conversão de Moraes. Aspas, nosso ministro, vou profetizar aqui, porque Deus transformou Saulo em Paulo. Nosso irmão em Cristo, Alexandre de Moraes, liberou o cabeleireiro. E ele, Bolsonaro, está com aquele cabelinho, cortadinho, jogadinho, e aqueles olhos azuis brilhantes, disse Michele. Ela participou do lançamento da pré-candidatura de Maria Amélia, deputada distrital. Depois do evento, Michele publicou nas redes sociais uma mensagem sobre perdão. Aprendi com a palavra de Deus que o perdão liberta o coração. A justiça pertence a Deus e não a nós, disse a ex-primeira dama.
0: Ô Robson, o que aconteceu é o seguinte, o cara não conhece às vezes como é que funciona evangélico, cabeça de cristão, cabeça de evangélico, até de católico praticante que obedece a Bíblia, às vezes vê isso com maus olhos, né? Essas mensagens de perdão, essa profecia, ela deu uma cutucada boa nessa profecia que ela deu no Alexandre de Moraes. Quem conhece a Bíblia sabe que ela deu uma cutucada boa, porque ela diz assim, estou profetizando meu irmão em Cristo. Ah, por quê? Porque, olha, Deus transformou Saulo em Paulo. Olha a cutucada que ela deu. Saulo era um cara que perseguia gente injustiçado, botava gente na cadeia, matava. Mas um dia se converteu e se tornou Paulo. Olha o que ela está dizendo, ela deu uma cutucada. Mas por que a gente está fazendo isso? Primeiro, eu quero elogiar a dona Michele por essa tratativa. Ela que é uma cristã e uma cristã praticante, ela quer perdoar. Ela está profetizando. E é difícil você fazer isso com quem que te persegue, que faz mal para você, como o Alexandre de Moraes faz a família dela. Agora, o que me chama a atenção, o que me assusta, é a porção de comentaristas de internet, esses influencers de direita, criticando ela por isso. Eles se acham mais bolsonaristas do que a mulher do Bolsonaro, Robson.
1: Verdade.
0: É uma coisa ridícula. Será que eles não entendem o ridículo disso? Eles se acham mais bolsonaristas, né? Tem um cara de bigodinho que já participou do programa, que é o que mais faz isso. Ele é famoso, ele ganha, ele é muito esperto, ele mora do outro lado do mundo, fica fazendo essas coisas na internet, ganha dinheiro com isso e o povo dá moral. E ele é o que mais fala. Eles se acham mais bolsonaristas que a mulher que dorme do lado do homem, na mesma cama, Robson. Né? E tem outras funções também. Poxa vida, pelo amor de Deus, que coisa louca, rapaz. E ela, como fala isso, ela tá dando uma cutucada. Aí eu lembro que teve gente que criticou ela aí lá no ministro Alexandre de Moraes, pedir a prisão domiciliar do presidente. Gente, nós estamos falando de um homem de 70 anos com problema de saúde, ué. É lógico que a família dele ia fazer isso. Mas a gente gostaria que ela fosse Flávio Bolsonaro de carteirinha. Meus amigos, ela já disse que é candidata a senadora. E se o Flávio Bolsonaro se sustentar como candidato, é ele que vai ser o candidato. Aí não depende mais de outra pessoa. Mas isso é uma outra discussão, uma discussão interna. Eu quero é parabenizar ela por perdoar. Eu quero parabenizar ela por essa atitude e pela cutucada inteligentíssima que ela deu no Alexandre de Moraes. Saulo para Paulo. Olha que coisa linda que ela falou. Horas. E vamos parar de ser besta, né? Eu não conheço ninguém mais fabista do que dona Priscila. Há 21 anos a mulher é minha esposa. Imagino eu que o maior calebista que existe é a Andréia. Imagino eu que o maior robista que existe é a Gabriela. Ué. Ora, pelo amor de Deus. Ué. Depois é a mãe de vocês, não é não? Oi. Depois é a filha. Vocês não têm, né? Quando vocês tiverem. Pelo amor de Deus, é um negócio de louco, um absurdo, assim, que faz a gente. Fica até elucidado. Mas tem gente que é maluco mesmo, né? O mundo é cheio de maluco também.
1: É, a justiça pertence a Deus. No final ela diz isso, se referindo à justiça, real justiça. E a gente lembra que a Bíblia também diz que minha vingança, diz o Senhor. Então ela está entregando para Deus, gente. Vai fazer o quê? Ela pode fazer alguma coisa?
0: Mas o que, que ela pode fazer, né?
1: O que eu e você, o que, que eu e o Fábio pode fazer?
0: Não, ainda tem um detalhe, né? Parente de gente presa já me trata bem o juiz, né?
1: É lógico.
0: Não é assim que funciona?
1: E tem que tratar, imagina.
0: Não é assim que funciona. Você vai tratar um médico que vai fazer a sua cirurgia, vai tratar ele mal antes da cirurgia, Robson?
1: Não, de jeito nenhum.
0: Não é nem inteligente, né? Pelo amor de Deus, é. Não, Fábio, todos os médicos são corretos, decentes, tá bom. 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
1: Um abraço para a Lucinha, para toda a equipe aqui que nos acompanha também, o programa Fábio Souza com você. E olha, gente, o presidente Luiz Inácio Lula da Silva assinou dois decretos nesta quarta-feira, dia 20, que estabelecem regras mais rígidas e aumenta os mecanismos para a fiscalização das big techs no país. O Palácio do Planalto editou as medidas para modificar o regime de responsabilidade civil das plataformas de tecnologia. O governo federal utilizou a cerimônia de 100 dias do Pacto Nacional Brasil contra o Feminicídio no Palácio do Planalto para oficializar os textos regulatórios. As determinações alteram a aplicação prática do Marco Civil da Internet. Os decretos criam punições administrativas para as empresas que descumprirem as novas obrigações. A nova regra exige que as plataformas removam postagens consideradas ilícitas por meio de notificações simples, sem a necessidade de uma ordem judicial prévia. O Supremo Tribunal Federal delimitou a mudança com entendimentos recentes sobre a inconstitucionalidade parcial do modelo anterior. Antes da nova diretriz, as companhias só respondiam juridicamente se descumprissem ordens diretas de magistrados.
0: A censura prévia. Tá valendo, meu amigo. As redes sociais estão censuradas e tá começando a censurar hoje. Olha que legal. Faltando 3 meses para as eleições. Esse povo não dá nó. Não dá nó em goteira. Aliás, dá nó em goteira. Pelo contrário, esse povo desenha vaca na parede e tira leite. Ô povo inteligente, ô povo rápido no gatilho. Gente, que impressionante. Agora as big techs, Instagram, Facebook, que mais que tem? TikTok, etc. É obrigado a tirar do ar quando tem violência, quando tem misoginia. E aí fica a pergunta, o que é misoginia? Porque ódio contra as mulheres tem que tirar mesmo. Mas tudo é misoginia? Tudo é ódio contra as mulheres? Fica a pergunta. Indução a crimes, inclusive fake news. E o que é fake news?
1: É só criticar o Lula que vai ter que tirar do ar, ué. Vai falar que é fake news.
0: Entendeu?
1: Se a plataforma não tirar, ela vai ser punida.
0: Mas antes, Robson, a regra, qual que era a regra até agora? A regra era o seguinte, você foi criticado na internet, você se sentiu injustiçado, você entrava com uma ação judicial no Tribunal Superior Eleitoral ou no TRE, o juiz via lá, não, realmente você tem razão, mandava tirar do ar. Agora não, agora você faz uma determinação, um documento e apresenta lá. E eles vão ser obrigados a tirar, senão eles podem ser responsabilizados financeiramente. Você cria uma insustentabilidade jurídica, né, uma aberração jurídica, porque as empresas que são big techs, hoje, se você for ver os 10 homens mais ricos do mundo, pega lá a lista da Forbes, dos 10 homens mais ricos do mundo, 8 são donos de big techs. Nós estamos falando das maiores economias do mundo.
1: Pois é.
0: 8 são big techs. Você já ouviu falar que a Califórnia, se fosse um país, seria a terceira maior economia do mundo, deixa eu falar. Você sabe por quê, né?
1: Sei.
0: Por quê?
1: Os grandes big techs estão lá, ué.
0: Exato. O único motivo é esse. Não tem, lá não tem petróleo, lá não tem... É porque lá está a sede da Google, lá está a sede da Meta, lá está a sede...
1: Do Facebook, do X.
0: Meta e Facebook, é a mesma coisa, né? Do X, que é o do Starlink. Lá está a sede dessa turma toda, da Tesla. Dessa turma toda. Então...

0: Administrativo de Defesa Econômica. O objetivo é assegurar que a autoridade forneça os subsídios técnicos e necessários antes da abertura de uma ação penal.
1: Ô Robson, controlar o mercado deve ser sempre visto de má forma. A gente sempre tem que olhar com maus olhos quando você tenta controlar o mercado. Mas alguém vai dizer, Fábio, você não acha que a gasolina disparou o preço? Lógico que eu acho. Mas não é uma lei que vai forçar ela a reduzir o preço. Ah, mas tem gente querendo ganhar dinheiro em cima disso. Bom, qual é o grande problema? Qual é o grande problema, o problema sério que existe em posto de gasolina, Robson? Me responde.
0: A questão hoje?
1: É, qual é o grande problema?
0: Eu acredito que o cartel. Que combinam preços, né?
1: Não é assim? Você vai num posto de gasolina aqui hoje, você vai no outro, a diferença é de um centavo.
0: Exatamente.
1: Né? E aí é aquela informação que todo mundo sabe, que existe cartel em posto de gasolina e ninguém faz nada para resolver o problema. Esse é o grande problema. E ele está tipificando aí, você fazer tabelamento entre postos de gasolina não pode. Está na lei que você acabou de ler. Só que existe uma lei de Lei 8.137 de 1990, que é o artigo 4º no nosso Código Penal, que fala exatamente 1990, que diz que cartel no Brasil é crime. Tem a tipificação em tudo.
0: Então já tem lei.
1: Exato. O que falta então é fiscalização, o que falta é polícia, o que falta é Ministério Público agir. O que falta é enquadrar essa turma. Agora não. Além do Código Penal, que já trata como crime, vão inventar outras nomenclaturas, outras formas, e achando que isso vai controlar o preço. O que vai controlar o preço, meu amigo, é a economia tá bem. É o dólar cair. E agora a gente ainda tem que ser justo, não pode falar que é tudo culpa do governo, não, porque está tendo uma guerra lá na região do Oriente Médio, nos maiores produtores de petróleo do mundo, e isso encarece o preço. Eu estou desesperado, você vai abastecer um carro hoje, 10 litros é R$70. R$100 você não põe o quê? Não põe 12 litros, 13 litros. É. Todo mundo está desesperado, é lógico que está desesperado, eu estou desesperado, todo mundo está desesperado com isso, mas achar que uma lei vai forçar, não, o que precisa é fiscalizar a questão de cartel e cuidar da economia para o preço cair. Mas isso não é resposta para o eleitor, né? Para o eleitor você precisa falar que você fez alguma coisa, então vamos apresentar uma lei. Aí nesse país, que é o segundo país do mundo que tem mais leis, sabia que a gente é o segundo país do mundo, a gente só perde para a Indonésia? Mais leis? Vamos fazer mais leis. É isso. Aqui no Brasil, o que não falta é lei. A nossa Constituição já é uma das maiores do mundo. Tem lei pra tudo. Tem normas pra tudo. E quanto mais normas e quanto mais leis, mais burocracia você cria. Quanto mais burocracia tem, mais o quê? Mais burocracia é igual a mais corrupção. É lógico. Quem ama isso aí é os advogados, né? Advogado fica feliz. Bom dia, porque vou explicar, gente, né? Antes que alguém fique bravo comigo. Advogado fica feliz porque quanto mais lei, mais vão precisar deles, né? É isso. Bom dia, Fábio Robson. Eles estão mudando tudo lá em Brasília. Inclusive, o delegado estava próximo das investigações sobre esse rapaz aí. A gente deu essa notícia ontem aqui. Quem tá falando, deixa eu pegar aqui, é o Francisco. A gente falou sobre isso ontem. Mudaram o delegado. Enquanto tava todo mundo falando ou de Neymar ou Dark Horse, do filme, mudaram o delegado, mandaram embora, falaram, não pode investigar quem que você tava querendo investigar, não, moço, você tá achando o quê? Aconteceu isso lá, em Brasília. Mais uma aqui. Bom dia, Fábio, o mundo evoluiu, mas ainda tem gente burra que acredita em promessa de governo mentiroso. Agora estão sendo todos humilhados por um botijão de gás. É o José, lá de Santos, São Paulo, participando com a gente. O Alexandre, bom dia, Fábio. Saiu notícia que Donald Trump convidou Flávio Bolsonaro. A mídia vai à loucura. Eu não vi isso, não. Você viu isso, Robson?
0: Não vi.
1: Também não vi. Vocês também não viram? Bom, eu tenho que ver isso aí, Diago, tá? Alexandre de Moraes é o algoz do Bolsonaro. Michel não tem que babar ovo pra ninguém, não. Guerra é guerra. Tá bom, Thiago. Essa é a sua opinião. Minha opinião é que ela deu uma cutucada bem dada nele, assim, com elegância. Chamando ele de Saulo. Enise, do Rio de Janeiro, me desculpa, Michel Bolsonaro, mas Alexandre de Moraes pode ser irmão de qualquer coisa, inclusive do capeta, menos em Cristo. Enise, só lembrando que ela falou assim, vou profetizar, ela não chamou ele de irmão não, tá? Ela disse assim, tô acreditando que um dia você vai ser irmão, por enquanto não é irmão, É isso que ela quis dizer.
0: Fábio.
1: Mas tá bom.
0: Diga. Só trazendo aqui a resposta.

0: telespectador, é verdade. Está no Metrópolis. O presidente dos Estados Unidos, Donald Trump, convidou o senador e pré-candidato à presidência, Flávio, para uma reunião oficial na Casa Branca. E a viagem está sendo planejada e deve ocorrer já nas próximas semanas.
1: Epa, então a campanha do Flávio já articulou isso aí, né? Foi bem articulado. Isso é uma boa resposta para a série de negativas, de notícias ruins. Você ter uma notícia dessa, que vê ele como estadista, já é um positivo. Eu não sabia disso, essa informação saiu agora, por isso que a gente não trouxe, né? A gente estava aqui no ar. É isso, Robson?
0: Exatamente.
1: Ó, amanhã a gente fala mais a respeito disso. Vamos para a última, Robson?
0: Vamos lá, então. Para mais informações, o presidente da Confederação Nacional de Municípios, a CNM, Paulo Ziukoski, afirmou nesta terça-feira, dia 19, que a proposta de redução da jornada de trabalho, que está em debate no Congresso, pode gerar um impacto de 50 bilhões de reais aos cofres municipais. Segundo ele, a mudança provocaria severas consequências para as administrações locais. A declaração ocorreu durante a abertura da 27ª Marcha dos Prefeitos em Brasília. O evento reuniu cerca de 16 mil inscritos e contou com a presença do vice-presidente Geraldo Alckmin, do presidente da Câmara, Hugo Mota, e também do Senado, Davi Alcolumbre. No discurso, Ziukoski afirmou que os municípios concentram o maior contingente de servidores públicos do país, com 8,5 milhões de funcionários, diante de cerca de 800 mil da União. Segundo ele, a eventual redução da carga horária obrigaria as prefeituras a contratar aproximadamente 730 mil novos servidores para manter o nível atual de atendimento à população. O dirigente municipalista apelou diretamente aos presidentes da Câmara e do Senado para impedir o avanço da proposta. Se votar, isso será terrível e vai desestruturar a administração municipal, declarou ele.
1: Pois é, Robson, vamos lá então. A gente tem batido muito na tecla, que essa questão dessa mudança do tempo de trabalho, da obrigatoriedade do tempo de trabalho, né, da jornada de trabalho, na qual o governo está defendendo, de 6 para 1, ou de 5 para 2, para 4 a 3, tem uns que defendem até 4, 3, descansar 3 e trabalhar 4, né, lógico, dividido em horários, isso vai melhorar a vida. Não, vai piorar. A situação econômica vai piorar. Quando a gente fala que isso é ruim, é negativo, não é que eu não quero que você descanse, você que é seletista, muito pelo contrário. As regras de trabalho no Brasil, escuta, você que é seletista, elas já são as mais com direitos do mundo. Não existe regra no mundo que tenha mais direito do que o Brasil. Brasileiro, o trabalhador brasileiro é o único que tem 13º, tem férias remuneradas. E tem outras coisas a mais. É o único que tem 2 horas de almoço por dia, se tem uma jornada diária. Não existe isso em nenhum lugar do mundo. Nos Estados Unidos, a título de comparação, a pessoa trabalha por hora, ela recebe por hora de trabalho no contrato que ela assinou. E ela tem meia hora para tomar um lanche. Por isso que chama de lanche. Não é nem almoço. É lanche, porque é um lanche, literalmente, na hora de trabalhar. E a produtividade americana é muito maior do que a brasileira. É 7, 8 vezes maior, já foi 10. 7, 8 vezes maior. E o brasileiro não produz. Ele trabalha muito e não produz o tanto que deveria. Eu estou colocando tudo isso para você entender. As regras de trabalho já são gigantescas. Para você pagar uma empresa, um empresário, pagar um salário mínimo para alguém, ele custa o dobro para a empresa. Então, um cara que ganha R$ 1.600, para a empresa custa R$ 3.000. Isso é o Brasil. E se houver essa mudança, vai ter quebradeira. Empresas vão falir. Aquelas que são maiores vão robotizar as suas empresas, que vai gerar mais desemprego. E aí você tem o presidente da Confederação Nacional dos Municípios, que fala em nome dos prefeitos, dizendo, olha, o impacto nas prefeituras vai chegar em torno de 50 bilhões para atender a população. Nós estamos falando de médico, profissional de saúde, nós estamos falando de agente de trânsito, nós estamos falando de gente da limpeza e por aí vai. Olha, é um pandemônio que estão querendo criar através dessa lei. no sentido de dizer assim, ah, fica feliz, você vai, como é que o Lula falou, você vai poder namorar mais. Meu amigo, ninguém tem força de vontade de namorar desempregado, não. Vai namorar sem comida em casa? Pô, vai namorar como? Vai viver de amor?
0: Amor não paga conta não, meu filho. Ué. A luz vai cortar, a água vai cortar, corta tudo.
1: Vai falar...
0: Faz um coraçãozinho assim, ó, coreano, pra conta da sua operadora de energia, vamos ver se dá certo.
1: Equatorial vai cortar na
0: hora. O amor venceu.
1: Equatorial, nós queremos namorar mais. Tudo bem, paga a conta pra você namorar. É. Senão vai ser a luz de vela.
0: Exatamente, no escuro.
1: Vai ser a luz de... É a luz de vela, Vigo, porque tem que ter dinheiro pra comprar a vela, né?
0: É.
1: Jesus amado. Gente, coloca na tua cabeça, isso é muito ruim, isso é prejudicial pro Brasil. 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Ô Robson.
0: Eu?
1: Rapidinho aqui, eu vou só ler uma participação e a gente termina. A Elaine mandou assim, Fábio, a direita precisa ler a Bíblia para entender o que a Michelle quis dizer.
0: Não adianta
1: falar que é conservador, valores cristãos e nem pega a Bíblia para ler, né, Robson?
0: A Michelle tem razão, gente. É o que a Bíblia manda a gente fazer e o que ela fez.
1: Ué, se você quer... Não é isso? O conservador não é cristão?
0: É, ué.
1: Então tem que ler a Bíblia, meu irmão.
0: Bíblia. Parabéns, Michelle, pela atitude.
1: E cutucada boa, aquela ideia. Né? Mas como diz Elaine, tem que conhecer a Bíblia para saber que foi uma cutucada, né? Vambora, Robson.
0: Exatamente, vambora, Fábio. Um abraço para você, gente. Amanhã, na sexta-feira, 11 da manhã, a gente está aqui ao vivo de novo.
1: Abraço, gente. Juízo, obrigado. Amanhã a gente tá de volta. Tchau, tchau.
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0: Olá, estamos ao vivo o programa Momento de Fé com o apóstolo César Augusto. Muito boa tarde para você que está ligado acompanhando a programação da Fonte TV. Que alegria é ter a sua companhia. Muito boa tarde para você, nosso ouvinte da mais querida, amada e animada desse Brasil, a Fonte FM 92.3. É com muita alegria e muita responsabilidade que nós entramos mais uma vez na sua casa, no seu carro, no seu trabalho, para levarmos até você uma palavra de fé, transformação e esperança nessa quinta-feira tão abençoada. E olha só, os nossos canais de comunicação já estão abertos para você enviar aquela pergunta que você quer fazer para o apóstolo César Augusto, o seu pedido de oração e também o seu testemunho através do nosso WhatsApp 629-9836-9866. Se você nos assiste pela Fonte TV ou pelo nosso canal do YouTube, basta apontar a câmera do seu celular para esse QR Code que fica aqui na sua tela durante toda a nossa programação e dá acesso direto ao nosso WhatsApp. Programa Momento de Fé de segunda a sexta-feira do meio-dia a uma da tarde. É bom demais ter a sua companhia e esse programa é muito melhor com a sua participação. Eu quero te fazer um convite muito especial. A partir desse domingo, com ministração do apóstolo César Augusto e da bispa Rúbia de Souza, na nossa unidade 1, a nossa sede em Goiânia, 5 domingos do avivamento. 5 domingos que vão mudar a sua história, que vão reacender aquela chama no seu coração e trazer a transformação que você tanto tem orado. Convide alguém e esteja conosco em todas as igrejas Fonte da Vida, 5 domingos do avivamento. Você e a sua família são os nossos convidados. Se você nos assiste pela Fonte TV, tá aí na sua tela, ó. De 24 de maio a 21 de junho, em todos os cultos da Igreja Fonte da Vida, na nossa sede, às 7 da manhã, às 10 da manhã e às 18 horas. Quer saber onde tem uma Fonte da Vida pertinho de você aí e os horários de culto? Ligue agora mesmo na nossa central 4007-2910 para que você tenha mais informações sobre toda a nossa programação. Pela nossa central, nesse número do 4007-2910, você também fala agora, nesse exato momento, com um de nossos líderes e pastores se você deseja receber uma oração para algum pedido específico. A nossa central funciona 7 dias da semana, 24 horas por dia e agora, nesse exato momento. Você também que nos assiste pela reprise mais tarde, tem um pastor e um líder abençoados para orar com você e para te aconselhar em nome do Senhor Jesus. A Fonte da Vida ama você e não deseja que você passe as suas lutas e as suas tribulações sozinhos. Conte conosco e com as nossas orações. Não é isso, Julie? Boa tarde, tudo bem?
1: Boa tarde para você, Marcela. Uma ótima tarde para você. Ótima tarde de quinta-feira para você que nos acompanha aí da sua casa. Estamos ao vivo para todo o Brasil. Programa Momento de Fé, eu já começo lembrando você que dia 4 de junho, aí em Brasília, todos os nossos telespectadores, ouvintes que nos acompanham aqui pela Fonte TV, também aí pelo aplicativo 92.3, vai acontecer Ativados pelo Espírito na igreja Fonte da Vida, sede de Brasília, ali no endereço Setor Industrial Gráfico, quadra 6, número 2000, com a presença do apóstolo César Augusto, bispa Rúbia de Souza, bispa Cássia, bispo Paulo também, todo mundo, toda a nossa equipe prontinha para estar juntinho de você nesse momento profético, nesse momento de avivamento do despertar do Espírito Santo na sua vida, tá? As inscrições podem ser feitas pela nossa central, ali de Brasília, no 3343-2444. Então, repetindo para você, 3343-2444, não fique de fora de mais um mover do Espírito Santo que está acontecendo na nossa igreja, na igreja Fonte da Vida, e vai acontecer com certeza sobre você e sobre a sua casa. A gente vai agora com Luiz Ângelo, lá de São Paulo. Boa tarde para você, meu amigo.
2: Boa tarde, Julie. Boa tarde, Marcela. Todo o programa Momento de Fé, que bom estar mais um dia aí entrando na sua casa. Você que está ouvindo pela Fonte FM, está ouvindo, dirigindo, que bom estar com você para mais um programa Momento de Fé. É sempre muito bom estar aqui, porque esse programa leva para você não só notícias, né, mas também uma palavra de Deus para a sua vida, para abençoar seu dia, a sua semana. Uma boa tarde, uma boa quinta-feira para você. A Marcela falou sobre a nossa central de oração, mas eu quero aqui dar mais uma vez esse recado, porque é um dos números mais importantes que nós temos aqui na Fonte da Vida, que é o 4007-2910. Ali você, além de ter todas as informações que você precisar da nossa igreja Fonte da Vida, sobre horários de cultos, sobre endereços, sobre telefones que você pode ligar para falar com bispos e pastores. Você também tem acesso à nossa central de oração, onde temos bispos, pastores, líderes da Fonte da Vida para orar por você, ouvir o seu testemunho em nome do Senhor Jesus. Então ligue, essa central fica aberta 24 horas para que você possa ligar quando você precisa. Eu já estive ali na central de oração lá em Goiânia e a noite inteira tem ligações caindo. Nós estamos lá para te ouvir. A Igreja Fonte da Vida acredita no poder da oração. Então, não fique com vergonha, não tenha receio de estar de madrugada, não vou ligar para não incomodar. Nós estamos ali justamente para isso, para orar por você quando você precisa. E também quero estender o convite aqui para falar também dos 5 domingos de avivamento que nós viveremos aqui na Igreja Fonte da Vida como um todo. Todas as igrejas Fonte da Vida espalhadas pelo Brasil e pelo mundo vão estar orando por uma mesma coisa, o avivamento do Senhor. Nós cremos nisso, então não perca tempo. Ligue no 4007-2910, veja onde tem uma igreja Fonte da Vida próxima de você e esteja conosco às 10 horas da manhã e às 18 horas. Esteja conosco, vai ser uma bênção ter você conosco e você vai ser realmente avivado pelo Espírito Santo. Agora eu vou passar para o apóstolo, onde ele vai dar uma palavra abençoada para você. Boa tarde, apóstolo.
3: Boa tarde a todos. Muito bom estar na sua casa, hoje, quinta-feira, para levar uma palavra para você. A gente que vive batalhas gigantes, muito grandes. Eu ouvi uma mensagem agora de um amigo, de um discípulo que está em Camboriú e morando lá agora. E ele manda essa mensagem dizendo que a terra é boa, manda leite e mel, mas tem muitos gigantes. Mas ele diz, mas nós temos muitas pedras para vencer esses gigantes, né? Falando daquele episódio em que Davi enfrentou um gigante aos olhos de Israel, mas diante de Davi era apenas um adversário, com uma pedra ele destruiu. E a pedra é Cristo, e a pedra é a palavra. A palavra de Deus diz: ninguém poderá te resistir todos os dias da sua vida. Assim como estive com Moisés, estarei contigo, jamais te deixarei. Esta palavra não foi apenas para Josué. O que está escrito, historicamente aconteceu, mas também é um exemplo espiritual para que possa acontecer na vida daqueles que creem. Então, não importa o gigante que você está enfrentando, o tamanho dele, importante é que você esteja com a pedra na mão. E a pedra é a palavra. Pedra angular, pedra é a palavra. Aí diz aqui, ser forte e destemido. Ser forte e não tenha medo. Como que eu posso não ter medo se o medo está dentro de mim? Eu venço o medo através da determinação de andar na palavra. Eu tenho a coragem de enfrentar o medo pela palavra. Olha o que diz. Ele diz assim: ser forte e destemido, porque fará este povo entrar na terra. Tão somente ser de fato firme e corajoso, para teres o zelo de agir de acordo com os mandamentos que ordenei a Moisés, meu servo. Não te apartes dela nem para a direita nem para a esquerda, para que tenha sucesso em todas as realizações. Não aparte da palavra. Não se desvie nem para a direita nem para a esquerda. Seja destemido, direcione a sua fé dentro da palavra. E a palavra contém promessas, e uma delas é: ninguém poderá te resistir. A situação mais caótica que houver não poderá impedir aqueles que estão determinados a realizar o propósito que Deus escreveu para a sua vida e para a sua geração. Quando você tem essa determinação, ainda que diante de você levante gigantes grandes, você tem a pedra, e a pedra é Cristo. E Cristo é a palavra, o verbo se fez carne, a palavra se fez carne, foi na cruz, morreu por mim e por você, sacrificou sua vida para que eu e você pudéssemos ter essa herança de ter Cristo em nós e em Cristo, não desviando da palavra dele, nem para a direita e nem para a esquerda, nem deixando que o medo tome conta. Por isso que ele diz, ser destemido, sem medo. Vença o medo pela coragem de obedecer à palavra, pela fé na palavra. Ninguém poderá te resistir. Situação nenhuma poderá deter você e poderá amarrar sua vida. A Fonte da Vida está aqui para ajudar você. Esse final de semana, domingo, nós iniciamos 5 domingos de avivamentos. Todas as igrejas Fonte da Vida, todas as unidades, culto 10 da manhã e culto às 20 horas. Em Goiânia, lá em Goiás, 3 cultos na unidade 1, 7 da manhã, 10 da manhã e 18 horas. Estaremos buscando o poder do alto. Avivamento é receber poder do alto, não de uma pessoa, do trono. Nossos olhos estão voltados para o trono. Ô, meu querido, não importa como você está ou qual seja o lugar que você frequenta, se você quer um avivamento na sua vida, na sua família, esteja conosco, esteja na fonte. Neste domingo, onde nós vamos receber o Espírito Santo com poder, e o poder de Deus vai mudar a sua e a minha vida e da sua família. Você quer uma ajuda do endereço ou quer uma oração? Liga 4007-2910. 4007-2910. Pode ligar agora. Nós estaremos, nesse momento, lidando o endereço de uma unidade da fonte no Brasil ou fora do país, se você estiver pelas redes sociais conosco. E também faremos uma oração por você, pedindo a Deus que Ele te abençoe muito e possa responder hoje as suas orações. E no final, vou estar orando com esse copo com água. Você pode esperar com expectativa no final, porque Deus vai fazer um milagre na sua vida. E dia 4, né, Marcela? Vai ter o Ativados em Brasília. Você de Brasília, audiência nossa, muito grande Brasília, eu e a Bispa Rúbia vamos estar. Qual é o endereço que a pessoa tem que fazer, Marcela, para participar conosco?
0: Apóstolo, a nossa conferência Ativados pelo Espírito acontece dia 4 de junho na Fonte da Vida em Brasília. O nosso endereço é SIG Quadra 6, número 2000, e você pode buscar mais informações e fazer a sua inscrição através do nosso telefone 61, né? Você que já é de Brasília, você vai digitar só 3343-2444. 3343-2444 e fazer a sua inscrição para poder participar desse dia que com certeza será marcado na sua história, na sua memória e no seu coração. O apóstolo falou de Brasília, eu quero aproveitar e mandar um abraço, um beijo muito especial para a nossa audiência que é fortíssima em Brasília. A Gorete está mandando mensagem aqui, diz que ama o programa Momento de Fé, que aprende muito com o apóstolo César Augusto. Um beijo para você, Gorete, é bom demais ter a sua audiência e a sua participação aqui conosco diariamente no programa Momento de Fé. E se você ainda não enviou a sua pergunta, tem uma dúvida sobre Bíblia, ministério, carreira, carreira, trabalho, relacionamento e quer uma opinião sábia do apóstolo César Augusto, envie agora mesmo a sua pergunta para o nosso WhatsApp, 629-9836-9866. 629-9836-9866. Se você nos assiste pela Fonte TV ou pelo nosso canal do YouTube, basta apontar a câmera do seu celular para esse QR Code que fica aqui durante toda a nossa programação e ele dá acesso direto ao nosso WhatsApp. Tem pergunta chegando aqui, apóstolo, e a primeira pergunta também é de Brasília e é da Camila. Ela diz, apóstolo, hoje nós vemos pessoas defendendo políticos, artistas e ideologias com mais paixão e mais fervor do que defendem a própria fé. Qual o risco disso?
3: A pessoa está desviando do caminho, com certeza. Ela está entrando por um caminho muito perigoso. Nós devemos defender é a nossa fé. Eu estava agora no almoço, num café de comunhão pela manhã, estava falando com um grande advogado aqui em São Paulo, cristão, frequenta a Fonte, estava dizendo a ele que a maior característica do verdadeiro cristão é saber conviver com as diferenças. Nós deixamos de ter diferença quando a pessoa começa a questionar os valores da palavra de Deus. Aí nós viramos um leão. Agora, ideologia, cantor, futebol, influência aí, 90% é podre, né? Não sei como é que a pessoa defende. Ideologia, que hoje virou uma bagunça isso aí. Sou de direita, sou do meio, sou não sei de onde, né? Briga como se fosse... Você tem que lutar por Cristo. Maldito homem que confia no homem. Maldito homem que confia em ideologias impostas pelo homem. Bendito é aquele que coloca a sua confiança em Cristo Jesus.
1: É isso aí. Deixa eu fazer agora a pergunta da Laura Ribeiro. Laura Ribeiro, muito legal a sua pergunta. Obrigada. E ela quer saber se existe e qual é a diferença entre tempo, ter tempo de igreja e ter maturidade espiritual.
3: Laura, a vida cristã é quando nós nascemos de novo. Nascemos de novo, nós somos um bebê. Então tem as fases, não importa se o cara tem 70 ou tem 7 anos. Nasceu de novo, ele é um bebê na fé. A partir daquele momento, ele tem que crescer em Deus e à medida que você cresce, você amadurece. O crescimento vem de 4 pilares. Primeiro, frequência à igreja. Ah, mas apóstolo, e os desigrejados? Estão erradíssimo. É na igreja que o Senhor está, é na igreja que o Senhor nos ensina. Segundo, comunhão com Deus. Relacionamento com o Espírito Santo. Pessoa que tem relacionamento diário, não estou falando de 15 dias. Ou uma hora e meia por dia no culto. É contato, Bíblia, oração. Terceiro, né? Você decide ouvir e obedecer à autoridade espiritual. E por isso você tem o direito de escolher a autoridade, mas não tem o direito de ser independente. Quando eu estou debaixo de cobertura espiritual, estou mostrando a minha dependência em Deus. Quarto, aceitar o processo que Deus determinou para nós, para aceitar e lutar dentro das normas que Deus estabeleceu, para que nós possamos alcançar o propósito, né? Pessoas que fazem isto, e dentro do processo tem o sofrimento te amadurece. Então, pessoas que fazem isso vão se tornar maduras. Quem não faz, pode viver 30 anos dentro da igreja e não tem maturidade nenhuma. Pode ter 90 anos de idade e ser uma criança na fé. Vive dependendo de leite constantemente. Quanto mais maduro nós somos, mais deixamos de ter aquelas sensibilidades exageradas que nos levam a pecar. Com a boca, com palavras, com reações, com atitudes. Então, mas a maturidade vem desses degraus que eu decido caminhar por ele.
2: É isso aí, apóstolo. Agora, seguindo para a próxima participação, que vem da Emily, aqui de São Paulo, e ela perguntou para o senhor, apóstolo, quais são os principais erros do cristão que fazem ele perder o propósito de Deus, apóstolo?
3: Bom, o principal erro, são vários, é quando a pessoa deixa de ter comunhão com o Espírito Santo. Ah, mas eu tenho comunhão com o Espírito Santo, será? O Espírito Santo é sensível. Ele é Espírito Santo. Ele não habita em qualquer lugar. Ele não comunga com qualquer tipo de conversas. Ele não aceita que ele seja colocado diante de quadros totalmente desfavoráveis à santidade do Espírito Santo. Manter a comunhão com o Espírito Santo é me resguardar em santidade para que eu possa ter. É mais do que uma oração, é uma conexão diária. Quando a pessoa perde essa conexão, ela começa a sair fora do propósito de Deus.
0: Mais perguntas aqui chegando para o nosso WhatsApp, inclusive muitos pedidos de oração também. Quero reforçar aquilo que o apóstolo já disse aqui no início do programa. Deixe o seu copo com água separado. Você que nos ouve pela Fonte FM, separa a sua garrafinha, que ao final do programa o apóstolo vai orar por todos os pedidos que têm chegado aqui e juntos nós declararemos e com certeza veremos o agir do Senhor nas nossas vidas e pelo aquilo que nós temos clamado e orado também. O Carlos de Goiânia agora deixou a pergunta para o apóstolo. A paz do Senhor, apóstolo César. Jesus foi elevado ao céu num corpo fisicamente e uma nuvem o ocultou. A minha pergunta é, Jesus reina à direita de Deus Pai em um corpo físico?
3: Sim, sim. Enquanto o processo de Deus está se desenrolando para atingir o propósito que a noiva imaculada que será arrebatada e depois Jesus desce e reina em Jerusalém fisicamente, alguns dizem por 1000 anos, eu acho que é por um tempo, a expressão 1000 anos é um tempo determinado, né? Que se chama milênio, e depois lança o diabo no inferno, e nós vamos viver com Deus Todo-Poderoso, eles passam a ser um, como sempre são e sempre será. Só que agora manifesta em 3. Ele está à direita do Pai. Um dia nós vamos adorar um só Deus. Deus Pai, Deus Filho, Deus Espírito Santo. Na pessoa do Criador e Pai Eterno. Vamos para o intervalo e voltamos em seguida.
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6: Estamos de volta ao programa Momento de Fé ao Vivo para você aqui pela Fonte TV, também pela Rádio 92.3. E fica aqui o nosso WhatsApp disponível para você mandar a sua pergunta, enviar a sua mensagem, o seu comentário para o apóstolo César Augusto através do 629-9836-9866. Mas agora a gente dá uma pausa nas perguntas e entramos ao vivo aqui com você, trazendo notícias, te atualizando sobre aquilo que tem acontecido, que acontece nesta quinta-feira no Brasil e no mundo também. Vamos falar agora sobre a delação, essa delação tão esperada, né, de Vorkaro, e tem notícias para você contando o que vem acontecendo com essa delação, como eu disse, tão aguardada. A Polícia Federal, ela rejeitou a proposta de delação premiada do ex-banqueiro Daniel Vorkaro, preso desde março por suspeita de fraudes bancárias financeiras. Segundo os investigadores, as informações apresentadas seriam seletivas e sem novidades relevantes para as apurações. Apesar disso, a Procuradoria-Geral da República, a PGR, ainda mantém negociações com a defesa. E aí, é claro, sem dúvida nenhuma, é uma delação extremamente importante, principalmente para o atual momento que o Brasil está vivendo, mas precisa ser uma delação, de fato, com credibilidade, né? Uma informação, uma delação com relevância, porque o Brasil precisa saber o que de fato aconteceu e está acontecendo, né, apóstolo?
1: É interessante, porque a questão da delação não é uma defesa da pessoa, né? É a pessoa expor os fatos para que ela seja julgada e ela possa ter alguns direitos. Não quer dizer que vai inocentar as pessoas. Tanto a polícia, a federal, ela tem todo o direito, o ministro responsável aí para fazer as investigações, o julgamento, de aceitar ou não a delação, porque eles têm outras informações. Nesse caso, é o que eu disse em um comentário a semana passada, usando o texto de Lucas capítulo 12. Não existe nada encoberto que permaneça encoberto. Melhor maneira de ver essa situação é esperar um pouco, né? Vai ter fatos novos, parece. Todo dia aparece um fato novo. Todo dia relacionado a essa pessoa, esse empresário. Então, o momento agora é acreditar na justiça e acreditar que o país realmente vai entrar no novo nível, né? Porque a situação do país é vexatória em todos os sentidos e pior, né? O dinheiro saiu da praça, todo mundo reclamando do momento do país, cada dia que passa, impostos sendo elevados cada vez mais, dinheiro some do mercado. E aqui em São Paulo você sente que aqui é o coração produtivo, comercial do país, aqui que acontece realmente a área econômica, todo mundo reclamando. O país está numa situação muito difícil, que para levantar ele, olha, não vai ser fácil. Com certeza não. Nós só estamos iniciando um momento muito difícil no Brasil. Por isso que eu quero convidar todos para um avivamento. Só Deus intervindo na nossa nação, meu amigo. Isso aí não estou espiritualizando só. Realmente a coisa está bem no fundo do poço. Mas eu creio no Deus Todo-Poderoso, que não só muda pessoas, não só muda família, mas muda nações. A história comprova isso. E o Brasil é um país chamado por Deus para ser um celeiro de homens e mulheres de Deus. Para ser um celeiro de homens e mulheres de Deus, tem que ter uma nação que a corrupção não prevaleça, que a justiça exista de uma maneira correta e que nós possamos vencer esse espírito de violência, de imoralidade que tem no país.
2: Isso aí, apóstolo, nós necessitamos realmente de um avivamento a começar em nós para que alcance também a nossa nação. Então você é o nosso convidado especial, 5 domingos do avivamento, começando nesse domingo agora em todas as igrejas Fonte da Vida. O apóstolo César Augusto e a bispa Rúbia de Souza estarão em Goiânia, na nossa sede, para esse primeiro domingo do avivamento, mas onde tem uma igreja Fonte da Vida, tem também domingos de avivamento para que você possa viver o verdadeiro avivamento do Senhor em todas as áreas da sua vida, em nome de Jesus. Quer fazer uma pergunta para o apóstolo César Augusto? Carreira, Bíblia, ministério, família e relacionamento? Envie a sua pergunta agora mesmo pelo nosso WhatsApp, 629-9836-9866. Se você nos assiste pela Fonte TV ou pelo nosso canal do YouTube, basta apontar a câmera do seu celular para esse QR Code que fica na sua tela. Tem participação chegando e a pergunta agora é do Dante e ele quer saber, apóstolo, como entender o tempo de Deus para a nossa vida? Esse tempo é determinado por Ele, trabalho, ministério e família?
1: Olha, a primeira pergunta, a pessoa fez uma pergunta como que, quais são os erros que a pessoa comete para sair do propósito de Deus? Como que eu posso entender o propósito de Deus para a minha vida? A Bíblia diz assim, o Senhor Jesus disse, eu irei, enviarei o Espírito Santo e Ele vos guiará em toda a verdade. É muito simples. É muito simples espiritualmente para quem já faz. É você viver em conexão com o Espírito Santo. Espírito Santo é um espírito que habita em nós, que é o Deus Todo-Poderoso. E eu posso viver 24 horas com Ele, não saindo orando na rua, levantando a mão somente, mas dentro de mim, tendo essa comunhão com Deus, tendo essa comunhão interior com Deus. Ah, mas como, apóstolo? Eu tenho que parar? Quem sabe, quem pratica, sabe o que estou dizendo. Você começa a ter este relacionamento essa familiaridade com a voz do Espírito aqui dentro, que você conversa com ele interiormente. E o Espírito Santo está também nas Escrituras, porque é a palavra dele. Então, à medida que eu tenho comunhão com o Espírito, estou nas Escrituras vivendo e ouvindo as mensagens, essas três coisas testificam dentro de mim qual é o propósito que Deus tem para a minha vida. Eu sempre digo, você é um empresário, mas você está empresário. Acima de tudo, você é um servo de Deus. Então, na sua empresa, você tem que saber por que Deus te deu ela e como que Deus quer que você direcione ela no propósito que Deus tem para a sua vida. Você é um médico, um profissional liberal? Também. Você é um pastor? Também. Não importa o que você está exercendo aqui na Terra como contribuição à sociedade ou reino, você tem que fazer em conexão com ele. Quando eu estou em conexão com ele, eu não saio do caminho. Ele está em mim, ele está na palavra. Está entendendo? Isso não quer dizer que eu não vou ter luta, não quer dizer que eu não vou ter resistência, isso não quer dizer que eu não vou enfrentar gigantes. É o que acontece todo dia. Mas você tem a conexão com ele. E quando você tem a conexão com ele, o que eu disse no início, ninguém poderá te resistir. Todos os dias da sua vida. Ele disse, como fui com Moisés, serei contigo. E Jesus falou, eis que estou convosco todos os dias até a consumação do século. Estou falando demais, né, Júlia?
6: Tá, não, apóstolo, é isso mesmo, né? E se você aí que nos acompanha quer rever novamente os comentários, as respostas que são dadas aqui pelo apóstolo César Augusto, até porque tem gente que manda mensagem aqui, onde que tá, onde que fica, né? A resposta que o apóstolo deu fica lá no nosso canal no YouTube, Rede Fonte de Comunicação, só você digitar que logo você vai encontrar o nosso programa. Então, deixa eu fazer aqui, apóstolo, o comentário, deixa eu buscar aqui o comentário direto para o senhor. O comentário é da Cleire Ramos, de Goiânia, e ela diz, apóstolo César Augusto, muito boa tarde para o senhor. Eu gostaria de dizer que eu oro pelo senhor, para que Deus continue fortalecendo sua vida, renovando suas forças e abençoando grandemente o seu ministério. A Rádio Fonte FM é uma bênção nas nossas vidas, e ela pediu para que nós pudéssemos transmitir essa mensagem para o senhor, que com certeza é muito importante, né, apóstolo? A gente precisa das orações das pessoas.
1: É muito importante, eu quero aproveitar para pedir oração por você, para mim, para a Bispa Rúbia, para a nossa família, o nosso ministério, que é um prazer estar aqui. Eu moro aqui também em São Paulo, moro em Goiânia. Vocês não dá para pedir oração por você, para mim, para a Bispa Rúbia, para a nossa família, o nosso ministério, que é um prazer estar aqui.

0: Bom para mim, ouvi que você se preocupa em orar por mim, eu quero que se estenda para toda a minha família, nós precisamos de oração para continuar essa missão que Deus nos deu. É um chamado, é uma missão, é uma convocação que eu ouvi quando eu era jovem e estou nesse caminho esse tempo todo. Mas cansa, né? Cansa, mas a força que nós precisamos vem dele e ele não falha, com certeza.
1: É isso aí, apóstolo. E agora, seguindo para a próxima participação, ela não disse de onde era, mas é da Kátia Souza, apóstolo. E ela perguntou, na verdade, ela tem uma dúvida sobre a programação da Fonte da Vida e ela queria entender isso com o senhor. Ela perguntou aqui, apóstolo, boa tarde. Gostaria de entender esse espaço que a Igreja Lagoinha tem no canal da Fonte TV, apóstolo.
0: Eu vou responder aqui uma pergunta mais ampla. Eu sei, talvez, porque você fez essa pergunta. Eu não posso julgar denominação nenhuma por erro de pessoas. Se houve erros, a Igreja Lagoinha, a Igreja tem essa parceria conosco há bastante tempo, tem muitos frutos, tem uma história. Então, para nós, da Fonte da TV, é uma alegria ter um programa na Lagoinha de crianças, né? Esse programa de crianças que é maravilhoso na nossa rede.
2: Só, tem mais mensagem chegando para nós aqui agora e é do Eliseu Mendes de Brasília. Graça e paz, apóstolo César Augusto. Eu sou ouvinte assíduo e aprendo muito com o senhor. Muito obrigado pelos ensinamentos e que Deus continue te abençoando sempre. O pessoal de Brasília sempre participando conosco aí. Apóstolo, pedindo para o senhor mandar um abraço para o Eliseu Mendes de Brasília.
0: Eliseu, um abraço para você. Gostaria muito de te ver dia 4, quinta-feira, na conferência Ativados aí, em Brasília. Vou te dar um endereço aqui através da Marcela, você vai saber o endereço e o telefone para participar conosco.
2: E a nossa conferência Ativados pelo Espírito acontece na Fonte da Vida em Brasília. O nosso endereço é SIG Quadra 6, número 2000. Então, Setor Industrial Gráfico, Quadra 6, número 2000, a partir das 9 horas da manhã, dia 4 de junho. É uma quinta-feira, feriado. Então, se programe, esteja conosco e convide a sua família. Para mais informações, você pode acessar o nosso portal fontedavida.com.br e também a nossa central 3343-2444 e fazer a sua inscrição para esse dia que com certeza vai ser a maior ativação do Espírito Santo em todas as áreas da sua vida.
3: Amém? Vamos falar agora, a gente segue aqui com mais uma notícia atualizada para você, nosso telespectador e ouvinte. A gente traz a notícia falando sobre o vírus Ebola, né? Esse surto que aconteceu ali na África. E aí, gente, olha isso, a Organização Mundial da Saúde, a OMS, ela afirmou que o risco de uma epidemia global de Ebola segue baixo. Apesar do novo surto registrado ali em países africanos, como República Democrática do Congo e Uganda. Então, o risco de epidemia segue baixo, segundo a OMS. Equipes médicas foram enviadas às regiões afetadas para reforçar o rastreamento de casos e as medidas de contenção. E a OMS informou que continua acompanhando esse surto que está acontecendo ali na África. E aí fica aqui, né, o comentário que mesmo sem esse risco global, neste momento, o alerta reforça a importância, claro, da vigilância internacional diante de doenças altamente letais como o Ebola, até porque nós já passamos por uma situação semelhante e a gente então precisa com certeza ficar em alerta.
0: Pois é, é uma situação que preocupa não só o continente africano, mas o Brasil também, né? Nós temos muito contato e até hoje não tem uma vacina. É um vírus muito mais forte do que o da pandemia que tivemos aí. Então é momento de oração e momento de abrir os olhos também para os últimos dias. Estamos nos últimos dias. Já pensou? Que coisa, hein?
1: Que coisa,
0: apóstolo. Você que é jovem, tem que casar rápido, senão Jesus volta e você não casa, né?
1: É verdade. E nós torcemos, né, apóstolo, para acontecer logo. É o que nós esperamos, que Jesus volte e nos leve, né, apóstolo? É isso. Apóstolo, tem pessoas aqui...

0: Perguntando sobre a Igreja Fonte da Vida, porque estão querendo 5 domingos de avivamento ali onde elas moram, viu, apóstolo? E eu queria até estender esse convite para você, porque os 5 domingos de avivamento já começa agora, nesse próximo domingo. Se programe, esteja conosco em todos os locais aí onde tem Igreja Fonte da Vida. Vamos ter os 5 domingos consecutivos de avivamento. Esse vai ser apenas o primeiro. Eu tenho certeza que Deus já vai derramar dons, curas, milagres na Igreja Fonte da Vida, onde você estiver congregando. E se você não sabe se tem uma Igreja Fonte da Vida próxima de você, eu quero deixar aí o nosso telefone, que é o 4007-2910. Nós repetimos ele aqui em todo o programa, toda a programação, porque é muito importante, porque ali você tem informações sobre a igreja, sobre os horários, endereços, enfim, todos os departamentos que nós temos ali no 4007-2910. Você pode tirar a sua dúvida. Manda lá onde você mora, que eu tenho certeza que tem uma Igreja Fonte da Vida próxima de você, e você vai participar dos 5 domingos de avivamento. E aí a pergunta, apóstolo, é sobre abrir uma Igreja Fonte da Vida. O Gesiel, lá de Curitiba, ele mandou aqui para o senhor. Apóstolo, sou de Curitiba e vocês podiam abrir aqui uma Fonte da Vida em Fazenda Rio Grande, no litoral, e também no Paraná, apóstolo.
1: Olha, Gesiel, vou te dar o telefone. Eu não, mas a Marcela vai dar para você, ou a Julie. Nosso telefone de Curitiba. Estive em Curitiba o mês passado, inaugurando um novo salão lá. Bispo Abraão, Bispo Wanda, toda a nossa equipe maravilhosa em Curitiba. Acabei de falar com ele antes do culto. Estamos abrindo agora em Camboriú, Balneário de Camboriú. E realmente tem sido maravilhoso ver o crescimento da Fonte da Vida em Curitiba. Eu vou fazer a oração e a Marcela, enquanto isso, vai pegar o telefone aí rapidinho, Marcela, com a nossa produção, e vocês vão encerrar o programa. Tem pergunta aí? Se tiver, eu respondo, senão eu vou encerrar aqui. Tem pergunta aí no estúdio de Goiânia?
2: Apóstolo, tem um comentário aqui que a gente quer fazer. O Luiz está falando sobre os 5 domingos de avivamento também. O Benedito de Caçapava, que está ligado aqui no programa Momento de Fé com a gente, está falando que ele está com muita expectativa para o começo dos 5 domingos de avivamento, esse começo de busca pelo Espírito Santo, e ele não vai ficar de fora. Então, assim como o Benedito, participe também dos 5 domingos de avivamento, onde tem uma Igreja Fonte da Vida no Brasil e no mundo. Nós estaremos vivendo juntos os 5 domingos de avivamento.
1: Com certeza será uma benção. Então eu vou fazer a oração agora, lembrando que esse domingo vou estar aí em Goiânia, culto das 10 e das 18, mas às 7 da manhã também tem culto de avivamento na unidade 1 aí da Igreja Fonte da Vida em Goiânia. Vamos orar agora com um copo com água. Você aqui em São Paulo pode participar nos vários salões aqui da Grande São Paulo conosco esse final de semana, domingo de avivamento. Que você aqui da esqueci o nome aqui, né?
0: Metropolitana?
1: Não. Do nosso bairro aqui.
0: Ipiranga.
1: Você aqui do Ipiranga pode participar na rua Avenida Ricardo Jafé 375. Vamos orar agora. Pai querido, eu te peço agora em nome do Senhor Jesus, estenda as suas mãos, toque, Senhor, nesta água, que meu irmão, ao beber da água, ele possa estar crendo que através da fé em ti, ele será totalmente curado e abençoado. Em nome do Senhor Jesus, amém e amém. Vamos tomar. Que você tenha feito esse ato com fé, que Deus te abençoe. E até amanhã. Marcela, dá o endereço de Curitiba, o telefone de Curitiba, o pessoal de Curitiba poder estar na Fonte da Vida em Curitiba, cidade maravilhosa.
2: É isso aí, se você quiser participar conosco, não somente dos 5 domingos de avivamento, mas também de todos os nossos cultos e eventos que acontecem em Curitiba. O nosso salão lá é lindíssimo, é uma cidade maravilhosa. Você pode entrar em contato agora mesmo. O número da central é o 62, mas você vai falar lá em Curitiba, 629-8599-6180. Vou repetir para você, 629-8599-6180. E você, de Curitiba, ali de toda a região do Paraná, é o nosso convidado especial para conhecer a Igreja Fonte da Vida ali e com certeza será abençoado também. Fica o nosso convite e não se esqueça também, dia 4 de junho, conferência Ativados pelo Espírito Santo em Brasília, SIG quadra 6, número 2000, a partir das 9 horas da manhã. Venha viver uma ativação do Espírito Santo sobre a sua vida, em nome de Jesus. O programa Momento de Fé de hoje fica por aqui. Nós nos vemos amanhã, sexta-feira, para mais um programa Momento de Fé e, é claro, com a sua companhia. Deus te abençoe. Tchau, tchau.
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E de repente, ele olhou lá atrás e disse: aquele lá é o Cordeiro de Deus que tira o pecado do mundo. Ele

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Luo, família é um projeto de Deus. Família é uma instituição.

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0: E essa é a Fonte FM 92.3. Está começando agora mais uma edição do Tarde 92. Boa quinta-feira para você ouvindo aqui a nossa programação. Eu sou o Júnior, tudo bem com você? Tudo certinho? E ainda você participa com a gente pelo nosso WhatsApp, que é 998369866. Lembrando a você que hoje tem programa Contagem Regressiva, um estudo sobre a volta de Jesus, às 8:30 da noite, apresentação do Bispo Davi, e tá chegando música boa para abençoar aí a sua vida. Boa tarde! Boa quinta-feira pra todo mundo. Tá na fonte, claro, tá na benção.

0: E aí, tudo bem? Tudo certinho? Como é que tá sua quinta-feira aí? Tá uma benção, que maravilha, né? Continue participando aqui pelo nosso WhatsApp 998369866. Tá na fonte? Claro, tá na benção.
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0: E mais, você vai deixando a sua mensagem aqui no nosso WhatsApp 998369866. Essa é a Fonte FM. Tá, boa tarde pra você aí, claro. O melhor ouvinte do mundo, que é o ouvinte aqui da Fonte. Você que tá em casa, você no seu trabalho, ouvindo a rádio pelo aplicativo, tá aí no carro, em alto e bom som aqui na Fonte. Tá, muito obrigado pela sua audiência, meu irmão. A você também, minha irmã. Muito obrigado. Seja bem-vindo por aqui. Uma boa quinta-feira aí pra todo mundo. Tá na Fonte, claro. Tá na benção.
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0: Pedrinho, tudo bem? Tudo certinho? Como é que tá sua quinta-feira aí? Tá uma benção, que maravilha, né? Continue participando aqui pelo nosso WhatsApp 998369866. Tá na fonte? Claro, tá na benção.
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0: E continue por aqui na Fonte FM nos 92.3. Tá na fonte, claro, tá na bênção. E claro, você participa aqui pelo nosso WhatsApp, que é o 998369866. 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Aqui na fonte, a partir das 8h30 da noite, vem estar com a gente. Tá na fonte, claro, tá na bênção.
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0: E boa tarde para você que está participando aqui da nossa programação pelo nosso WhatsApp 99836-9866. Uma excelente tarde para você aqui nos 92.3. E aí, me conta, me fala como que tá essa tarde. Eu quero mandar um abraço todo especial para você que está mandando mensagens para a gente aqui no nosso WhatsApp. Para você também aí no carro, nos dando carona. Para você, um motorista de aplicativo, seja bem-vindo aqui à nossa programação. Uma excelente tarde para todo mundo. Tá na fonte, tá na benção.
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0: Seja bem-vindo! Essa é a Fonte FM 92.3 para você acompanhando aqui a nossa programação pela internet, pelo aplicativo, para você também aqui nos 92.3. Seja bem-vindo, fique à vontade, simbora! Tá na fonte! Claro, tá na bênção!
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0: E continue por aqui na Fonte FM nos 92.3. Tá na Fonte, claro, tá na benção. E claro, você participa aqui pelo nosso WhatsApp, que é o 998369866. 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Tá na Fonte, claro, tá na benção.
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0: E aí, tudo bem? Tudo certinho? Como é que tá sua quinta-feira aí? Tá uma benção, que maravilha, né? Continue participando aqui pelo nosso WhatsApp 998369866. Tá na fonte? Claro, tá na benção.
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0: Uma boa tarde de quinta-feira para você acompanhando aqui a nossa programação nos 92.3. Tá na fonte, claro, sempre. Tá na bênção. Boa quinta-feira para todo mundo.
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2: Goiás, safra. Goiás bateu recorde e atingiu o segundo lugar no ranking nacional de produção de cana-de-açúcar, segundo dados do quarto levantamento da safra 2025-2026 da Companhia Nacional de Abastecimento, a Conab. Entre os principais produtores da cadeia no país, o estado registrou a maior safra dos últimos 10 anos, com estimativa de 80,1 milhões de toneladas de cana-de-açúcar, volume 2% superior ao ciclo anterior. O resultado reflete a expansão de 6,3% da área plantada, que ultrapassou 1 milhão de hectares cultivados, além dos investimentos em tecnologia, manejo agrícola e eficiência produtiva. Na última década, Goiás consolidou sua posição de destaque no setor sucroenergético ao registrar indicadores de crescimento significativamente superiores à média nacional. Enquanto a produção brasileira avançou apenas 2,4% no período, o estado deu um salto de 18,5%. Esse desempenho foi sustentado por ganhos de produtividade, com crescimento de 10,7% em território goiano, frente a 3,5% do país. Além disso, a área colhida avançou 7,1%, caminhando na contramão do cenário nacional, que apresentou uma retração de 1% no mesmo intervalo. Os dados da instituição apontam que Goiás conquistou lugar de destaque na agroindustrialização de cana-de-açúcar e na produção de seus derivados em nível nacional. O açúcar total recuperável, ATR, indicador que expressa o potencial de extração de açúcar e etanol a partir da cana, atingiu 10,7 milhões de toneladas, colocando o estado em segundo lugar. O açúcar cristal alcançou 3 milhões de toneladas, o que posiciona Goiás como o terceiro maior produtor do país. Já a produção de etanol de cana, o estado ocupa o segundo lugar no ranking nacional, com 4,5 bilhões de litros, volume equivalente a 16,7% da produção nacional. No cenário global, o setor sucroenergético de Goiás mantém participação relevante nas exportações estaduais, com o açúcar de cana representando 91,7% do valor exportado pelo segmento em 2025. De acordo com dados do painel de comércio exterior da plataforma Aroeira, gerenciada pela CEAPA, o complexo sucro-alcooleiro do estado alcançou 58 destinos internacionais, com embarques de açúcar para 55 países e álcool etílico para 10 mercados. Com expectativa de estabilidade na produção, produtividade e área plantada, Goiás se mantém entre os maiores produtores de cana-de-açúcar do país. 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

E aí, tudo bem? Tudo certinho? Como é que tá sua quinta-feira aí? Tá uma benção, que maravilha, né? Continue participando aqui pelo nosso WhatsApp 998369866. Tá na fonte? Claro, tá na benção.

0: Seja bem-vindo. Essa é a Fonte FM 92.3 para você acompanhando aqui a nossa programação pela internet, pelo aplicativo, para você também aqui nos 92.3. Seja bem-vindo. Fique à vontade. Simbora. Tá na Fonte. Claro, tá na bênção.
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0: E boa tarde para você curtindo a fonte aqui nos 92.3. Bem-vindo, nosso WhatsApp é 998369866, sempre liberado para você aí, que é o melhor ouvinte do mundo. Por falar nisso, eu quero mandar um abraço carinhoso para todo mundo que tá mandando mensagens aqui no nosso WhatsApp. Seja bem-vindo por aqui, fique à vontade, boa tarde para todo mundo. Essa é a fonte, tá na fonte, tá na bênção.
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0: E continue por aqui na Fonte FM nos 92.3. Tá na fonte, claro, tá na bênção. E claro, você participa aqui pelo nosso WhatsApp, que é o 998369866. 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
0: Tá na fonte, tá na bênção. 3h45.

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1: E boa tarde para você que está participando aqui da nossa programação pelo nosso WhatsApp 998369866. Uma excelente tarde para você aqui nos 92.3. E aí, me conta, me fala como que está essa tarde. Eu quero mandar um abraço todo especial para você que está mandando mensagens para a gente aqui no nosso WhatsApp. Para você também aí no carro, nos dando carona. Para você, motorista de aplicativo, seja bem-vindo aqui à nossa programação. Uma excelente tarde para todo mundo. Tá na fonte? Tá na benção.

0: E aqui na Fonte FM, Maria Marçal com o Deserto. Uma tarde maravilhosa para todo mundo, para você acompanhando aqui a nossa programação nos 92.3. Está na Fonte, claro, sempre está na bênção. Como é que tá aí a quinta-feira hoje? Bênção pura e sem mistura? Coisa boa, né, gente? É isso aí, obrigado sempre pela sua audiência junto com a gente. Para você também, claro, que tá mandando mensagens aqui no nosso WhatsApp. Hoje é quinta-feira. Quinta-feira na Igreja Fonte da Vida, culto de libertação. Em especial na sede Goiânia, às 19h30. Mais informações no 4007-2910. Outro recado para você. 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Beleza, beleza, beleza, beleza, beleza. Vamos aqui, vamos fazer o seguinte agora, são 4 horas, 4 minutos. De Brasília, vamos aqui, intervalo. Daqui a pouquinho a gente volta, segura aí, não sai não.
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1: 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Muito bem, então de volta, Fonte FM 92.3 Goiânia. Essa rádio é uma bênção porque o Júnior, a gente segue aqui com o Tarde 92. Você também, claro, participando com a gente aqui pelo nosso WhatsApp. Obrigado, muito obrigado a todo mundo que tá mandando mensagem pra gente aqui. Valeu, gente. É isso aí, vambora. Vamos seguindo por aqui com muita música boa e cheia de uma tarde maravilhosa. Tarde ensolarada hoje. É um solzinho bom. Solzinho bom, é isso aí, vamos lá. Resiliência com ele, Fernandinho. Aumenta aí o seu volume. Boa tarde para todos. Ah, sim, tava esquecendo aqui, ó. Quero mandar um abraço carinhoso para todos os motoristas de aplicativo. O pessoal aí na pista, rodando. E com a gente no carro, de carona, né? Obrigado, gente, valeu, tá? Bom trabalho para todo mundo aí. Boa tarde, boa quinta-feira. E vamos aqui de Fernandinho, ó.

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1: Muito bem, Fonte FM 92.3. Essa rádio é uma bênção, uma tarde maravilhosa para todo mundo, para você que tá curtindo aqui a nossa programação, né? Para você, Goiânia, região metropolitana, seja sempre bem-vindo por aqui. Fica à vontade com a gente. Para você que tá mandando mensagem aqui para mim no WhatsApp, obrigado. Tá muito obrigado aí, tá bom? Deus te abençoe, bem-vindo aqui. Fica à vontade com a gente, tá bom? Vamos fazer o seguinte, que é o nosso intervalo, que a pouquinho a gente volta. Essa é a Fonte FM. Tá na fonte, tá na benção.
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0: E continue por aqui na Fonte FM nos 92.3. Tá na fonte, claro, tá na bênção. E claro, você participa aqui pelo nosso WhatsApp, que é o 998369866. 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

0: Essa é a Fonte FM, Lisa Mancini, é sede o entendimento. Boa tarde para todo mundo, continue aqui nos 92.3, agora 4h35, vem o Fonte Notícias com oferecimento da RNN Travel, seu melhor roteiro turístico, 9994-4090.
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2: Goiás, benefícios, segurança pública. O pacote de medidas para integrantes das carreiras de segurança pública do governo de Goiás, comunicado pelo governador Daniel Vilela, combina aumento direto de renda, reestruturação de carreiras e novos benefícios funcionais para servidores da segurança pública. A principal medida de impacto imediato é o auxílio alimentação de R$ 1.000, que alcançará 24 mil servidores e representará ganho de 16,36% para profissionais em início de carreira. Além disso, o governo prevê reajustes específicos para categorias da Polícia Civil, Polícia Militar, Corpo de Bombeiros, Polícia Penal, Polícia Técnico-Científica e PROCON Goiás. Também foram anunciadas medidas estruturais, como linha de crédito habitacional, integralidade e paridade para determinadas carreiras, criação de diretorias e pagamento extra de R$ 3.200 para diretores de unidades prisionais. O valor da hora-aula para instrutores terá aumento de 50%, com teto mensal ampliado de R$ 700 para R$ 1.050. Já a indenização por localidade paga a 4.100 servidores salta de R$ 552 para R$ 828, enquanto os serviços extraordinários em escala de plantão terão reajustes de até 13,3%. Os investimentos somam-se ao reajuste da data base sancionada em 4,26% para todos os servidores do Estado desde o último dia 1º de maio. Aspas. Essas propostas se transformarão em um projeto de lei para garantir a valorização das nossas forças. Não estou aqui falando só de data base, mas de um investimento de mais de R$ 1,2 bilhão em um ano e meio. Entre os benefícios estão o pagamento do auxílio alimentação e o reajuste da gratificação dos servidores extraordinários. Fecha aspas, afirmou o governador aos líderes das entidades representativas da segurança pública e aos responsáveis pela gestão da PM Goiás, a Polícia Civil de Goiás, a Agência Prisional e a Polícia Científica. O conjunto de medidas visa a reestruturação salarial e benefícios de carreira, indenizações e horas extras, com melhorias definidas após ampla discussão com representantes das carreiras. A iniciativa consolida e dá prosseguimento à política de valorização policial iniciada pelo ex-governador Ronaldo Caiado, reforçando o compromisso em manter Goiás como referência na área de segurança. Entre os ganhos, a reestruturação de carreira para equiparação salarial no cargo de policial penal especial também foi o ponto de atenção. As mudanças representam aumento de 10% para agentes, escrivães e papiloscopistas da Polícia Civil, o que representa um acréscimo salarial de R$ 1.500 e 15,95% para subtenentes da Polícia Militar e do Corpo de Bombeiros, o que compreende um aumento de R$ 2.300 no vencimento. A valorização ocorre de forma abrangente, estruturando o aprimoramento em diferentes eixos e mantendo a atenção ao equilíbrio fiscal e à capacidade orçamentária. Um dos diferenciais é que os servidores da segurança pública passam a contar com uma linha de crédito habitacional específica nos programas do Estado. Outro avanço é a reestruturação da classe especial de delegado de polícia, com aumento de 20% na remuneração da classe final. Já para os oficiais, haverá adicional de 20% nos subsídios, exigindo 30 anos de serviço total e 25 anos de carreira militar. A definição de regras de integralidade e paridade para os servidores da Polícia Penal e da Polícia Técnico-Científica também foi assegurada. A medida confere segurança jurídica e financeira para que os profissionais continuem recebendo o valor integral ao seu último salário e tenham direito aos mesmos reajustes concedidos aos policiais que estão na ativa. Para o fortalecimento da gestão no sistema prisional, 76 unidades da Polícia Penal passam a ter o cargo de diretor de unidade, com pagamento extra de R$ 3.200. A Polícia Científica também recebe novas diretorias para reforçar a estrutura da gestão. A equipe de fiscalização da Superintendência de Proteção aos Direitos ao Consumidor, o PROCON Goiás, também foi contemplada com a implementação do reajuste remuneratório. Serão implementados licença clássica para atuação em entidade sindical e alteração de cargos da Polícia Técnico-Científica para nível superior. 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

0: 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Pedras vivas além dos meus limites. 12 faltando para 5.
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1: encerrando mais uma hora aqui do Tarde 92. Boa quinta-feira pra todo mundo, continue com a gente aqui na nossa programação. Hoje tem programa Contagem Regressiva, um estudo sobre a volta de Jesus para você que gosta de escatologia, a partir das 8h30 da noite aqui na nossa programação. Fique ligado, fique ligada por aqui, tá bom? Hoje culto de libertação na Igreja Fonte da Vida, vem estar com a gente. Mais informações, 4007-2910, especial na sede, Quinta Radial, frente ao Campo do Goiás. Obrigado pela audiência, você que está em casa, no trabalho, ouvindo também aí pelo fone de ouvido, está no carro, você motorista de aplicativo. Então, um forte abraço para todo mundo, vem para a fonte, claro, vem para a bênção.
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E a gente continua aqui com o Tarde 92, você ainda participando com a gente, mandando mensagens aqui pelo nosso WhatsApp. Muito obrigado a todo mundo que está aqui nos 92.

0: E continue por aqui na Fonte FM nos 92.3. Tá na fonte, claro, tá na bênção. E claro, você participa aqui pelo nosso WhatsApp, que é o 998369866. 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

0: Fonte FM, essa rádio é uma benção. Lauren Daigle aqui na programação, agora são 5h32. 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
2: Em Umas, Justiça. O Ministério Público do Estado de Goiás obteve decisão judicial que obriga a Prefeitura de Umas a convocar e nomear todos os candidatos aprovados dentro do número de vagas previstas no edital número 1 de 2023 para os cargos de técnico de radiologia, assistente social e psicopedagogo. A ação civil pública foi assinada pelo promotor de justiça Reinaldo Boraschi em substituição na segunda promotoria da justiça de Umas. Na sentença, o juiz João Luiz da Costa Gomes determinou que as nomeações sejam realizadas obrigatoriamente até 18 de junho de 2026, data em que termina a validade do concurso público. A decisão prevê que sejam respeitados a ordem de classificação e o cumprimento de todos os requisitos legais e burocráticos exigidos para a posse. Segundo o Ministério Público de Goiás, apesar do concurso ter sido homologado em junho de 2024, o município continua renovando contratos temporários e credenciamentos para exercer as mesmas funções previstas no certame. Para o Ministério Público, a prática configura preterição arbitrária dos aprovados e viola o artigo 37 da Constituição Federal, que determina a obrigatoriedade do concurso público para ocupação de cargos efetivos. Na defesa apresentada à Justiça, a Prefeitura de Umas alegou que as contratações temporárias não indicavam necessariamente a exigência de cargos vagos. O município também argumentou limitações orçamentárias e afirmou que os gastos com pessoal teriam ultrapassado os limites previstos pela Lei de Responsabilidade Fiscal. Ao analisar o caso, o magistrado destacou o entendimento consolidado do Superior Tribunal Federal de que os candidatos aprovados dentro do número de vagas possuem direitos subjetivo à nomeação. O juiz ressaltou, no entanto, que a administração pública tem discricionalidade para definir o momento das convocações, desde que as nomeações ocorram dentro do prazo de validade do concurso. 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

0: E o Central 3 aqui na Fonte. Boa tarde pra todo mundo.
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0: finalzinho aqui de mais uma edição do Tarde 92, Ministério Pedras Vivas. Se tua presença comigo não vai, daqui a pouquinho tem programa Fé e Oração e uma mensagem maravilhosa com o Bispo Fábio Souza, que vai falar muito com você. Lembrando que hoje tem programa Contagem Regressiva, um estudo sobre a volta de Jesus às 8h30 da noite. Tá na fonte, tá na benção.
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1: Abre tua Bíblia comigo no Evangelho de João, capítulo 8. O verso 1 em diante diz assim: Jesus, no entanto, foi para o Monte das Oliveiras. De madrugada, voltou novamente para o templo. E todo o povo se reuniu em volta dele, e Jesus, assentado, os ensinava. Então, os escribas e fariseus trouxeram à presença dele uma mulher surpreendida em adultério, e fazendo-a ficar em pé no meio de todos, disseram a Jesus: Mestre, essa mulher foi surpreendida em flagrante adultério. Na lei, Moisés nos ordenou que tais mulheres sejam apedrejadas. E o Senhor, o que tem a dizer? Eles diziam isso tentando para terem o que o acusar. Mas Jesus, inclinando-se, escrevia na terra com um dedo. Como eles insistiam na pergunta, Jesus se levantou e lhes disse: Quem de vocês estiver sem pecado, seja o primeiro a atirar uma pedra nela. Verso 8. Inclinando-se novamente, continuou a escrever no chão. Mas eles, ouvindo essa resposta, foram saindo um por um, a começar pelos mais velhos até os últimos, ficando só Jesus e a mulher em pé diante dele. Levantando-se, Jesus perguntou a ela: Mulher, onde estão eles? Ninguém condenou você? Ele respondeu: Ninguém, Senhor. Então Jesus disse: Também eu não a condeno. Vá e não peques mais. Diga comigo: Glória a Deus. Glória a Deus pela palavra de Deus. Glória a Deus pelo Evangelho de Jesus. Aleluia. Bom, a palavra de Deus aqui conta uma história que eu quero encaixar numa mensagem que eu estou intitulando como Ano Novo, Vida Nova. Porque no final do ano, ou no início de um ano novo, cada um faz aquela resolução de ano novo: emagrecer um pouco, cuidar mais da saúde, ser menos nervoso, ser menos estressado. Não é assim? Parar de gastar dinheiro à toa, guardar mais dinheiro, recurso, e por aí vai. Fala que vai cortar o açúcar. Cada um tem as suas resoluções de ano novo. E é um momento importante para a gente entender e fazer dessas resoluções, não essas que a gente acaba perdendo, mas as resoluções bíblicas, é um bom momento para a gente colocar elas em prática. A gente refletir e colocá-las em prática. E eu vou usar esse texto, porque a Bíblia aqui narra a história de uma intervenção de Jesus na vida não só de uma mulher, mas de um grupo de pessoas. Não foi apenas essa mulher pega em adultério que teve um impacto ao se encontrar com Jesus, mas também a vida daqueles homens que a Bíblia apresenta aqui, que João apresenta como escribas e fariseus, que também foram impactados com a presença de Jesus. Porque é impossível alguém não ser impactado pela presença de Jesus. É impossível alguém encontrar com Jesus, ou Jesus encontrá-lo e sair a mesma pessoa. É impossível que alguém tenha um encontro com a graça modificadora de Deus e não ser transformado por essa graça. Tem gente que rejeita. Eu vou repetir, estou usando o texto de Hebreus para confirmar isso. Tem gente que rejeita essa graça, tem gente que rejeita esse chamado divino, tem gente que rejeita quando Jesus quer fazer uma obra na vida dele, mas é impossível ele não ter sido impactado, ele simplesmente rejeitou aquilo. E aqui acontece esse encontro com esse grupo de pessoas e com essa mulher. Jesus, o texto começa dizendo que Jesus volta do Monte das Oliveiras, porque antes ele estava no templo, antes ele já estava pregando no dia anterior, já tinha tido desafios ali, confronto com um grupo de fariseus, de escribas, de saduceus e etc. Ele vai para o Monte das Oliveiras. Aqui não diz se ele foi, se ele voltou para Betânia, onde ele ficava hospedado, que ficava além do Monte das Oliveiras, ou se ele acampou no Monte das Oliveiras. A Bíblia não diz isso, mas diz que de madrugada ele volta para o templo. E ao chegar no templo, evidentemente Jesus era literalmente o, desculpa a expressão que eu vou usar, mas era para você entender, o popstar daquela época. Onde ele estava, juntava-se uma multidão de pessoas para ouvi-lo pregar, para ouvi-lo ensinar. E ele estava ensinando, ele estava pregando a palavra dele, a presença dele trazia o verbo que se fez carne e começou não só a habitar ali, mas a habitar no coração das pessoas que estavam ouvindo. Os escribas e fariseus pegam uma mulher pega em adultério e trazem na presença de Jesus. E ao chegar na presença de Jesus no templo, eles falam para Jesus: olha, a lei de Moisés manda que a gente apedreje essa mulher. E está escrito isso na lei de Moisés. Em Levítico capítulo 2, verso 10, em Deuteronômio 22, verso 22 a 24, deixa claro que uma pessoa que fosse pega em adultério, ela deveria ser, na lei do Antigo Testamento, apedrejada. E como era uma lei religiosa, os romanos não intervinham nisso. O que eles esqueceram de fazer ali, revelando o seu coração hipócrita, é não levar o homem. Porque na lei de Moisés, tanto Levítico como Deuteronômio, de fato fala que a mulher deveria ser apedrejada, mas também diz que o homem deveria ter sido apedrejado. E eles, revelando o coração deles, levam apenas uma mulher, porque no final das contas o que eles queriam era ver se Jesus, que eles já tinham visto, Jesus pregando o amor, a graça, a misericórdia, Jesus falando de justiça, mas dizendo também que aquele que se convertesse a ele, se arrependesse dos seus erros, teria nele a compaixão, a misericórdia. Eles falaram: vamos pegar Jesus, vou levar essa mulher, ou Jesus vai ter que confirmar a lei de Moisés e os judeus vão aceitar ele, ou Jesus vai rejeitar que deve ser apedrejado, e aí todo mundo vai saber que Jesus não é nada dessa florzinha que se cheira aí não. Eles queriam pegar Jesus, mas Jesus, ao invés de dar uma resposta na lata, que ele gostava de fazer, ele começa a escrever no chão, no pó. Não diz aqui o que ele escreveu, é o único texto na Bíblia que diz que Jesus escreveu alguma coisa. Não há em nenhum outro registro bíblico Jesus escrevendo uma carta, um livro, alguma coisa nesse sentido. Há apenas esse texto de João que diz que Jesus escreveu, e ele escreveu no chão. Aqueles homens insistem: o senhor não vai apedrejar essa mulher, o senhor não vai mandar apedrejar essa mulher que foi pega em adultério. Jesus, vendo que eles insistiam, levanta o rosto e diz: aquele que não tem pecado, que atire a primeira pedra. E ele volta a escrever no chão. Não sei de vocês, mas eu queria muito saber o que ele estava escrevendo no chão. Uma das perguntas que eu quero fazer para Jesus é: o que o senhor estava escrevendo naquele chão? Jesus voltou a escrever no chão, e a Bíblia diz que do mais velho ao mais jovem, interessante essa expressão, daquele que tinha mais vida, daquele que talvez tinha mais erro, porque teve mais tempo para errar, até o mais jovem começou a largar a pedra e sair. Quando ficou apenas aquela mulher e Jesus? E Jesus levanta e pergunta: uai, cadê aqueles que queriam te apedrejar? Eles não te condenaram? A mulher, provavelmente extremamente aliviada, diz ele: não, meu senhor. Jesus fala: eu também não vou te apedrejar. Quando ele fala não vou te condenar, é nesse sentido: eu também não vou te apedrejar. Vai e não peques mais. Eu não tenho dúvida nenhuma que aquela mulher teve a sua vida transformada naquele momento. E eu não tenho dúvida nenhuma que aqueles homens tiveram a sua vida impactada naquele momento. E a gente tem que aprender o caminho disso através do texto sagrado. Primeira coisa que eu observo que esses homens e essa mulher não estavam fazendo é estar no templo, quando Jesus estava ensinando a palavra. E aí é uma boa resolução de ano novo para a gente não ser igual a esses homens, fariseus e escribas, que deveriam estar no templo. Escribas eram aqueles que eram pagos para estudar a palavra de Deus, para estudar a lei, não estavam no templo, não estavam ouvindo o verbo falar, não estavam ouvindo a pregação de Jesus. Eles não estavam lá. Eu não vou ter a minha vida transformada, eu não vou ter a minha vida abençoada, eu não vou ter a presença de Deus viva nos meus dias do ano de 2026 ou em qualquer outro momento, se eu não viver no templo ouvindo a palavra de Jesus. Esses homens se perderam na lei, entenderam a lei errada, interpretaram o texto errado, usaram de pretextos teológicos para fazer uma maldade, porque não viviam na presença de Deus, ouvindo a palavra de Jesus. Então aqueles textos não tinham sentido nenhum para eles. Aqueles textos eram só palavras, e essa mulher vivia em adultério, vivia pecado, porque também não estava no templo ouvindo a palavra do Senhor sendo ministrada. Deixa eu dar uma palavra de Deus para você em nome de Jesus: valorize o ano que vem o seu tempo no templo. Valorize o seu tempo e ouvir da palavra de Deus. Valorize a palavra de Deus que é ministrada ao seu coração. Valorize o estudo da palavra do Senhor, a Bíblia. Aprofunde na Bíblia, aprofunde no texto de Jesus, na pregação de Jesus, na palavra de Jesus. É o único livro, essa frase de internet, mas é uma frase muito legal, é o único livro que você lê na presença do autor. É o único livro que o Espírito Santo trabalha em você, ele é maravilhoso. É um livro extraordinário, que não só revela o coração de Deus, mas é literalmente Deus alcançando você através dos seus olhos, da sua leitura. Queridos, outra coisa que eu vejo aqui é que eles trouxeram a mulher na presença de Jesus. E na presença de Jesus, nós temos o julgamento. É na presença de Jesus que acontece o julgamento, ele é o justo juiz. Nós não podemos esquecer disso jamais. Jesus também é o justo juiz, ele é o juiz de toda a terra. Ele valoriza a justiça. E eu creio que o ano que vem Deus vai manifestar a justiça nessa nação. O Deus que valoriza a justiça vai vir sobre essa nação em nome de Jesus. E vai vir sobre a sua vida. Sim, aqui também eu entendo que através da presença de Jesus tem a transformação e a mudança. E através da presença de Jesus tem o perdão e a cura. Tudo isso desse texto, a gente vê o julgamento, a justiça de Deus, a gente vê a transformação e a mudança na vida da mulher e na vida daqueles homens, através do perdão e da cura, e isso tem a ver com a presença dEle. A Bíblia relata alguns momentos interessantes na qual a presença de Jesus é valorizada, e porque a sua presença é valorizada, porque a sua presença é querida, as coisas acontecem. Eu preguei alguns domingos aqui para trás sobre isso. Jesus vai em Gandara, expulsa um demônio na vida de um endemoniado, gadareno. Tinha uma legião, o homem mais endemoniado da história, tinha uma legião de demônios dele, Jesus expulsa. Os demônios vão nos porcos, os porcos caem no desfiladeiro, os porqueiros vão para a cidade toda vai lá em Jesus. E ao ver o homem que era dominado por demônios, que vivia nu, cheio de correntes. Eles botavam corrente para segurar ele e não conseguia segurar. Cheirava morto, porque vivia nos cemitérios. Botava medo em todo mundo, porque era dominado por demônios. A cidade sai, vê ele totalmente arrumado, banho tomado, barba feita, sã consciência, lúcido, cheio de Deus. A cidade, ao invés de dobrar o joelho, a cidade, ao invés de dizer quem foi esse homem que fez essa coisa espetacular, a cidade, ao invés de dizer assim, olha, tem gente ali enfermo, vai lá curar, expulsou Jesus. Expulsou Jesus. Tinha uma, a gente fala do gadareno, que tinha uma legião de demônios, esquece dos outros demônios que estavam nas outras pessoas naquela cidade. A cidade era dominada por demônios, ao ponto de expulsar Jesus. E Jesus volta no barco, chega em Cafarnaum, e o texto diz que a Cafarnaum recebeu Jesus com alegria, com festa. Cafarnaum recebeu Jesus com alegria, com festa. Aí lá Jesus curou, libertou, transformou, restaurou. Jesus fez a festa no bom sentido. Jesus amava estar em Cafarnaum. É por isso que a mulher do fluxo de sangue foi curada lá. É por isso que o tetraplégico desceu dentro da casa de Pedro e foi curada. É por isso que a sogra de Pedro foi curada lá também. É por isso que a filha de Jairo ressuscitou. É por isso que a Bíblia diz que as pessoas traziam seus filhos doentes, os seus entes queridos endemoniados, e Jesus fazia o que? A expressão no grego, zozo, acontecer. O poder de Jesus se manifestava, porque Cafarnaum queria a presença de Jesus. Gadara não, Cafarnaum sim. Jesus amava estar na casa de Marta, Lázaro e Maria. A Bíblia diz que ele gostava de estar lá, ele se sentia bem estar lá. Por que você está falando tudo isso? Porque para que a presença se manifeste na minha vida, ou na minha casa, para que a presença de Jesus esteja comigo, eu preciso ser o lugar que Jesus queira estar. Eu preciso valorizar essa presença. Sabe, irmãos, a Bíblia deixa claro que a primeira decisão de Davi, depois que ele conquistou Jerusalém, foi trazer a arca de Deus para Jerusalém, que representa a presença do Senhor. E a expressão que usa no texto é que na época de Saul, eles não valorizavam a presença. Saul governou por quase 40 anos e não valorizou a presença. Davi chegou no reinado, tomou Jerusalém, a primeira coisa que ele faz é valorizar a presença. É por isso que Davi tinha, segundo o texto da Bíblia, segundo três versículos da Bíblia, Davi tinha vitória aonde ele ia. É por isso que Davi era um homem segundo o coração de Deus. É por isso que Davi vencia e destruía gigantes. É por isso que Davi sabia agir da forma que agradava ao Senhor. Porque ele valorizava a presença, porque ele desejava a presença, porque ele queria viver na presença, porque ele era, igual aquela canção antiga, a casa favorita de Deus. Vocês entendem o que eu estou dizendo ou não, irmãos? Foi na presença de Jesus que aquela mulher teve a vida transformada, foi na presença de Jesus que aqueles homens tiveram o seu coração revelado. Coração hipócrita. Se tem um pecado que tirava a paciência de Jesus, era hipocrisia. Estude na Bíblia que você vai ver. Jesus sentava com os publicanos, que geralmente eram pessoas corruptas. Jesus sentava e pregava para meretrizes, para pessoas que não tinham uma vida duvidosa. Lógico que ele usava essa expressão aqui, ó, vai e não peques mais. Porque o sentido maior da virtude da vinda de Jesus era transformar as nossas vidas e a vida daqueles pecadores também. Quem está me entendendo? Mas ele acolhia, ele falava, ele conversava. Mas quando tinha um hipócrita, você vai ver que o único pecado que tirava a paciência de Jesus era a hipocrisia. E aqui Jesus revela o coração hipócrita deles, mas eu vou além. Jesus estava trazendo uma revelação muito maior através dessa atitude. Quando você estuda o Antigo Testamento, você vê que o adultério, Deus trazia algo muito maior para o adultério, um significado muito maior para o adultério do que a quebra de aliança entre marido e mulher. Você tem uma ideia de como que isso é sério. O nível que Deus leva a quebra de aliança entre um homem e uma mulher, entre o seu marido e a sua esposa. Ele compara, e você pode ver nos textos de Jeremias, de Isaías, de Amós, de Ezequiel. Todos esses textos trazem isso. Ele compara o povo de Israel, quando eles iam adorar ídolos, quando eles iam adorar outros deuses, quando eles se afastavam de Deus, os profetas diziam: vocês estão em adultério, vocês estão quebrando a aliança com o seu marido, que é Deus. Isso é uma quebra de aliança, isso é muito sério. Deus, os profetas diziam: vocês estão em adultério, vocês estão quebrando a aliança com o seu marido, que é Deus. Isso é uma

ídolos nos nossos corações, e não estou falando de imagem não, apenas eu estou falando de ídolos que a gente cria, e um dos ídolos que muita gente, a gente cria é o pecado. A gente não consegue abandonar qualquer que seja o pecado. Toda vez que a gente faz isso, nós estamos quebrando uma aliança com Deus. E hoje o Senhor Deus, cheio de graça e de misericórdia, está falando conosco aqui na Fonte da Vida Sede, e com quem está nos ouvindo pela televisão ou pelo rádio, Ele está dizendo: hoje é tempo de restabelecer a sua aliança com Deus. Hoje é tempo de você reconstruir aquilo que foi destruído, que foi quebrado com o Senhor, para que você entre no ano novo com essa resolução: a minha aliança.

0: Que esta chama prossiga queimando dentro do teu coração.
1: Ainda na campanha de Daniel, que eu venho de lá para comprar um apartamento, uma casa aqui, né? Um lugar para eu morar. E eu perdi esse documento. Aí eu, meu Deus, procurei, não achava. E eu me debrucei lá, orei. E você sabe o que é o Espírito Santo mostrar direitinho onde estava o documento? E esse documento dependia para eu vender lá a minha casa lá em Nova Veneza, aqui pertinho. E eu vendi a casa e ontem, para a glória de Deus, eu comprei o apartamento aqui em Goiânia.
2: Glória a Deus!
1: Do jeitinho que eu queria. E Deus é assim. E o Salmo 103, né, que fala, bendiz ó minha alma ao Senhor. Amém. E tudo que há em mim, bendigo o seu santo nome.
2: Amém.
1: Bendiz ó minha alma ao Senhor e não te esqueças de nenhum dos seus benefícios.
2: Glória a Deus.
1: Que Deus venha assim. Sim, abençoar cada família aqui representada em nome de Jesus Cristo.
2: Glória a Deus.

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0: Muito bem, a gente começa agora mais uma edição do Top 5. As músicas indicadas por você durante toda a tarde. Fizemos aquele super apanhado e, claro, você confere a sua música agora aqui na nossa programação. Tá na fonte, claro, tá na benção.
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E finalzinho de mais uma edição do Top 5, as músicas indicadas por você aqui na programação da Fonte. Já já, mais uma edição do Conectados.

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0: E boa noite para você ouvindo aqui a Fonte 92.3. Bem-vindo. Agora a gente começa mais uma edição do Conectados e você ainda participa aqui da nossa programação pelo nosso WhatsApp, que é 998369866. Boa noite para você em casa, no trabalho, para você também motorista de aplicativo ouvindo aqui a nossa programação. Bem-vindo para você de retorno para casa, para você indo trabalhar. Bem-vindo aqui. Fique à vontade. Mais o Conectados está no ar. Aumenta aí o seu volume. Tá na Fonte? Claro. Tá na benção.
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E esse é Fonte FM 92.3, agradecendo a sua participação. Ótima noite para todo mundo. Nosso WhatsApp é 998369866. Vai participando. Tá na fonte? Claro, tá na benção.

0: E uma ótima noite para você no trânsito, acompanhando aqui a nossa programação. A você aí, motorista de aplicativo, seja bem-vindo, fique à vontade. Tá na fonte? Claro, tá na bênção.
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4: Goiás, safra. Goiás bateu recorde e atingiu o segundo lugar no ranking nacional de produção de cana-de-açúcar, segundo dados do quarto levantamento da safra 2025-2026 da Companhia Nacional de Abastecimento, a Conab. Entre os principais produtores da cadeia no país, o estado registrou a maior safra dos últimos 10 anos, com estimativa de 80,1 milhões de toneladas de cana-de-açúcar, volume 2% superior ao ciclo anterior. O resultado reflete a expansão de 6,3% da área plantada, que ultrapassou 1 milhão de hectares cultivados, além dos investimentos em tecnologia, manejo agrícola e eficiência produtiva. Na última década, Goiás consolidou sua posição de destaque no setor sucroenergético ao registrar indicadores de crescimento significativamente superiores à média nacional. Enquanto a produção brasileira avançou apenas 2,4% no período, o estado deu um salto de 18,5%. Esse desempenho foi sustentado por ganhos de produtividade, com crescimento de 10,7% em território goiano, frente a 3,5% do país. Além disso, a área colhida avançou 7,1%, caminhando na contramão do cenário nacional, que apresentou uma retração de 1% no mesmo intervalo. Os dados da instituição apontam que Goiás conquistou lugar de destaque na agroindustrialização de cana-de-açúcar e na produção de seus derivados em nível nacional. O açúcar total recuperável, ATR, indicador que expressa o potencial de extração de açúcar e etanol a partir da cana, atingiu 10,7 milhões de toneladas, colocando o estado em segundo lugar. O açúcar cristal alcançou 3 milhões de toneladas, o que posiciona Goiás como o terceiro maior produtor do país. Já a produção de etanol de cana, o estado ocupa o segundo lugar no ranking nacional, com 4,5 bilhões de litros, volume equivalente a 16,7% da produção nacional. No cenário global, o setor sucroenergético de Goiás mantém participação relevante nas exportações estaduais, com o açúcar de cana representando 91,7% do valor exportado pelo segmento em 2025. De acordo com dados do painel de comércio exterior da plataforma Aroeira, gerenciada pela CEAPA, o complexo sucro-alcooleiro do estado alcançou 58 destinos internacionais, com embarques de açúcar para 55 países e álcool etílico para 10 mercados. Com expectativa de estabilidade na produção, produtividade e área plantada, Goiás se mantém entre os maiores produtores de cana-de-açúcar do país.
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2: Boa noite pra você, bem-vindo, continua aqui o Conectados, lembrando a você do nosso Discoração na Igreja Fonte da Vida, que é 4007-2910, do outro lado da linha tem um pastor, tem uma pastora que vai te atender, que vai orar com você. O nosso Discoração, 4007-2910.

E boa noite pra você ouvindo aqui a nossa programação De Volta Pra Casa, ouvindo aqui os 92.3. Mande a sua mensagem aqui no nosso WhatsApp 998369866. Essa é a Fonte FM, o tempo todo com você. Aumenta aí o seu volume.

E boa noite pra você ouvir daqui a nossa programação. Forte abraço e pra todo mundo, seja bem-vindo. Tá na fonte, claro. Tá na benção. 92.5

E boa noite para você ouvindo aqui a Fonte FM em casa, no carro, pela internet. Seja sempre bem-vindo por aqui. O nosso WhatsApp é 998369866. Tá na fonte, claro. Tá na benção.

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Olá pessoal, muito bem-vindos ao nosso 9º episódio da segunda temporada do programa Contagem Regressiva, uma verdadeira imersão bíblica naquilo que as escrituras nos ensinam sobre a volta de Jesus. Sim, de acordo com a palavra, o tempo está se aproximando, os sinais estão se multiplicando, estamos em contagem regressiva, Jesus está voltando. E a Bíblia nos dá muita informação sobre o tempo que estamos vivendo, sobre aquilo que muitos chamam de o fim dos tempos, para que todo esse conhecimento possa interferir na forma que nós vivemos hoje, o presente, para que esse conhecimento de fato possa nos ativar, nos abençoar no nosso dia a dia. Por isso que eu quero convidar você a sempre estar ligado aqui no nosso programa Contagem Regressiva, que vai ao ar na Fonte TV às quintas-feiras a partir das 20h30 e também acessar todos os programas Contagem Regressiva que já foram gravados, que estão disponíveis no canal do YouTube do Ministério Pedras Vivas. O programa de hoje, no dia posterior, na sexta de manhã, já vai estar disponível para você no canal do Pedras Vivas, assim como todos os outros programas, tanto da segunda quanto da primeira temporada do programa Contagem Regressiva, para que você possa crescer em conhecimento, aproximar de Cristo Jesus e estar preparado para a sua vinda. A escatologia bíblica é um tema controverso no meio cristão. Há várias linhas de interpretação, há muito medo em relação àquilo que a Bíblia diz sobre a volta de Jesus, um medo infundado, por sinal, porque todas as vezes que Jesus nos avisa sobre a sua vinda, ele sempre usa a expressão: não tenha medo, não temas, vai dar certo no final, Deus jamais perde o controle e é Ele quem te guarda. E por isso que é importante que você saiba, por isso que é importante que você receba informações de acordo com as Escrituras, sem sentimentalismo humano, sem distrações, sem qualquer tipo de viés que te leva além daquilo que as Escrituras nos ensinam. Estamos comprometidos, não só na Fonte TV, como também no programa Contagem Regressiva, a sempre ensinarmos a Palavra de Deus conforme as Escrituras nos orientam. Mas para que as suas perguntas possam ser sanadas, respondidas, nós sempre começamos o programa recebendo aqui uma pergunta que é nos enviada por algum dos nossos telespectadores e respondendo essa pergunta, a gente quer esclarecer aí as suas dúvidas de acordo com a Palavra de Deus. Então, se você tem uma dúvida sobre escatologia bíblica, eu quero te convidar a enviar a sua pergunta pelo nosso número de WhatsApp, esse número que aparece aqui na sua tela. Nosso programa tem o privilégio também de ser transmitido pela Fonte FM. Então, se você me ouve pelas ondas do rádio, o número para você mandar a sua pergunta por WhatsApp de qualquer lugar do mundo aonde você nos ouve é o 629-9836-9866. Mais uma vez, 629-9836-9866. Envie a sua pergunta ou você pode enviar também a sua pergunta pela nossa rede social, pelo nosso perfil no Instagram. O nosso perfil é o @contagemregressivajc, tudo junto. O nome do programa, mais as iniciais do nome Jesus Cristo, @contagemregressivajc. É muito importante que você nos siga para que você possa não só receber os cortes e as mensagens que são ministradas aqui no nosso programa, mas também para que você possa estar antenado a tudo que acontece no mundo, as atualidades na perspectiva bíblica dos cumprimentos das profecias de acordo com as Escrituras. Sempre ali no nosso perfil a gente coloca comentários sobre alguma coisa que está acontecendo, sobre temas relevantes e como tudo tem apontado para a proximidade da volta de Jesus. Ali no nosso perfil também você pode enviar a sua pergunta.

pergunta, seja comentando numa postagem ou mandando uma mensagem por mensagem direta. A nossa equipe está sempre ali recebendo as perguntas, assimilando as perguntas e trazendo aqui, escolhendo para que a gente possa iniciar cada programa respondendo uma pergunta. E a pergunta que nós iremos responder diz a respeito de algo que tem acontecido na geopolítica mundial. E eu creio que, portanto, nós falarmos aqui no nosso programa sobre o papel de Israel e a importância de Israel no programa do Senhor, no cumprimento das profecias em se tratando de fim dos tempos e de volta de Jesus, mandaram a seguinte pergunta, que é pertinente para tudo que nós temos escutado e visto nos telejornais e também nas notícias que recebemos pela internet. A pergunta é a seguinte: não creio que devo apoiar e abençoar Israel, um Estado apóstata cujo primeiro ministro não segue a Cristo? Eu vou ler de novo a pergunta, porque eu já vi perguntas similares até no meio cristão. A pergunta é a seguinte: não creio que devo apoiar e abençoar Israel, um Estado apóstata cujo primeiro ministro não segue a Cristo. Olha que interessante, respondendo a sua pergunta. Se você tem algum conhecimento do Antigo Testamento, todos os reis de Israel, eu estou falando até depois da divisão ali no Israel do Norte, depois de Davi e Salomão, foram reis apóstatas. Reis que se afastaram do Senhor e experimentaram a consequência do distanciamento de Deus. Apesar das suas ações, o mandamento permaneceu do Antigo ao Novo Testamento e até os dias de hoje, para a descendência de Abraão. Com relação ao Estado de Israel, ao povo de Israel, a promessa é que Deus abençoaria aqueles que os abençoassem. Biblicamente falando, é um mandamento, é um dever do cristão abençoar a Israel, apesar das suas atitudes. Sim, se você se lembra das Escrituras, Deus escolheu Israel pela sua graça e de acordo com a sua soberania. Foi uma escolha pela graça do Senhor e de acordo com a soberania do Senhor. Não é porque Israel é melhor do que outras nações, ou que o israelita é melhor do que eu e do que você. Não, foi uma escolha pela graça do Senhor, de acordo com o seu plano. Ele precisava escolher um povo para que através desse povo ele abençoasse o mundo. Através desse povo, ele não só trouxesse os patriarcas, os profetas, tantos reis e juízes que nos abençoaram, mas principalmente o Messias, o unigênito que se torna primogênito, o Senhor e Salvador Jesus Cristo. Foi através de Israel que veio Jesus. De acordo com o próprio Jesus, a salvação vem ou veio dos judeus. Através da graça recebida, Abraão, os patriarcas e tantos outros ali no Antigo Testamento corresponderam à graça recebida, corresponderam à escolha do Senhor e obedeceram a Deus apesar das suas imperfeições. Uma lição para todos nós que, quando somos atraídos pela graça do Senhor, também podemos responder, corresponder, seguir a Cristo e obedecer a Deus. Biblicamente falando, apesar de Israel ser apóstata ou não, precisamos e devemos abençoar Israel. Devemos olhar Israel, talvez a melhor analogia seja como um irmão mais velho. É nós que, de acordo com Paulo, fomos enxertados ali na oliveira como oliveira brava. Apesar aí, se concordamos ou não com esse irmão, nós os abençoamos, nós amamos e nós oramos e intercedemos por ele. Porém, abençoar Israel não significa concordar com tudo que o Estado moderno de Israel faz. Não significa concordar com tudo que o governo de Israel faz. A nação de Israel, ao contrário do que muitos pensam, é uma nação democrática. É a única democracia forte ali no Oriente Médio. Ali na nação de Israel, nós temos todos os espectros políticos. Nós temos os conservadores e os liberais, nós temos a direita forte e a esquerda também extremamente forte. Há mais de 2 milhões de árabes israelenses que têm todo o direito de um cidadão israelense, que votam, têm seus representantes tanto no parlamento de Israel quanto na Suprema Corte ali do Estado de Israel. Não significa concordar com tudo que esse governo faz, que seja de direita ou de esquerda, o governo do Estado de Israel moderno. Mas nós também reconhecemos
que há um viés extremamente negativo em relação a Israel na grande mídia mundial e também na esquerda mundial. E eu não quero generalizar, mas há sim, em sua maioria, um viés extremamente negativo. Ou seja, a mídia é muito rápida e muito veemente em condenar tudo que o Estado de Israel faz e também tem uma tendência forte de amenizar tudo que os extremistas e os terroristas ali na região fazem contra civis e contra a nação de Israel. Há sempre esse viés em tudo que acontece ali em Israel. Por exemplo, não é muito reportado pela grande mídia, mas já faz muitos anos, não é desde 2023 não. Todos os anos de 2023 para trás, eu posso ser ousado de falar, desde que o Hamas tomou controle ali da faixa de Gaza, que o Hamas lança mísseis contra a nação de Israel, contra civis. É fato que a maioria desses mísseis, a esmagadora maioria, eram e são interceptados ali pelo escudo de defesa que Israel tem, um escudo de defesa muito moderno, ali o Iron Dome, que é chamado, e algumas tecnologias hoje até mais avançadas que essas. Com exceção aí de 2023 até aqui, todos os anos, e até nesse ano de 2025, aliás, com todo esse enfraquecimento do Hamas e o enfraquecimento do financiamento e do suporte que ele recebe do Irã, ainda nesse ano houve mísseis sendo disparados da região ali de Gaza contra civis israelenses. Isso tudo não é reportado na mídia. Quando Israel ela contra-ataca, ela age em defesa dos seus cidadãos, vem sempre aí uma mídia negativa, como que se Israel fosse o responsável, o causador, o culpado de todo aquele mal que está acontecendo. Lógico, guerra é ruim em todos os cenários. É ruim porque sempre causa aí dano para civis. E, infelizmente, sempre tem casualidades. Isso aí ninguém celebra, ninguém se alegra com isso. Mas há sempre uma tendência em condenar, em culpabilizar Israel. E muitas vezes a culpa não é de Israel. No dia 7 de outubro de 2023, Israel foi barbaramente atacada por terroristas que abusaram de mulheres, mataram crianças, civis a sangue frio. Desde então, Israel começou uma campanha para contra-atacar em resposta para defender o seu povo. Muita gente não sabe, ou muita gente não reporta na grande mídia, mas já houve muitas propostas de paz para coexistência e reconhecimento de dois estados que Israel aceitou, mas a autoridade palestina revogou. Aliás, todas as propostas sérias que houveram aí nas últimas décadas para a criação de dois estados foram aceitas por Israel e veemente rejeitadas pela autoridade palestina, porque a maioria ali não aceita a presença de Israel na região, a presença dos milhões ali de civis que tem na região. Sim, precisamos abençoar Israel. Israel tem o direito e o dever de se defender. Não celebramos a guerra, pelo contrário, somos contra a guerra, mas toda a nação tem o direito e o dever de se defender. E como cristãos devemos orar pela paz em Israel. Quando oramos pela paz, estamos orando para que o príncipe da paz, para que Jesus venha sobre Israel, o que é equivalente a dizer, Maranata, ora vem Senhor Jesus, se você se lembrar, Jesus ele vai voltar ali em Jerusalém. Apesar aí das ações, se são certas ou erradas, devemos amar por ser aí Israel escolhida do Senhor. Isso não quer dizer que são melhores ou piores do que nós somos, pelo contrário, Deus não tem predileção. Mas Deus é Deus de processo, Deus é Deus de propósito, Ele tem uma ordem para a qual Ele realiza as coisas e Ele escolheu agir através de Israel no Antigo Testamento. E abençoar Israel é reconhecer que Deus tem um plano, Deus tem um propósito e esse plano não pode ser frustrado. Quando nós abençoamos Israel, somos abençoados em nome de Jesus. No programa de hoje nós vamos continuar a estudar um personagem fatídico aqui do período da Grande Tribulação. E o personagem que eu estou falando é o falso profeta. Se você não assistiu os programas anteriores, eu te recomendo entrar no nosso canal do YouTube do Pedras Vivas e você vai ter acesso a todos os programas anteriores.
o falso profeta, durante o período da grande tribulação, ele vai formar aquilo que os estudiosos chamam da trindade satânica. E essa trindade vai ser formada, ou essa pseudo-trindade vai ser formada pelo falso profeta, o anticristo e o dragão. O diabo, ele não tem o poder criativo, ele só tem a capacidade de copiar e deturpar o que já foi criado. E para que o seu plano seja executado nos últimos tempos, ele vai copiar a maneira que Deus executa o seu plano, que ele se manifesta de três formas, apesar de ele ser só um. Ele se manifesta através do Pai, do Filho e do Espírito Santo, e da mesma forma o inimigo vai manifestar o seu plano através desses três personagens distintos que na sua essência vai servir para o mesmo propósito. Da mesma forma que o Filho, ele sempre nos aponta para o Pai, o anticristo vai sempre apontar para o dragão, o diabo, o seu senhor, na verdade, tal como Judas foi o fantoche do diabo ali no processo da crucificação, o anticristo vai ser o fantoche do dragão nos últimos dias, durante a grande tribulação. E tal como o Espírito Santo nos aponta para Jesus, o falso profeta vai sempre apontar para o anticristo. Aliás, ele vai levar as pessoas a adorarem o anticristo. Ele vai ser uma figura religiosa, ele vai ser um líder de uma religião global, ele vai ter um domínio global. Mas vamos ver o que as escrituras nos ensinam sobre esse personagem. A Bíblia nos fala, assim como fala do anticristo em várias passagens, não só no livro do Apocalipse, a Bíblia também fala sobre o falso profeta em várias outras passagens, mas no livro de Apocalipse nos dá muita informação sobre esse personagem. E eu quero ler esse texto que está lá no livro de Apocalipse, no capítulo 13, a partir do verso 11. A Bíblia diz assim: "Então vi outra besta que saía da terra, com dois chifres como cordeiro, mas que falava como dragão. Exercia toda a autoridade da primeira besta em nome dela, e fazia a terra e seus habitantes adorarem a primeira besta, cujo ferimento mortal havia sido curado, e realizava grandes sinais, chegando a fazer descer fogo do céu à terra, à vista dos homens. Por causa dos sinais que lhe foi permitido realizar em nome da primeira besta, ela enganou os habitantes da terra. Ordenou-lhes que fizesse uma imagem em honra à besta que fora ferida pela espada e contudo revivera. Foi-lhe dado poder para dar fôlego à primeira besta, de modo que ela podia falar e fazer que fossem mortos todos os que recusassem adorar a imagem. Também obrigou todos, pequenos, grandes, ricos, pobres, livres, escravos, a receberem uma marca na mão direita e na testa, para que ninguém pudesse comprar nem vender, a não ser quem tivesse a marca, que é o nome da besta, ou o número do seu nome. Aqui há sabedoria. Aquele que tem entendimento, calcule o número da besta, pois é o número do homem. Seu número é 666. A partir do programa de hoje, não só iremos nos aprofundar nesse personagem, naquilo que as escrituras nos ensinam sobre o falso profeta, mas iremos começar a estudar um pouco sobre essa fatídica marca, esse fatídico número que é o número da besta, é o 666. Como eu falei, o falso profeta vai ser um personagem religioso. De acordo com o texto, ele vai fazer sinais e prodígios no intuito de enganar a muitos. O seu propósito é levar as pessoas a adorarem o anticristo. E para que ele execute esse propósito, ele vai ter poder, ele vai executar sinais e prodígios e ele vai exercer domínio, e um domínio mundial, sim. De acordo com as escrituras, ele não só vai controlar a religião mundial, mas ele também vai controlar a economia mundial. Interessante essas duas coisas, o dinheiro e o poder religioso, o poder econômico, o poder religioso. A Bíblia fala, Jesus nos ensina que aonde está o nosso tesouro, aí está o seu coração. Através da economia, ele vai agir no coração das pessoas. Interessante aqui no texto
que a Bíblia fala que ele vai ter domínio. Lembra do contexto no qual o anticristo e o falso profeta aparecem no cenário. Eles são revelados depois que o arrebatamento da igreja acontece, a força que os detém é tirada e o maligno pode agir na terra sem nenhuma força em oposição, sem nada que o contenha. Imagina aí mais de 1 bilhão de pessoas sumindo na face da terra, todos os cristãos sumindo, sendo arrebatados, o caos e o alvoroço social que isso vai gerar no mundo, e no meio desse pandemônio vai aparecer esse líder político, que é o anticristo, propondo um governo único, um sistema único, e vai aparecer nesse cenário também esse assessor do anticristo, que é o falso profeta, propondo também uma religião única. As pessoas vão estar sensíveis, fragilizadas e totalmente vulneráveis a personagens assim, a salvadores da pátria que vão aparecer no cenário mundial. Se nos tempos que vivemos hoje, a notícia ou as notícias já são globalizadas, diferente do que eram ali no primeiro século, imagina quando isso acontecer, quando a grande tribulação acontecer, a internet, todos vão estar ali voltados para esse personagem carismático, o anticristo, propondo uma paz mundial, uma solução mundial, e também vão estar voltados para esse personagem religioso que tem aparência de cordeiro, propondo paz, um discurso bom, mas fala como o dragão, porque na verdade ele é também um fantoche do dragão, do diabo, que vai ser senhor tanto do anticristo quanto do falso profeta. Ele vai exercer domínio mundial através de uma religião mundial e, de acordo com o texto, ele também vai controlar a economia. O texto fala que ele vai ser dada autoridade de perseguir todos aqueles que rejeitarem a adoração ao anticristo. E ele vai, é o falso profeta que vai fazer isso, trazer para o mundo aquilo que o texto chama de marca da besta. Ninguém vai comprar nem vender, ou seja, ninguém vai participar da economia mundial se não tiver essa marca. E preste atenção, que essa marca será atrelada à adoração à besta. De tal forma que colocando essa marca significa que ele adora a besta e, portanto, rejeitou o Filho de Deus, rejeitou a Jesus. Aceitou essa pessoa que veio no lugar de Jesus, em oposição a Cristo, e adora o anticristo. Eu estou enfatizando isso para lhe falar que ninguém vai colocar a marca da besta sem querer. Ninguém vai adorar ao anticristo sem querer. A adoração sempre é uma escolha. Para aquele que vive em liberdade, até para aquele que está sendo perseguido, está à beira de ser martirizado, ele pode escolher se ele adora a Cristo ou não. Se ele coloca um ídolo, se ele coloca o anticristo no lugar de Deus ou não. Ninguém vai adorar a besta sem querer. É tudo uma escolha. Só vai receber a marca da besta, só vai receber ali o mandamento do falso profeta se ele adorar a besta, se aceitar o sistema mundial, e por isso ele vai ser inserido na economia mundial. Portanto, quem rejeitar a marca da besta, quem rejeitar a ordem e o domínio do falso profeta, ele vai ser excluído da economia mundial. Ele não vai comprar nem vender. Presta atenção que aqui o texto fala que durante a grande tribulação vai ser uma sociedade que não vão fazer as suas transações comerciais através de dinheiro em espécie. Porque eu quero chamar a atenção sua para esse detalhe. Porque cada vez mais nós estamos nos aproximando dessa realidade. Há 20, 30 anos atrás era comum, algo tão recente quanto há 20 anos atrás, as pessoas andarem com dinheiro na carteira. Hoje em dia, pouquíssima gente anda com dinheiro na carteira. A maioria das transações comerciais são feitas ou através do cartão de crédito, ou até mesmo através de smartphones, através de celulares, através de smartwatches, através de relógios digitais.
cada vez mais nós vivemos numa sociedade onde não usa moeda, dinheiro em espécie, para fazer as transações comerciais. Não significa que não tem dinheiro. Na maior parte, o dinheiro já é um dinheiro digital. Isso tudo já é balão de ensaio, isso aí, tudo já é prenúncio da proximidade desse tempo. Nós estamos falando de um texto que foi escrito há mais de 2000 anos atrás. Vivemos aí milhares de anos, a história recente, onde todas as transações comerciais, em um ponto da história, era feito por dinheiro em espécie. Hoje em dia, não. Estamos cada dia mais próximo disso. E o texto fala que quem não receber a marca da besta, quem não adorar a besta e obedecer ali o domínio do falso profeta, vai ser excluído da economia mundial. Ou seja, muitos servos do Senhor que vão aceitar Jesus durante a grande tribulação vão morrer de fome, porque não vão poder comprar nem beber. Imagina que calamidade, que situação difícil. Serão excluídos de toda a economia mundial, portanto, excluídos da sociedade. Outros serão perseguidos e martirizados. Será um momento extremamente difícil. Não só para aqueles que estão distantes do Senhor, que se apostataram, que vão adorar a marca da besta, mas também para os salvos da grande tribulação. Como já falamos, vai haver salvação na grande tribulação, muitos se renderão a Cristo Jesus, mas muitos vão morrer de fome, muitos vão morrer de miséria mesmo, se é que pode atrelar essas duas coisas, mas decorrentes da miserabilidade que vão experimentar, e a maioria será perseguida e martirizada. Mas do que se trata a marca da besta? Tem muito folclore no meio secular também, quanto no meio cristão, sobre do que se trata essa marca da besta. Durante o curso da história, muitos tentaram erroneamente adivinhar o que essa marca da besta seria. Já falamos aqui em outros programas várias hipóteses. Muita gente já falou que a internet seria a marca da besta. Enfim, mas o que é a marca da besta? E nós vamos falar com algum fundamento de algumas hipóteses factíveis do que a marca da besta será. Mas o que é a marca da besta? A Bíblia não crava o que necessariamente será essa marca da besta. Como eu falei, a Bíblia nos dá algumas características. Será um mecanismo, será uma ferramenta que vai atrelar transações comerciais com adoração, em outras palavras, religião com economia, o serviço, a adoração a um Deus com transações comerciais, mas o texto não fala, não crava o que de fato será isso. Mas entendemos o texto, presta atenção, que durante a grande tribulação as pessoas saberão do que essa marca da besta se trata. Nós cremos no arrebatamento antes da grande tribulação, mas se alguma pessoa, por alguma razão, ficar durante a grande tribulação, a pessoa vai saber o que é essa marca da besta ou não. Deus não é Deus de confusão, ninguém se afasta de Deus por acaso. Pelo contrário, o desejo de Deus é que todos cheguem ao arrependimento em todas as dispensações, em todas as épocas da história. E ele dá o devido acesso, de acordo com a sua soberania, a devida chance para que a pessoa se renda ao Senhor. Ninguém vai receber a marca da besta sem querer, como ninguém perde a salvação, ninguém se apostata da sua fé sem querer. Pelo contrário, é uma decisão deliberada de desobedecer a Deus e de se afastar de Deus. Mas deixa eu te falar algumas hipóteses factíveis do que pode ser nessa fatídica marca, o tal 666. Vou começar no programa de hoje, nós continuamos nos outros programas. Muitos estudiosos da palavra de Deus consideram a marca da besta um símbolo, o 666 sendo um símbolo que nos aponta para uma verdade maior. Como eu falei, o livro de Apocalipse não é um livro alegórico, é um livro literal de um acontecimento ou de acontecimentos literais que irão se suceder, mas sim há símbolos no livro de Apocalipse, como falamos, né? A besta que emerge do mar não é um bicho ali com muitas cabeças, muitos chifres, é um símbolo de um personagem que o próprio texto nos descreve ser este um símbolo. Muitos consideram 666 um símbolo que faz um eco ao que a lei nos ensina lá no livro de Deuteronômio, no capítulo 6,
sobre os princípios e valores do reino de Deus. Se você se lembrar, e é bom trazer a lembrança que o livro de Apocalipse é escrito no contexto do povo judeu do primeiro século. No livro de Deuteronômio, no capítulo 6, do verso 6 ao 8, o texto diz assim: que todas essas palavras que hoje lhe ordeno estejam em seu coração. Ensina-as com persistência aos seus filhos, converse sobre elas quando estiver sentado em casa, quando estiver andando pelo caminho, quando se deitar e quando se levantar. Amarre-as como um sinal nos braços e prenda-as na testa. Amarre-as como um sinal no braço e prenda-as na testa. A marca da besta lá em Apocalipse, a Bíblia fala para colocar nos braços, ou colocar no braço direito e colocar na testa. O que, que isso significa lá no Antigo Testamento? A lei, os princípios e valores do Senhor na mente e nas atitudes. Da mesma forma, muitos consideram que a marca da besta durante a grande tribulação será os valores, o comportamento, os princípios da besta durante a grande tribulação, em oposição aos valores da palavra. Um paralelo a isso é toda essa polarização ideológica que vivemos nos dias de hoje. Nós vemos aí muitos jogadores e muitos artistas que perdem contratos aí vultuosos por não se adequarem ou aderirem aos valores e ideologias, aos grupos que são mais proeminentes. Aquilo que chamamos de ideologia woke ou ideologia aí da esquerda extremada. Alguns atletas cristãos perderam, artistas cristãos perderam contratos por não se adequar a isso. Isso pode ser um balão de ensaio, um prenúncio daquilo que será a marca da besta durante a grande tribulação. Mas enfim, continuamos um pouco mais sobre a marca da besta no próximo programa. Se você tem uma dúvida, nos envie pelo 629-9836-9866. Se lembre, estamos em contagem regressiva. Jesus está voltando.

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1: Boa noite.
2: Boa noite para você que nos acompanha em todo o país.
1: Quinta-feira, 21 de maio de 2026.
2: Vamos ao destaque do dia: renegociação de dívidas.
1: Mais de 1 milhão de pessoas já foram beneficiadas pelo novo Desenrola Brasil.
2: O valor negociado pelas famílias chega a 10 bilhões de reais. Gabriela Noronha.
3: E para atingir ainda mais pessoas, a partir do dia 26, trabalhadores poderão utilizar parte do FGTS para quitar dívidas do Desenrola.
1: Quer reformar sua casa? Famílias com renda de até 13 mil reais por mês podem financiar obra com juros mais em conta. É o Reforma Casa Brasil.
2: Dignidade. Programa Periferia Viva vai construir banheiros para 30 mil famílias que vivem sem estrutura sanitária básica.
1: Vamos saber mais sobre esses temas com o ministro das Cidades, Vladimir Lima.
2: E ainda, valorização da cultura.
1: No Espírito Santo, o presidente Lula assina medida de reconhecimento, preservação e promoção das culturas tradicionais e populares.
4: O investimento em cultura movimenta uma indústria potente, estimula a economia, transforma vidas e cidades. Por isso, a cultura será sempre prioridade no nosso governo.
2: Na apresentação da Voz do Brasil, Mariana Jungmann e Luciano Seixas.
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2: Mais de 1 milhão de pessoas já saíram do vermelho com a ajuda do Desenrola Famílias.
1: A ação é voltada para quem tem dívidas como cartão de crédito e cheque especial.
2: E faz parte do novo...